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terceira e última parte do Cantar Portugal na antena da Rádio Cova da Beira nesta quinta-feira, dia 30 de julho de 2026. O programa que está diariamente na sua companhia entre as 5 e as 8 horas, sempre em português. Pode escutar-nos pelas frequências 100.0 ou 92.5 FM e para todo o mundo através da emissão online da Rádio Cova da Beira. Renovo-lhe os votos de continuação de uma excelente quinta-feira. Vamos estar consigo até bem perto do sinal horário das 8 horas.

Para esta quinta-feira, os técnicos do Instituto Português do Mar e da Atmosfera prevêem que o céu se apresente pouco nublado ou limpo em todo o território de Portugal continental, podendo, no entanto, apresentar períodos de maior nebulosidade até ao meio da manhã, em especial na região do litoral e no norte e centro do país no final do dia. O vento vai soprar fraco a moderado até 25 km/h do quadrante oeste. Para esta quinta-feira está prevista uma descida ligeira dos valores da temperatura na região do interior. 17 graus de mínima é a previsão para a cidade de Castelo Branco, com 36 graus de temperatura máxima. 37 é a máxima prevista para a cidade da Covilhã, com 17 graus de mínima. Aqui pela cidade do Fundão, o mercúrio dos termómetros deve oscilar entre os 15 graus de temperatura mínima e os 36 de máxima nesta quinta-feira.

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Chegamos assim ao final da edição desta quinta-feira do Cantar Portugal, na antena da Rádio Cova da Beira. Às 8 há notícias para ouvir. O Cantar Portugal está de regresso amanhã, às 5, à sua companhia, na antena da RCB. Da minha parte, resta-me desejar-lhe a continuação de uma excelente quinta-feira. Bom dia.

0: Bom dia, são 8 da manhã.
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0: Bom dia, já lá iremos ao Bom Dia, Cova da Beira. Para já é hora das notícias na antena da RCB. É daqui a pouco.
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0: Bom dia, esta quinta-feira, a máxima prevista para hoje na cidade do Fundão é de 32 graus, o tempo vai manter-se quente, com céu limpo, sol a brilhar a esta hora. Fundão e Belmonte estão com 19 graus, 18 nas cidades de Covilhã e Guarda, 20 em Castelo Branco e 21 em Penamacores, onde hoje começa a Feira Terras do Lince. O certame tem abertura oficial agendada para as 18 horas e até ao próximo domingo. São vários os nomes da música portuguesa que vão passar pelo palco da Feira Terras do Lince. Hoje, Nininho Vaz Maia, amanhã Matias Damásio, sábado à noite Chutes e Pontapés e no domingo o certame encerra com um concerto de Vítor Clay. Para a Câmara Municipal de Penamacor, o certame continua a afirmar-se como um dos principais eventos de promoção e valorização do que melhor se produz no concelho e na região, reunindo produtores locais, regionais, atividades económicas e movimentos associativo, num espaço de encontro, partilha e dinamização do território. A abertura esta tarde a partir das 18 horas. A Escola Profissional do Fundão vai dar início às atividades dos centros tecnológicos especializados nas áreas da indústria, do digital e da informática no arranque do novo ano letivo. A garantia deixada pelo diretor-geral daquele estabelecimento de ensino ontem à RCB, no dia em que a Escola Profissional do Fundão assinalou 34 anos de vida, Nuno Miguel.
6: Luís Oliveira refere que este projeto, que começou a ser desenvolvido há 2 anos, foi um desafio para a escola, uma vez que houve a necessidade de implantar os centros sem se verificar qualquer interrupção no normal funcionamento das aulas. O diretor-geral da EPF refere que as intervenções físicas e ao nível de instalação de equipamentos foram concluídas até ao final de junho, para cumprir os prazos da candidatura apresentada ao PRR, Plano de Recuperação e Resiliência, o que representou uma prenda antecipada.
7: E que irão ser plenamente disponibilizados ao serviço dos nossos jovens em termos de formação a partir do arranque do próximo ano letivo, são de alguma forma também uma prenda antecipada. É certo que envolveu aqui um esforço, 2 anos, não digo complicados, mas com desafios diferentes pelo facto de estarmos a implementar 3 centros tecnológicos na área da indústria, do digital e da informática. Em plena elaboração da nossa instituição, foi um desafio para todos nós, mas desafia-se que foi superado. Felizmente conseguimos concluir, uma vez que era alguma preocupação também da instituição, porque eram fundos do PRR, havia essa obrigatoriedade de concluir a sua execução até o passado dia 30 de junho. Essa meta foi alcançada.
6: Os 3 centros tecnológicos especializados vão começar a funcionar em pleno já em setembro, no arranque do próximo ano letivo, e para além dos alunos da escola, também vão poder ser utilizados pelas entidades parceiras.
7: Neste momento estamos a fazer os pequenos reajustes durante este mês e o mês de agosto para operacionalizar todos esses bens ao serviço dos nossos alunos, mas reforçamos e aproveitamos também esta oportunidade para reforçar a ideia que são meios que irão também ser disponibilizados aos nossos parceiros, às instituições, às empresas, à própria comunicação social, porque são meios que até no âmbito daquilo que foram as candidaturas que obrigavam, entre aspas, à celebração de protocolos de parceria com várias entidades, sejam institucionais, sejam ensino superior, sejam de ensino com género ou das empresas, nós queremos agora, e essa vai ser de alguma forma o nosso desafio grande no próximo ano, que é operacionalizar todas essas parcerias e colocar estes bens, logicamente, ao dispor de todos.
6: Ao assinalar 34 anos de vida, Luís Oliveira considera que a criação da Escola Profissional do Fundão é uma aposta ganha, não só ao nível da qualificação de quadros para a região, mas sim para todo o país.
7: Eu arrisco-me a dizer que não só para a região, é mesmo para o país. Enquanto entidade de formação de excelência, com 34 anos de existência e com muitos, muitos técnicos já formados e colocados ao dispor daquilo que é o crescimento do país, não só para a empregabilidade, mas também para o prosseguimento de estudos, diga-se em bom da verdade, e portanto tem sido um trajeto pautado por um elevado sucesso, desde a sua criação até aos dias de hoje.
6: O diretor-geral da Escola Profissional do Fundão registra ainda com agrado um aumento da procura dos jovens por este tipo de ensino, nomeadamente para a oferta que é disponibilizada na EPF.
7: Felizmente este ano estamos com valores muito superiores em termos de procura naquilo que é as nossas ofertas formativas e, portanto, se há prenda que a escola possa ter, terá a ver isso, um bocadinho com isso, mas fundamentalmente é uma prenda que se estende a todo o território, às instituições parceiras, às empresas que são depois os beneficiários diretos dos jovens que por aqui são formados e, portanto, todos nós ganhamos com a vitória deste projeto educativo.
6: Um estabelecimento de ensino que está a construir o futuro há mais de 3 décadas, sublinha Luís Oliveira, destacando a capacidade que a escola sempre demonstrou em se adaptar às necessidades de procura que são sentidas pelas empresas.
0: O funcionamento em pleno dos 3 centros tecnológicos especializados nas áreas da indústria, do digital e da informática a partir de setembro marcam também este 34º aniversário da Escola Profissional do Fundão. O presidente da Junta da Capinha aproveitou o dia da freguesia para pedir ao presidente da Câmara do Fundão que coloque na agenda política a realização de um programa especial de ordenamento para a barragem da Capinha.
4: Não pretendemos diminuir a proteção ambiental da Albufeira, pretendemos precisamente o contrário, que essa proteção seja fundamentada, planeada e compatibilizada com uma utilização responsável. Um programa especial permitirá substituir a atual lógica de incerteza e proibição por uma verdadeira política de ordenamento. Sabemos que a elaboração deste programa depende do Governo e da Agência Portuguesa do Ambiente, mas compete ao município representar os interesses do território e exigir que o Estado assuma as suas responsabilidades. Por isso, pedimos à Câmara Municipal do Fundão que tome formalmente a iniciativa de solicitar ao Governo e à Agência Portuguesa do Ambiente a abertura de um procedimento para a elaboração do programa especial da barragem.
0: Não sendo competência da Câmara Municipal, Miguel Gavinhos comprometeu-se com este objetivo, que vai ao encontro da estratégia do município para aquela Albufeira.
5: Nós colocámos a barragem da Capinha como um dos ativos turísticos estratégicos que o Conselho do Fundão tem. E por isso é absolutamente crucial que sejam resolvidos vários problemas. Um deles tem a ver com o polígono que pode ser destinado naturalmente à área do turismo, e outra é a forma como pode ser utilizada a água também para fins balneares.
0: Vítor Fernandes aproveitou ainda o momento para deixar a garantia de que tudo fará para que a escola do primeiro ciclo e a extensão de saúde continuem a funcionar na Capinha.
4: Enquanto Presidente de Junta, continuarei a defender com toda a determinação que a nossa escola permanecerá aberta, porque defender a escola é defender o futuro da Capinha. Da mesma forma, continuarei a defender a continuidade da extensão de saúde. Os nossos idosos merecem cuidados de proximidade, as famílias merecem sentir segurança, um território do interior não pode proceder de serviços essenciais se queremos combater a desertificação e o despovoamento. A escola e a saúde não são despesas, são investimentos. São fatores decisivos para fixar a população e garantir qualidade de vida.
0: Importante na concretização deste objetivo é ainda desbloquear o loteamento que existe na freguesia, propriedade do município. Vítor Fernandes pediu ao Presidente da Câmara que avance com a reestruturação dos lotes para que possam ser colocados em asta pública.
4: Confio também que estará ao lado desta Junta de Freguesia para dar seguimento à promoção do loteamento existente, apesar de ser propriedade do município, a sua reestruturação representará uma mais-valia para a freguesia.
0: O Presidente da Câmara do Fundão respondeu às preocupações do autarca da Capinha.
5: Se calhar a escola, às vezes, garante-se, através da melhoria das condições de vida dos bairros, como o bairro de São Marcos, garantindo que os lotes são colocados no mercado, melhorando gradualmente as condições de vida, de circulação, de serviços públicos, e é aí que as pessoas tomam a decisão de se mudarem, se fixarem e garantir que há continuidade. Por isso, estamos comprometidos.
0: O Dia da Freguesia, aproveitado para falar das preocupações e dos projetos da Capinha para o futuro. Esta quinta-feira, o Alto da Exortação da Paz, a mais recente peça do Teatro das Beiras, com texto e encenação de José Carretas, chega a Vales do Rio. A partir das 22 horas, a peça é apresentada ao ar livre, é gratuita para maiores de 12 anos e terá a duração de 60 minutos. Às 9 da manhã, as notícias estão de regresso à RCB. Vem o Bom Dia, Cova da Beira.
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0: Muito bem, ela chama-se Sofia, a capital da Bulgária, Sófia, né? Ela é Sofia, jovem, chama-se Sofia. Está aqui muito engraçado. O projeto chama-se Capital da Bulgária, é Sófia, né? Ela é Sofia. Este tema nasce selvagem dos Delfins, como sabem, do projeto A Nossa Vez, deste Capital da Bulgária. Este foi o tema de abertura para mais uma edição do Bom Dia Cova da Banda. Olá, minha boa gente, ouvintes da RCB, bom dia a todos. Como é que estão? Está tudo bem? Ah, ótimo, ótimo, ótimo. Desejo-lhe uma boa quinta-feira. Epá, já é quinta-feira, dizem uns, dizem outros. Só é quinta-feira. Mas o fim de semana está aí à porta. E hoje já abrem portas feiras, festas, quer em Panamacor, quer em Oleiros. Portanto, hoje já temos bons músicos na nossa região, é verdade. Vamos falar um pouquinho sobre isso ao longo desta edição do Bom Dia Cova da Banda. Também deixar aqui o habitual pensamento do dia, falar-vos aqui de outras questões, até bem perto das 11. Espero que nos faça companhia. Está tudo calmo, tranquilo, há pouco trânsito. Nota-se bem que as pessoas estão, uma parte das pessoas estão de férias, pá. É verdade. Mas com pouco ou muito trânsito, o importante é você ter cuidado, não é? Continua a haver pessoas que não ligam o pisca, continua a haver pessoas que não gostam ser ultrapassadas, a continuar a ver pessoas a beber água e a comer, a conduzir e depois viu o carro, é sempre complicado, quer nas estradas nacionais, quer municipais, quer na autoestrada. Portanto, temos que contar com tudo isto, mesmo havendo pouco trânsito. É porque há sempre as neiras, pá. Há sempre malta que facilita muito. Portanto, boa viagem, chego bem ao seu destino e já sabe que é obrigatório usar o cinto de segurança e o pisca-pisca. É obrigatório, pá. É isso mesmo. Mudança de direção, estacionar, controlar as rotundas, quando se entra e quando se sai, tudo isso acontece. Você que é peão já sabe, automobilistas, você tem que parar nas passadeiras e vocês, peões, têm que passar nas passadeiras, não é? É isso mesmo, não é passar ao lado das passadeiras. Bom, daqui a pouco vamos trazer aqui o balanço das últimas 24 horas em termos de trânsito. Apenas quero dizer que hoje também há gente boa em termos musicais que faz anos. Um é português, a outra é estrangeira, penso que é inglesa, faz anos hoje. Há também um grande ator que faz anos hoje, e é grande na altura também, é verdade. Ele é austríaco, mas está há muitos anos nos Estados Unidos, é verdade. Hasta la vista, baby. 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Lembram-se deste senhor? Pronto, faz anos hoje também. Bom, e para além de duas pessoas que por cá também fazem anos, né? E portanto, na próxima hora eu vou dar a conhecer quem é que faz anos hoje, dia 30 de julho. É, já estamos a um dia do final do mês, hoje é 30 de julho de 2026. O meu nome é José Miguel Moleca, cumprimento-vos, dou-vos as boas-vindas e agradeço uma vez mais estarem comigo e, acima de tudo, estarem com a RCB durante as manhãs da rádio. Agora, falar do tempo, antes voltarmos à música. 8:18, se tem que trabalhar, não se atrasa, está bem? Bom trabalho, boas férias, se o caso disso, tudo bom para vocês e boa viagem mais uma vez, se vão na estrada. Então, para hoje, temos a seguinte previsão. É isso mesmo. Céu pouco nublado ou limpo, apresentando períodos de mais nubosidade nas regiões norte e centro, em especial no litoral, até ao meio da manhã, a partir do final da tarde. Vento fraco, até aos 35 km/h, do quadrante norte, na faixa costeira ocidental, a sul do Cabo Carvoeiro, durante a tarde. A possibilidade de formação de neblina no matinal, em alguns locais, junto à faixa costeira. Pequena descida de temperatura, exceto no Algarve, onde vai subir a temperatura máxima. Isto é para hoje. Por cá nós vamos ter as seguintes temperaturas máximas previstas. Fundão, Covilhã e Deia Nova, máximas de 36 hoje. Castelo Branco, Penamacor, Belmonte, 35. Guarda, 31. Na Serra da Estrela, hoje máximas de 22 na Torre, 25 nas Penhas Douradas e 26 nas Penhas da Saúde. Esta é a previsão do tempo e também as temperaturas máximas previstas. E, portanto, já sabe, Penamacor, Oleiros, hoje temos a abertura das feiras e com boa música. É 8:19, bom dia a todos, fiquem bem, bem à João para preferência.
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0: Oh. 8 e 19. Bom, temos muitas iniciativas marcadas para esta quinta-feira, dia 30, penúltimo dia do sétimo mês. Vou falar-vos sobre isso. Quanto a Oleiros, é a Feira do Pinhal. É isso mesmo. Hoje com Zé Maro, Cura e Miguel Agostinho. Hoje, dia 30, e vai decorrer até domingo. Também até domingo temos a Feira Terra do Lince, Terras do Lince, em Penamacor. Hoje com o Neninho Vaz Maia. Bem, a Feira em Penamacor abre hoje às 6 da tarde, à mesma hora também, a 24ª edição da Feira do Pinhal na Vila de Oleiros. Portanto, epá, olha, escolha o melhor, para uma coisa fica mais perto, mas tem grandes músicos, pá, grandes músicos, querem Penamacor, querem Oleiros, pronto, pode ser difícil escolher, pode ser difícil escolher, é isso mesmo. Bom, 8h20, nós vamos voltar depois dos museais, está bem? Deixa eu ficar.
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0: Miúda, miúda, miúda, versão acústica com Kiara Timas e Manuel Rebelo. Foi connosco que voltámos dos comerciais. Bom dia a todos, um grande abraço. Senhora Chan, sejam bem-vindos ou bem-vindas. 8h28, somos a RCB. Bom dia, Caldo Beira, até às 11 com o José Miguel Moleca. Tudo bom para vocês, um fantástico dia que vos desejo. Não está de nada, vou trazer-vos aqui o pensamento do dia e falar-vos do Dia Internacional do Amigo. Epá! Quem é amigo para toda a vida, não é? Não é só amigo por interesse ou amiga por interesses, não é? Exatamente. Amigo é amiga, é para toda a vida. Amiga, amigo, é. Isso mesmo. Um abraço aos meus amigos e às minhas amigas. Eu tenho um lema já há muitos anos da minha vida que tenho poucos amigos e muitos conhecidos. O que é, pode ser bom sinal, não é? Poucos amigos, poucas amigas, muitos conhecidos e muitas conhecidas. Porque há sempre uma ligeira diferença, não é? Para saber distinguir quem é amigo e quem é apenas conhecido e quem é que conhece os nossos amigos, é assim, não é? É a vida. Mas hoje vamos falar um bocadinho sobre isso. Também sobre o dia de São Pedro Crisólogo, é verdade. Hoje é o Dia Mundial contra o Tráfico de Pessoas. Também o Dia Mundial do Bordado, é isso? Penso que eu vou aqui abrir, a ver se confirmo. Não, vamos lá ver. Dia, consentir, sim. É mesmo, é Dia Mundial do Bordado hoje, ok, está bem, está bem. Vamos também falar um pouquinho sobre tudo isto e o que é bem por acréscimo, não é? Juntamente com as rubricas habituais do Bom Dia Cova da Beira. Portanto, é isto basicamente o sumário desta edição de quinta-feira, 30 de julho do Bom Dia Cova da Beira. Então, dia 30, dedicado a São Pedro Crisólogo, bispo, nascimento em 1928 de Eunice Munhoz, atriz. Dia Mundial contra o Tráfico de Seres Humanos, Dia Internacional da Amizade. Amigo, amizade. Amizade, amigo. Amizade. Ah, isso mesmo. Ora bem, estamos na semana 31 do ano, na fase da lua cheia, signo Leão. Este é o 211º dia, faltam 154 dias para o final de 2026. Estamos a um dia do final do mês 7, fecha amanhã. Neste mês os dias diminuem em Lisboa 39 minutos e no Porto 41 minutos. Muito bem, muito bem, muito bem. 8h30, vamos ouvir falar sobre trânsito. Está mesmo na hora. Paulo Brito, bom dia. Estás lá o balanço.
1: Bom dia, Miguel Malaca. Nas últimas 24 horas, 3 acidentes nas estradas do distrito de Castelo Branco, de que resultou um ferido leve. É o balanço da última quarta-feira feito pela GNR. Recomendação para o dia. Usar capacete é obrigatório para quem anda de motociclo, tal como os cintos de segurança nas viaturas. Fica a recomendação, nem que seja só para ir ali dar um mergulho à piscina. Capacete sempre obrigatório. Tenha uma boa viagem e boas férias, se for o caso.
0: Muito bem, muito obrigado, Paulo Alberto. Portanto, enfim, pouca coisa a dizer sempre neste 24 horas. É bom sinal. Apesar de haver alguns acidentes, às vezes só danos materiais, é sempre complicado. Olha, esta manhã estava a estacionar o carro e esta manhã ouvi que na A23, sentido sul-norte, na zona do Fratel, parece que houve ali um acidente. Foi o que eu ouvi de manhã quando cheguei aqui e portanto fiquei esta nota para quem circula na A23 e portanto sentido sul-norte Abrantes Castelo Branco, zona do Fratel, parece que houve ali um acidente esta manhã. Portanto, os acidentes acontecem a qualquer momento, basta uma distração, as coisas todas, porque às vezes a malta confia demasia. Há pouco trânsito, não há problema, há sempre problemas, às vezes até não tem a ver com outros, tem a ver com a própria viatura que nós conduzimos, não é? Ou um pneu furado, ou uma avaria, qualquer coisa, não é? Tudo sucede na estrada. Por isso é que lhe peço, tenha uma boa condução, uma condução mais defensiva, ultrapassa em segurança, ligar as luzes, não beber álcool, não falar o telemóvel, é isso mesmo. E continuar a dar prioridade à sua vida e também dos outros. Bom dia, boa viagem, muito obrigado por nos ter ouvido. Aqui deixamos então o balanço das últimas 24 horas e este acrescento, não é? Não esqueça, é obrigatório usar o cinto e o pisca-pisca. Isso é assim.
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0: Bom dia, Cova da Beira. Então, se está na estrada, tenha uma boa viagem.
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3: Boa viagem.
0: 8h33, voltamos à música. Ora bem, Plutónio, Cura, The Gift, Zé Amaro e os À Toa vão atuar na Feira do Pinhal em Oleiros, se que está branco, como sabem, a partir de hoje e até domingo, dia 2 de agosto. A Feira do Pinhal é a maior monta daquilo que se faz e produz na região, destaca-se pela forte presença de artesãos e produtos locais que trazem qualidade de artesanato, gastronomia ao certame. O que estou a dizer de Oleiros, posso dizer de Peramacor. Ponto final, parágrafo, não é? Ora bem, além da zona da restauração, o certame, que decorre no Parque de Feiras e Mercados, volta a contar com o selo de Ecoinvento, reafirmando o compromisso do município de Oleiros com a gestão adequada em resíduos e a redução do impacto ambiental. Portanto, Miguel Agostinho.

principal, os The Gift, sendo que os concertos estão todos agendados para começarem à meia-noite. Recordo que Plutónio também esteve na Feira de Santiago, é verdade, na Covilhã. Os À Toa fecham a 24ª edição da Feira do Pinhal, no domingo, dia 2 de agosto, com um concerto agendado para o palco principal, a partir também da meia-noite. Isto em Oleiros, pois muito bem. Daqui a pouco vamos falar sobre Pernambuco, claro. Por falar em Oleiros, aqui vai disto. Ó Zé Mário, canta lá então.

É o nosso músico country, exatamente. Zé Mar, o homem do chapéu do cowboy apaixonado. Zé Mar com Amor de Verão, o tema que tem no seu trabalho também. Ele vai estar então esta noite, a partir de meia-noite, já de quinta para sexta-feira, em Oleiros, na abertura da 24ª edição da Feira do Pinhal. Portanto, Zé Mar, hoje à noite, em Oleiros. Hoje à noite, em Penamacor, vai passar por lá outro cantor. Vou falar sobre isso. É isso mesmo. A Feira Terras do Lince 2026 tem início hoje, dia 30, a abertura oficial por volta das 6 da tarde, até por causa do calor, no Terreiro de Santo António, em Penamacor. Bom dia outra vez também para Penamacor. O programa inaugural inclui a degustação das bebidas refrescantes, Terras do Lince, uma visita aos expositores e a inauguração da exposição Prémios Nobel da Obra de Bertino Cordeiro, patente no Museu Municipal. O certame decorre até domingo também, dia 2 de agosto, reunindo produtores locais, produtores regionais, associações e uma programação diversificada. O cartaz musical tem como principais destaques os concertos de Nininho Vaz Maia, hoje, Nininho Vaz Maia, Matias da Maza,

E amanhã, Estúdio Pontapés no sábado e o brasileiro Vitor Clay no domingo. A entrada é gratuita. Temos também música em paralelo no palco na Vila de Penamacor. Os Magenta, por exemplo, vão atuar amanhã. Já ontem fiz aqui a referência. Só não sei se o Luís Segura vai também cantar. Ah, pois tu não sabes, Luís, não sabes cantar. Mas vais encantando. Vais encantando. E dançando por aí, né? É isso mesmo. Ok, então hoje em Penamacor, lá teremos o Nininho Vaz Maia. O espetáculo vai arrancar por volta das 11 da noite. É isso, vamos lá. Eu gosto muito deste tema, pá. Ele explica, porque eu gosto de canções com história. E esta é uma história. Nininho, vamos lá. Vamos lá, gente, vamos lá, vamos lá. Yeah! Vamos lá vibrar hoje em Penamacor. Hoje estou chateado. Porquê, Nininho? Porquê? Conta.

Bravo, Neninho Vaz Maia, esta noite em Penamacor, para abrir Terras do Lince 2026. 11 da noite, palco principal de Penamacor, essa da festa. Neninho Vaz Maia, este é um dos temas do trabalho Raízes. Hoje estou chateado. Pois, porquê? Ele não fez mal a ninguém, está chateado porquê? Porque a mãe não acreditou nele. Oh mãe, é como outro grupo, grupo Iris, que passou por Ideia Nova, não é? Aquele moço Batema, exatamente. Também a Fafá de Belém passou por Ideia Nova. Epá, grandes cantores também, passaram por Ideia, como passaram pela Covilhã, na Feira Reiana, na Feira de Santiago, agora é Penamacor e Oleiros hoje, como é, abrem portas hoje, que maravilha. Vamos lá então falar do pensamento do dia, deixar aqui o pensamento do dia do Bom Dia Cova da Beira, vamos nessa. O respeito não deve ser confundido com a tolerância, uma vez que ninguém é obrigado a aceitar tudo, nem mais. Pensamento do dia, concorda? Assina por baixo. O respeito não deve ser confundido com a tolerância, uma vez que ninguém é obrigado a aceitar tudo, nem mais, nem mais. Este é o pensamento do dia do Bom Dia Cova da Beira. E agora vou falar-vos sobre o dia de São Pedro Crisólogo. É hoje, dia 30 de julho. O dia de São Pedro Crisólogo celebra-se anualmente a 30 de julho. A data assinala a memória litúrgica de um dos mais brilhantes pregadores da Igreja dos primeiros séculos, conhecido pela eloquência das suas palavras e pela capacidade de transmitir a fé de forma simples e acessível. Quem é que foi o São Pedro Crisólogo? Nasceu por volta do ano 380, em Imola, na atual região da Emília-Romanha, em Itália. Foi educado pelo bispo Cornélio de Imola. Reconheceu, desde cedo, as suas qualidades intelectuais e espirituais. Por volta do ano 433, foi nomeado arcebispo de Ravenna, cidade que era então uma das capitais do Império Romano do Ocidente e um importante centro político e religioso. Segundo a tradição, a sua nomeação foi confirmada pelo Papa São Sisto III, após uma visão atribuída a São Pedro Apóstolo. Pedro, das palavras de ouro, citei. São Pedro ficou conhecido pelo apelido Crisólogo, palavra de origem grega, que significa palavras de ouro, xírios, ouro e logos, palavra. O título reflete a clareza, a beleza e a profundidade das suas pregações. Em vez de longos discursos, preferia homilias curtas, objetivas e fáceis de compreender, aproximando os ensinamentos cristãos da vida cotidiana dos fiéis. São Pedro Crisólogo terá falecido a 30 ou 31 de julho de 450, durante uma visita à sua cidade natal de Imola. Pela relevância dos seus escritos e pelo contributo para a doutrina cristã, São Pedro Crisólogo foi proclamado doutor da Igreja pelo Papa Bento XIII em 1729. Continua a ser reconhecido como um modelo de comunicação da fé, demonstrando que uma mensagem profunda pode ser transmitida com simplicidade e proximidade. Sim, senhor. É isso que nós também tentamos, à nossa maneira, fazer todos os dias.

0: É isso mesmo, trabalhou o mundo há 40 anos e também através dos jornais. Paulo Brito, bom dia de novo.
1: Bom dia, o Ministro da Administração Interna está hoje nas capas dos jornais depois da conferência de imprensa ontem no final da tarde. Luís Neves diz-se empoderado depois de quebrar silêncio sobre os casos do outro lado e das obras, destaca o Diário de Notícias. A grande angular do Público é de Luís Neves, com o título na primeira pessoa: estou totalmente legitimado e empoderado. Destaque também no JN, o governante admite que nem sempre acertou, mas garante que esteve sempre do lado do bem. Luís Neves diz que o caso do outro lado foi ato de boa gestão e reconhece erros nas obras da piscina. Piscina que voltará a ser tanque, é o título do Correio da Manhã sobre o tema. Outros temas, a merecer destaque, no DN, defesa aguarda parecer sobre campo de tiro em cima de gasoduto. No Correio da Manhã, autocarro esquece criança em área de serviço. Investigação ao tráfico de jogadores de futebol descobre mais 20 jovens enganados por academia, escreve o JN. No Público, Nobel propõe tribunais a decidir em 90 dias para fazer crescer a economia. Já nos desportivos, faça-se luz, escreve a bola, Marco Silva pede apoio aos adeptos. O Record diz que Marco vai com tudo.
0: Vai com tudo? Ah, pois, é verdade, hoje é dia de futebol, não é? Para Benfica e Braga. Benfica para a Liga Europa, Braga para a Liga Conferência, sortes diferentes na passada semana, o Braga venceu fora por 1-0, o Benfica perdeu fora por 2-1, portanto tudo em aberto. Os jogos são às 8 da noite, é a segunda mão da segunda pré-eliminatória, Liga Europa com o Benfica e Liga Conferência para o Sporting de Braga. Boa sorte para os dois, está bem? E eu espero que as equipas continuem em frente nas taças europeias. É isso mesmo que eu desejo. 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
0: Ora bem, estamos a 10 minutos e meio das 9. Meus amigos, minhas amigas, ouvintes RCB, hoje faz anos um grande senhor da música em Portugal. Faz 68 anos, é um pouco mais velho do que eu, 68 anos, mas canta, continua a cantar e a encantar toda a gente. É considerado por muitos o pai do rock em Portugal. É verdade. Já estão a saber, já sabem quem é que estou a falar. É verdade. Hoje faz anos o senhor Rui Veloso. Um grande abraço para ele, Rui Veloso. Ele faz 68 anos. Portanto, vamos aqui homenageá-lo notamente com alguns temas ao longo desta edição do Bom Dia Cova da Beira, obviamente. E vamos trazer também artistas que já cantaram Rui Veloso para o homenagear. Assim é que é. Homenagear em vida, como convém, não é? Sr. Rui Veloso, primeiro trabalho discográfico, eu andei muito tempo à procura desse trabalho. Foi editado em junho de 1980, não sei se vocês já eram nascidos, se não era, se era novinho ou não, 80, chamava-se e chama-se Hard Rock, juntamente com o Galarza, Ramon Galarza, na bateria, e o Zé Nabo no baixo. Rui Veloso, este trio, fantástico. Esse trabalho é imortal, é mortal. Tem Donzela Diesel, Ai Quem Me Dera Rolar Contigo Num Palheiro, tem Rapariguinha do Shopping, entre outros. Saiu para a rua, estou-me a lembrar de alguns, não é? E tem outro que toda a gente sabe cantar e continua a cantar, não é? Cada vez que ele toca isto, aqui vai. Ah, pois é. Vamos lá. 1980, epá! Retiramos as teias de aranha e o Rui canta assim, em aniversário. Parabéns, Rui!

Oi, oh, yeah, Chico Fininho. Ele quando apareceu, riveloso, um bigodinho assim fininho, óculos, magrinho, Chico Fininho. Ah, que maravilha, pá. 1980, fui feliz também nesse ano. Ah, eu tenho sido feliz na minha vida, tenho sido feliz, não? No trabalho, na amizade, nos amigos que tenho, nos conhecidos que tenho também, nos conhecidos, nas amigas e no amor. Tenho sido uma pessoa feliz. Ainda bem, com saúde, e é isso que eu desejo para vocês todos. Saudinha da boa, e vamos em frente, que atrás vem gente. Ora bem, sem túnica, com túnica, de mini saia, vocês aí, está calor. Ai, vocês são lindas e jeitosas, é isso mesmo. Nem mais, nem mais, nem mais. Ah, e você, meu amigo, gosta de ver meninas bonitas, não é? Em palco, a cantar e a dançar. Qualquer dia, eu e o Seguro, vamos para cima de um palco, arranjamos umas meninas para dançar connosco e vamos nessa. Chico Fininho, ui, vibração total. Riveloso, 68 anos, comemorados hoje. Vamos aqui homenageá-lo através da música. Já ouvimos este tema do trabalho Hard Rock. Ora bem, estamos a 5 minutos e meio das 9. À hora certa, vamos aqui de novo atualizar toda a informação de âmbito local e regional neste Dia Internacional da Amizade, Dia Internacional do Amigo. Vamos também ouvir alguns temas relacionados com a amizade. Pois claro, pois claro. Bom, depois do próprio Rui, vamos agora aqui ouvir, se não se importam, a Luísa Sobral. Ela canta Riveloso, é um tema também do trabalho Hard Rock, Saiu para a Rua. Vamos nessa!

0: Bonito, bonito, bonito. Luísa Sobral cantando Rui Veloso. O senhor Rui faz hoje 68 anos. Luísa Sobral no tema Saiu para a Rua. Bom dia, Cova da Barra.
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0: Terminamos a primeira hora com o projeto Agridoce, onde quero estar. Eu quero estar aqui com vocês. Até já.

0: Bom dia, são 9 da manhã.
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0: Bom dia, Presidente da União Distrital das Instituições Particulares de Solidariedade Social de Castelo Branco. Está preocupada com os atrasos nas obras apoiadas pelo PRR, que deverão estar concluídas até 31 de agosto.
8: Eu não quero ver, nem penso que nenhum de nós quer ver esqueletos de cimento, porque o atual contexto que estamos a viver, de que foi, por um lado, uma grande oportunidade, estávamos a falar das melhores condições e agora estávamos a falar muito na questão humana, mas as questões físicas também são, para além de exigidas, são muito importantes para proporcionar o bem-estar dos utentes, em qualquer uma das valências. O PRR trouxe-nos, de facto, uma lufada de ar fresco, mas também lhe digo, nos trouxe uma grande dor de cabeça a todos.
0: Alcina Cerdeira está a fazer um périplo pelas IPSS do distrito de Castelo Branco e, em entrevista à RCB, traçou a radiografia do que foi encontrar em relação às obras apoiadas pelo PRR.
8: Temos obras que algumas, felizmente, conseguiram cumprir, são muito poucas as que conseguem cumprir o tal prazo de 31 de agosto, que foi dado agora, são muito poucas. Há muitas que estão ainda muito abaixo da percentagem desejada. Há entidades que têm 70% das suas obras, portanto, está no caminho, mas têm que ter mais tempo para conseguir. Mas se houver, de facto, essa questão de, em 31 de agosto, não haver outro mecanismo, não é possível, e aí sim. Aí as instituições vão entrar em insolvência e vão ficar em muito má situação.
0: A Presidente da União Distrital das IPSS vê com bons olhos a janela de oportunidade anunciada pelo Governo de que a conclusão das obras possa ser feita através do Programa de Recuperação e Resiliência Portugal, mas é preciso celeridade para que as obras não parem depois de 31 de agosto.
8: Eu penso que poderá ser, de facto, um bom diploma, mas esse diploma, não estamos em julho, finais de julho, se o prazo é até 31 de agosto, entre a sua saída, a preparação deste diploma e a conclusão do PRR, não vamos ter tempo, e o que é que vai acontecer? Ou as obras param, ou então têm que encontrar mecanismos muito ágeis em que injete muito rapidamente o dinheiro destas obras nas contas bancárias das IPSS.
0: A preocupação da Presidente da União Distrital das IPSS de Castelo Branco em entrevista no último fim de semana ao programa Flagrante Direto da RCB. A Câmara da Covilhã aprovou a abertura do concurso para a requalificação da pista de atletismo do complexo desportivo da cidade. Trata-se de um investimento próximo do €500 mil. Vereadores da oposição esperam que seja o primeiro passo no sentido de se avançar com uma requalificação mais profunda daquele equipamento. De acordo com o vereador do MIP, há muito que esta reivindicação era que esta intervenção, aliás, era reivindicada pelos covilhanenses. Miguel Rebelo espera que, além da pista de atletismo, também possa ser retirada a bancada provisória, que foi instalada no complexo, assim como dados passos concretos para a colocação de dois relevados sintéticos no campo número 2.
9: É com bons olhos que vejo, já com algum atraso, mas é sempre bom vir do que não vir. Queria deixar aqui duas propostas ao Executivo, já que estão a mexer no complexo, que aquela bancada amovível que lá está pudesse ser retirada. Esteticamente não é muito agradável de gente olhar para ela. E deixar também em tom de provocação, aproveitem aqui esta coisa e que pudessem colocar dois campos sintéticos, que é urgente para os nossos jovens, que é o futuro da nossa cidade.
0: Uma reivindicação também apresentada pela coligação Mais Covilhã. Eduardo Cavaco diz que a Covilhã precisa de melhorar as suas infraestruturas desportivas, uma vez que as atuais estão longe do ideal.
10: É a concretização de um compromisso, enfim, de uma...
11: Não pode ser só a pista de atletismo. Nós não estamos a oferecer as melhores condições a uma cidade que é uma cidade do desporto, a um concelho que é um concelho saudável. O desporto e a prática saudável de desporto é o futuro e é a melhor prevenção que podemos fazer em termos de saúde para todos. Em boa hora vem a pista de atletismo, mas os relvados sintéticos no campo número 2 também já estão previstos para concurso este ano. Espero que venham na reunião já em setembro. Dois relvados sintéticos no campo número 2, bem como os pisos, os balneários, as bancadas, todo o complexo esportivo precisa de uma reestruturação.
0: Na resposta ao Presidente da Câmara da Covilhã, diz que esta intervenção, que vai ser comparticipada pelo Estado, vai permitir honrar um dos compromissos assumidos com a população na última campanha eleitoral.
10: É a concretização de um compromisso, enfim, de uma ambição, de um objetivo que tínhamos com os covilhanenses e que vamos agora avançar para esta aprovação, que vamos também beneficiar de um apoio financeiro do Estado através de fundos para concretizar uma parte deste investimento. Sr. Vereador, dá-lhe nota também que espero que, naturalmente, que no âmbito desta requalificação aquelas bancadas possam sair, porque são inúteis, e portanto já está sinalizado também no âmbito daquilo que são os objetivos da intervenção de requalificação daquele espaço, que vai permitir requalificar a pista de tartan e outros equipamentos conexos, nomeadamente naquilo que são a prática da modalidade de atletismo.
0: Já quanto às obras do campo número 2, Hélio Fazendeiro estranha a intervenção dos vereadores, uma vez que a abertura do procedimento para a elaboração do concurso já foi aprovada pela autarquia há um mês atrás.
10: Foi com a aprovação de todos que nós, numa das reuniões, na primeira ou na segunda reunião de junho, aprovámos a abertura do procedimento de contratação do projeto de requalificação do campo número 2. E, portanto, se eles virem neste momento dizer, bom, era indispensável é que avançássemos com o campo número 2. Ó, senhores vereadores, nós já trabalhámos nisso há um mês atrás. Portanto, dar-vos conta, não sei se o seu vereador Miguel Rebelo estava nessa reunião já, mas dar-lhe conta, senhor vereador, que essa decisão já foi tomada. O senhor vereador Eduardo Cavaco gostava, de certeza. Eu acho que algumas dessas intervenções só podem ser para me motivar a acelerar a transmissão online das nossas reuniões, não é?
0: Hélio Fazendeiro refere que já por várias vezes a autarquia da Covilhã foi reconhecida como um município amigo do desporto, uma aposta que o atual executivo quer consolidar durante o atual mandato. Abriu as portas a Feira Terras do Lince em Penamacores às 18 horas. A iniciativa vai decorrer até domingo no Terreiro de Santo António. Haverá vários concertos, para além de animação, degustação de produtos regionais, exposições culturais, são alguns dos destaques da iniciativa, que pretende ainda contribuir para a dinamização económica do concelho. De acordo com o Presidente da Câmara, esta feira tem este ano algumas alterações, como o alargamento do número de dias de funcionamento, e lamenta não ter sido possível dar resposta a todos os expositores que desejavam estar presentes. José Miguel Oliveira não tem dúvidas de que este certame se tem afirmado no contexto não só da região, mas também de todo o país.
12: O certame Terras do Lince tem-se afirmado ao longo dos anos como um grande cartaz a nível regional, nacional. A verdade é que nós este ano fizemos aqui algumas alterações, alargamos

0: alargámos o programa de artistas principais para 4 dias, com a utilização do palco principal. Nós tivemos mais de 158 pedidos de feirantes, comerciantes, tasquinhas e restaurantes, ao qual não podemos dar pedido, não podemos dar resposta, porque o espaço onde a feira se realiza é efetivamente exíguo. E portanto, este ano vai ser um ano de avaliação, em que nós vamos olhar para a feira, vamos perceber o que é que podemos melhorar e o que é que podemos fazer para que possamos ter, dar resposta a estes pedidos.
1: Nininho Vaz Maia, Matias Damásio, Chutes e Pontapés e Vítor Clay são os cabeças de cartaz da edição deste ano do Certame, que abre portas esta quinta-feira em Penamacor e se prolonga até domingo. Às 11, as notícias estão de regresso para o Jornal da Manhã.

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0: Bem bonito, pá, fantástico, fantástico. Conjunto Cucamonga, maravilha, pá, grande som, é som português, é bom. Do álbum Cuca Vida, o tema Amigos. Ouvimos assim musicalmente a segunda parte do Bom Dia Cova da Beira, penúltima edição da semana, porque hoje é quinta-feira, estamos de volta das notícias. Beijos e abraços, continuação de uma ótima manhã de quinta-feira com a RCB. O meu nome é José Miguel Moleca e na sua voz anfitrião até às 11, deixe-se ficar, porque ainda há muito por ouvir neste Dia Internacional da Amizade, dos amigos e das amigas também, e de outras coisas. Aqui estou-me já a abordar algumas, vou abordar outras até bem perto das 11 da manhã. Para já, voltar a falar do tempo, como passam 17 minutos das 9, amanhã está lindíssima, estamos com 21 graus de temperatura no fundão, a esta hora já, 21 graus, muito sol, céu azul, pouco vento. E os técnicos da meteorologia prevêem para hoje céu em geral pouco nublado, com períodos de mais nubosidade no litoral norte e centro, pequena descida de temperatura, exceto no Algarve, onde vai subir a máxima. O vento pode chegar aos 35 km/h. Tudo isto para o dia de hoje. Por cá nós vamos ter máximas de 36 graus para Fundão, Covilhã e Idanha Nova, 35 Castelo Branco, Penamacor, Belmonte, 31 na Guarda. Na Serra da Estrela hoje, máximas de 22 na Torre, 25 Panhas Douradas e 26 nas Panhas da Saúde. Para o dia de amanhã, sexta-feira, amanhã, último dia do mês de julho, 31. Ora bem, vamos ter céu em geral pouco nublado, com períodos de mais nubosidade no litoral norte e centro, vento norte-noroeste na faixa costeira ocidental durante a tarde. O vento pode chegar aos 35 km/h. Na Belinova Matinal, alguns locais no litoral norte e centro, pequena subida de temperatura no Algarve. Isto é para amanhã. Amanhã, último dia do mês. Então vamos ter as seguintes máximas previstas para 31 de julho. Fundão, 33 de máxima. A Covilhã, Penamacor, Belmonte, 35. Castelo Branco e Idanha Nova, 36. Guarda, 29. Amanhã, na Serra da Estrela, máximas de 23 na Torre, 25 nas Penhas Douradas e também nas Penhas da Saúde. Assim anda o nosso querido verão. Bom dia. Refresco connosco.
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0: Muito bem, ouvimos então o conjunto Cucamonga com o tema Amigos, porque hoje é o Dia Internacional do Amigo, ou Dia Internacional da Amizade. Celebra-se todos os anos a 30 de julho. Nesta data, os amigos não são só para as ocasiões. Enviam mensagens de carinho, de amizade e de afeto aos seus amigos, agradecendo a amizade e dedicação destes ao longo dos anos. Também conhecido simplesmente como o Dia da Amizade, o dia 30 de julho é celebrado um pouco por todo o mundo. A data foi instituída pelas Nações Unidas em abril de 2011, com a esperança de que a amizade entre os povos, países, culturas e indivíduos possa inspirar os esforços de paz e construir pontes entre as comunidades mundiais. Frases para o Dia do Amigo. Vamos lá, minha... ouçam. Meu amigo, minha amiga, vamos lá. A amizade, estou a citar, a amizade duplica as alegrias e divide as tristezas. Francis Bacon. A melhor parte da vida de uma pessoa está nas suas amizades. Quem disse isto? Abraham Lincoln. A verdadeira amizade é como a saúde. O seu valor só é reconhecido quando a perdemos. Charles Colton. A amizade é o amor sem asas. Epá, fantástica esta. A amizade é o amor sem asas. Disse George Byron. Não te interesses sobre a quantidade. Não te interesses sobre a quantidade, mas sim sobre a qualidade dos teus amigos. Séneca. Não há solidão mais triste do que a do homem sem amizades. A falta de amigos faz com que o mundo pareça um deserto. Francis Bacon, outra vez. Mensagem do Dia do Amigo. Feliz Dia do Amigo. Obrigado, obrigada por seres uma pessoa tão especial e um excelente amigo. Vou contar-te um segredo que não podes contar a ninguém. Eu sou a pessoa mais sortuda do mundo por poder contar com a tua amizade. Feliz Dia do Amigo. Epá, eu assino por baixo isto tudo. Pá. Alguém disse, a amizade é um amor que nunca morre. Contigo aprendi o verdadeiro significado da palavra amizade. Feliz Dia do Amigo. Posso não ter muito dinheiro, mas tenho a maior fortuna do mundo. A tua amizade. Obrigado, grande amigo. Um abraço apertado. Dia Internacional da Amizade ou do Amigo. Preservar os amigos é que é importante.

0: Muito bem, os bandidos do canto com amigos coloridos. Epá, temos amigos coloridos, amigos é para toda a vida, é isso mesmo. Portanto, hoje é dia internacional do amigo ou da amizade ou do amigo. Já aqui falámos disso e vamos ouvir ainda mais dois temazinhos relacionados com a amizade e com os amigos, certo? Concorda? 9h25, bom dia, Cova da Beira, até às 11.
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0: Paulo Bito, bom dia de novo. Vamos já recordar o balanço das últimas 24 horas que temos no trânsito.
2: Bom dia, Miguel Malaca. Nas últimas 24 horas, 3 acidentes nas estradas do distrito de Castelo Branco, de que resultou um ferido leve. É o balanço da última quarta-feira feito pela GNR. Recomendação para o dia. Usar capacete é obrigatório para quem anda de motociclo, tal como os cintos de segurança nas viaturas. Fica a recomendação, nem que seja só para ir ali dar um mergulho à piscina. Capacete sempre obrigatório. Tenha uma boa viagem e boas férias, se for o caso.
0: Dá fundo, nem que seja trotinete. Também convém andar de capacete, trotinete. E joalheiras, e cotoveleiras, tudo acontece. Bom dia, boa viagem. Já sabe que deve ter uma condição mais defensiva, ultrapassar em segurança, ligar as luzes. É obrigatório usar o pisca-pisca, o cinto de segurança, não beber álcool, não falar o telemóvel, não facilita na estrada. Olhe o seu verão, o verão dos outros, as suas férias e dos outros também. E a sua vida acima de tudo. Dê prioridade à sua vida. Bom dia, boa viagem. Muito obrigado por nos ouvir todos os dias e aceitar os nossos conselhos. Há uns que até tossem o nariz, a falar nisso, mas é verdade, porque a malta não se confessa na estrada, nem mais. Portanto, tenha o máximo cuidado na estrada, porque o acidente é já ali. Pois, peão, passadeira, antes de atravessar, olhar e depois atravessar. Não é ao lado das passadeiras, é nas passadeiras. Temos de ter todos o máximo cuidado, certo? Para ter menos problemas, não é?
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0: Bom dia, Cova da Beira, 9h27.
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0: Já voltamos.
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Grande som, grande versão esta do original de Reveloso, interpretado por Sofia Hoffmann. Nunca me esqueci de ti, eu nunca me esqueci de vocês, nunca, mesmo que me vá embora, não me esqueça, não me vou esquecer nunca de vocês. São os verdadeiros amigos, amigas e ouvintes RCB, os melhores do mundo. Sofia Hoffmann cantou Reveloso, porque hoje o seu Reveloso, o pai do rock em Portugal, dizem, o seu Reveloso faz hoje anos, 68. Já aqui ouvimos também a Luísa Sobral cantar o Rui, agora a Sofia Hoffmann, daqui a pouco Alves Namorados também vão cantar Reveloso, nem mais. E o próprio Rui vai ser a nossa prenda musical hoje, daqui a pouco quando dermos os parabéns a quem faz anos. É quinta-feira, 30 de julho, o meu nome é José Miguel Molé. Bem-ajam por terem vindo. Já sabem que eu estou aqui de segunda a sexta-feira, 8, 11 da manhã, onde espero ser uma boa companhia para todos. Semana 31 do ano, estamos na fase da lua cheia já, signo Leão, estamos a 154 dias do final de 2026, mês 7, mês de julho, finaliza amanhã. Neste mês, os dias diminuem em Lisboa 39 minutos e no Porto 41 minutos. Ora bem, hoje, o dia dedicado a São Pedro Crisólogo, já falámos dele, bispo, nascimento em 1928 de Eunice Munhoz, atriz, dia mundial contra o tráfico de seres humanos, vamos falar sobre isto, dia internacional da amizade ou do amigo, já abordámos este tema. No dia em que abre portas na 24ª edição da Feira do Pinhal, na Vila de Oleiros, e também a Feira Terras do Lince 2026, na Vila de Penamacor. Hoje é isso mesmo. Já ouvimos aqui alguns músicos. Nuninho Vaz Maia, hoje em Penamacor, e o Zé Amaro vai estar em Oleiros, juntamente com o Cura e com o Miguel Agostinho. Portanto, três músicos em Oleiros, apenas um em Penamacor, mas vale a pena? Vale, digo eu. Ora bem, estamos a 22 minutos das 10 da manhã. Bom dia, Cova da Beira, segunda hora. Dum.

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0: Segue a música, agora com Alves Namorados, tributo a Reveloso. Ele hoje faz 68 anos. Vamos lá.

0: Fantástico, fantástica versão esta da Rapariguinha do Shopping. É um tema que também faz parte do primeiro trabalho discográfico do Rui, em 1980, junho, a Rapariguinha do Shopping, um trabalho hard rock, é isso mesmo. Magal dos Namorados, com o saudoso Nuno Guerreiro, cantaram Rui Veloso. Ele hoje faz 68 anos, estamos aqui também a homenageá-lo, obviamente, ao longo desta edição do Bom Dia Cova da Barra. Daqui a pouco vamos dar os parabéns a quem faz anos hoje, estamos a 15 minutos e meio das 10. Já agora fica a saber quem são os nomeados para os Globos de Ouro, temos música, para 2026. Já são conhecidos todos os nomeados nas 7 categorias da 30ª edição dos Globos de Ouro no campo musical. O destaque vai para Maro, com 3 nomeações. A cerimónia está marcada para dia 26 de setembro. Foram então anunciados todos os nomeados para os Globos de Ouro deste ano, cuja cerimónia realiza-se a 26 de setembro no Coliseu dos Recreios em Lisboa. No campo musical, o grande destaque vai para Maro, que foi nomeada em todas as 3 categorias dedicadas à música. Seguem-se Carminho, o projeto A Garota Não e Miguel Araújo, com 2 nomeações. O prémio para melhor intérprete será disputado. Já vou continuar a ler. Porque de vez em quando aqui aparece a publicidade, isto é uma coisa, pá, é impressionante. Dizia eu que o prémio para melhor intérprete será disputado por A Garota Não, Carminho, Maro, Miguel Araújo e Sara Correia. Já o de melhor canção vai pertencer a uma dentre 5. Este País não é para Mães, Da Garota Não, Balada do País que Dói, de Carminho, Falho, dos Duques de Precariado, Kiss Me, de Maro e o Elogio da Preguiça, de Miguel Araújo. Haverá também um Globo de Ouro para a melhor atuação, que será disputado pelos Calema, Estado da Luz, em junho do ano passado, Camané, Ricardo Ribeiro, António Zambujo, Coisas dos Recreios, novembro do ano passado, Capitão Fausto, Mel Arena, janeiro deste ano, Maro, Coisas dos Recreios, março deste ano, e Silence 4, Mel Arena, dezembro de 2025. Nas categorias de cinema, O Riso e a Faca, de Pedro Pinho, e Lavagante, de Mário Barroso, são os principais favoritos à vitória, com 3 nomeações cada, melhor filme, melhor ator, melhor atriz. Nas de ficção, Rabo de Peixe, Parte na Dieteira, tem 5 nomeações para melhor atriz, Helena Caldeira, melhor ator, Afonso Pimentel, José Condensa e Rodrigo Tomás, e melhor projeto no teatro, Todos Pássaros, de Álvaro Correia, também tem nomeações em cada uma das 3 categorias. Além da cerimónia se realizar pela primeira vez num sábado, há várias novidades previstas para esta edição especial que assinala os 30 anos dos Globos de Ouro. Será atribuído um prémio especial de 30 anos em cada categoria, enquanto a categoria de humor passa a integrar 2 subcategorias, Personalidade do Ano e Projeto de Humor. Já a categoria Personalidade de Entretenimento Digital será substituída por Melhor Projeto. Tudo isto vai ser entregue no dia 26 de setembro, Coliseu dos Recreios, na capital portuguesa.
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0: E também entre o país e o mundo, através de emissão online, página de internet rádio www.rcb-radiocovadabeira.pt. Em também o mundo, também através dos jornais. Paulo Bento, bom dia de novo. Vamos lá recordar os títulos dos jornais.
2: Bom dia. O Ministro da Administração Interna está hoje nas capas dos jornais depois da conferência de imprensa ontem no final da tarde. Luís Neves diz-se empoderado depois de quebrar silêncio sobre os casos do outro lado e das obras, destaca o Diário de Notícias. A grande angular do Público é de Luís Neves, com o título na primeira pessoa: estou totalmente legitimado e empoderado. Destaque também no JN. O governante admite que nem sempre acertou, mas garante que esteve sempre do lado do bem. Luís Neves diz que o caso do outro lado foi ato de boa gestão e reconhece erros nas obras da piscina. Piscina que voltará a ser tanque, é o título do Correio da Manhã sobre o tema. Outros temas, a merecer destaque, no DN, defesa aguarda parecer sobre campo de tiro em cima de gasoduto. No Correio da Manhã, autocarro esquece criança em área de serviço. Investigação ao tráfico de jogadores de futebol descobre mais 20 jovens enganados por academia, escreve o JN. No Público, Nobel propõe tribunais a decidir em 90 dias para fazer crescer a economia. Já nos desportivos, faça-se luz, escreve a bola, Marco Silva pede apoio aos adeptos. O Record diz que Marco vai com tudo.
0: Muito bem, Revista de Imprensa, segunda edição, com o apoio de...
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0: E agora damos os parabéns a quem faz anos.

Muito bem, muito bem, muito bem, muito bem. Cá estamos nós então para dar os parabéns a quem faz anos hoje. Beijinhos a elas, abraço a eles. Muitos parabéns a quem comemora mais um ano de vida neste dia 30 de julho. E são muitas pessoas que fazem anos. Ainda bem, ainda bem. Felicidades, sucesso, tudo bom, com saudinha pelo meio, está bem? Portanto, parabéns, parabéns, parabéns a todas as pessoas que hoje fazem anos. Então, olha, por exemplo, em termos musicais, começo já aqui, começo por aqui. Rui Veloso. O Rui Veloso faz hoje 68 anos. A Kate Bush faz hoje 67. 67, ok? Portanto, Kate Bush faz anos hoje também. Vamos ouvi-la aqui ao longo desta edição do Bom Dia com a Bola. Tem uma voz fantástica. Kate Bush, portanto, ou melhor, faz 68 também. 68, 68 anos. Ela nasceu em 58, 88, 16, 58, 68 anos. Portanto, é isso mesmo. Kate Bush, Rui Veloso, 68 anos. Que maravilha, pá. Portanto, parabéns aos dois. É isso mesmo. Temos também aqui por cá, já são as pessoas que por cá fazem anos, são os nossos VIPs, digamos assim, a Cátia Martins, Rio de Janeiro, 52, é de Câmara, Rio de Janeiro, Ana Maria Salgueiro, 39, o Hugo Gil Alves, é o meu cunhado, faz 50 anos, vive ainda na Guarda, parabéns também para ele, o António Leitão, o antigo vereador da Câmara do Fundão, olá António Leitão, benfiquista, hoje está pronto para tremer com o Benfica, tem que ganhar a Santo Galo, é isso mesmo. António Leitão, um grande abraço, parabéns, 73, quero lá chegar. A São Silva, 52, Carlos Manuel Duarte Raposo, olá Carlos, tu faz anos hoje, pá, este é sportinguista. Carlos Manuel Duarte Raposo é barbeiro na Covilhã, 66, um abraço Carlos, parabéns. Ricardo Crespo, 46, também temos um instinto, a Associação de Defesa dos Animais na Covilhã, 14 anos, parabéns para esta associação. O Teatro Clube de Alpedrinha, parabéns também para o Teatro Clube de Alpedrinha, faz 132, fantástico, muito bem. Também a Casa do Sport Lisboa e Benfica na Covilhã, a Casa do Sport Lisboa e Benfica na Covilhã, que foi fundada a 14 de julho de 2002, mas que mantém o ano da fundação do ex-Sport Penedos Altos e Benfica, mas durou pouco tempo com esse nome, e mais conhecido por Sport Covilhã e Benfica. Faz hoje 60 anos. Parabéns também para a Casa Benfica na Covilhã, 60 anos hoje. Parabéns para os seus dirigentes, obviamente, para os seus sócios e também para a própria casa. O mesmo desejo para o Teatro Clube da Alpedrinha, para os sócios, para o Teatro Clube e também para os seus dirigentes. Obviamente, obviamente. A Casa Benfica da Covilhã, amanhã, faz o jantar de aniversário. É amanhã, com a presença de uma comitiva do Sport Lisboa Benfica. E Dalina e Ricardo Vilhena fazem 32 anos casados. Opa! Muito bem. Beijinhos e abraços. Ricardo Vilhena e Dalina, 32 anos casados, bombeiros na Covilhã. Mário Rui, Mário Rui, Covilhã, 60 anos. Um abraço, Mário Rui, parabéns, 60 anos. Jorge Seguro, parabéns também. Jorge Seguro, Penamacor, 60, faz 61. Ok? 61 anos, muito bem. Maria Almeida Fundão faz 78, é assim, 79, perdão. Maria Albertina Galvão Moraes faz também anos e a Edith Reis Esteves faz 81, está em Faro. São, portanto, os VIPs do dia, tal como outras pessoas festejam o seu respectivo aniversário. Parabéns, parabéns e parabéns a todos e a todas. Aí está a prenda musical. Claro, só podia ser com o Sr. Rui Veloso. Estamos a destacá-lo aqui, 68 anos. O tema tem a ver com a nossa região. Beira!

Bravo, bravo, grande Rui Veloso, tema musical, prenda, beira, e Rui Veloso faz hoje 68 anos. Mais uma vez, para quem faz anos esta quinta-feira, muitos parabéns.

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1: E fechamos esta hora, como é habitual, com a rubrica em reposição pela sua saúde. Até já.
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4: Olá, meu querido amigo.
5: Olá, bom dia.
4: Como está?
5: Ah, muito bem.
4: Então vamos falar daquilo que, nesta altura, muitas pessoas podem fazer mal. E porquê estamos a dizer isto? Porque há muito sol, há muito calor... E a pessoa pergunta se a pele muito morena dispensa um protetor solar.
5: Não, não dispensa. Porquê? Porque as radiações ultravioletas continuam presentes e causam danos na pele. E para já, para evitar o câncer da pele, o melanoma, há que ter alguns cuidados diários com ela, o que ninguém faz, ou seja, utilizar protetor solar no mínimo no fator 30 todos os dias. Evitar a exposição prolongada ao sol entre as 10 e as 4 da tarde. As 10 da manhã, 4. Caso o faça, não se esqueça de proteção solar, óculos e chapéu. Portanto, como se diz vulgarmente, não faça do sol o inimigo. Não esquecer que a exposição solar tem de ocorrer para que se produza a vitamina D, mas de forma moderada a essa exposição ao sol. Não se esqueça que no inverno também é necessário, mesmo em dias de chuva, e habitualmente deve-se colocar protetor solar nas mãos e face, e no verão também nos braços e pernas. Isto é o que tenho a dizer.
4: Muito obrigada, Sr. Doutor. Continuação de um bom dia. O que lhe desejo?
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1: Muito bem, foi a rubrica em reposição pela sua saúde. Ouviram o sinal horário, passa um minuto da hora certa, deixa-se ficar. Entramos na última parte do Bom Dia Cova da Beira.
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0: Que maravilha, pá. Grande tema é este do trabalho Pontos nos Is. Meu amigo, que saudades de te ver. Porque hoje é o Dia Internacional da Amizade e do Amigo. É isso mesmo. E nós quisemos começar também esta última parte do Bom Dia Cova da Beira, em termos musicais, com os 4 e meia, neste caso concreto, e mais um tema dedicado à amizade. Viva a verdadeira amizade. Ora bem, passam 9 minutos e meio das 10 para esta última hora. Já sabe que o destaque vai para a rubrica Mais Vale Prevenir com a Beira Serra, porque é quinta-feira, exatamente. Mas pelo meio trazemos a curiosidade do dia com o Fernando Teixeira e o projeto Mama Move, o projeto de bem-estar no Fundão, com o Pedro Ribeiro e a sua equipa. Fica mais um conselho Mama Move. Bom dia a todos, boa quinta-feira e espero que esteja bem com a RCB. Meus amigos, vou falar-vos agora do Dia Mundial contra o Tráfico de Pessoas. É isso mesmo. Também se celebra hoje, dia 30, e constitui uma oportunidade para refletir sobre a necessidade de se pôr termo à exploração humana e ajudar quem foi vítima a reconstruir a sua vida. O tema para este ano é Aprisionados pelo Golpe. Citei. A campanha deste ano pretende mostrar o custo humano oculto por trás das operações de fraude em linha e a crescente exploração de vítimas de tráfico humano forçadas a realizar esquemas cibernéticos sob coação, violência e medo. A campanha apela a uma cooperação internacional mais forte para desmantelar as redes criminosas por trás destas operações, proteger as vítimas e responsabilizar os autores. Este dia foi proclamado na Resolução 68/192, adotada na Assembleia Geral da ONU, a 18 de dezembro de 2013. Portanto, fica aqui esta informação também, Dia Mundial contra o Tráfico de Pessoas. Bom dia, Cova da Beira. Mais uma vez, muito obrigado por estar aí.
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0: E viva a amizade!

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0: Uau! Traz-o amigo também ao vivo, os Resistência, é dia da amizade, dia do amigo, portanto, mais temazinhos. 10h15, bom dia, Cova da Beira.
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0: Quem mais? 10h16, chamo de novo a vossa atenção para...
2: Bom dia. 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
0: Ouviu? Pronto, 10h16.
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0: E antes voltamos à música, deixo aqui mais algumas sugestões fora de casa para o dia de hoje em particular, para além do Primacor, Terras do Lince, Feira e Feira do Pinhal em Oleiros. Ora bem, hoje é o último dia na Sertã da Casa Gigante que dá música e voz a filmes clássicos. Hoje é o último dia. É a terceira edição dos filmes musicados ao relento que faz uma viagem pelo cinema clássico das décadas de 1920 e 1930, século passado, com 9 filmes ao longo de 4 sessões, começou no dia 27, apresentando diferentes abordagens à relação entre imagem, música e criação contemporânea. Todas as sessões têm entrada livre, realizam-se atrás da capela de Valdo Pereiro a partir das 10 da noite. Hoje é o último dia, 30 de julho, na Sertã. Festas da Cidade da Guarda, Festa da Juventude, hoje é mais um dia, com música do Mundo Segundo e Sam the Kid, e ainda o DJ Souza. Hoje, na Guarda, é mais um dia de festas da cidade mais alta, no Parque Urbano do Rio Diz. Vai decorrer esta iniciativa até ao próximo domingo. Portanto, hoje, com Mundo Segundo e Sam the Kid. Muito bem, sim senhor. Temos também a Aldeia em Festa, São Jorge da Beira, no Conselho da Covilhã. Esta aldeia está em festa até o dia de amanhã. Hoje temos uma caminhada a partir das 19 horas, 8 horas exatamente, pelo Picoto, e temos também um grupo de cavaquinho de São Jorge da Beira a partir das 18 horas. E há um torneio de sueca, olha, às 3 da tarde. Muito bem, portanto é o programa para hoje, mais um dia, Aldeia em Festa, São Jorge da Beira, Conselho da Covilhã. E o Festival 7 Sóis, 7 Luas, chega a Castelo Branco hoje e também no dia 8 de agosto. A programação arranca então esta quinta-feira com a atuação da cantora e compositora grega Chautola Dakovanou, hoje, e com o espetáculo de teatro visual Arte Ilusó, da companhia basca Markalin, no dia seguinte, isto é, no dia de amanhã. Hoje o espetáculo é na Praça Manuel Carregaleiro, a partir das 21h45. É o Festival 7 Sóis, 7 Luas, 2026, em Castelo Branco, hoje e dia 8 de agosto. Ficam as sugestões. Bom dia.
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0: Voltamos à música agora com o projeto Hard Rock, dedicado a Rio Veloso, que ele hoje faz 68 anos. Projeto Hard Rock, vão cantar o tema A Paixão, segundo Nicola Viola.

0: Bravo. Mais uma para homenagear o Sr. Rui Veloso, faz hoje 68 anos, projeto Hard Rock, o tema A Paixão, segundo Nicolau da Viola. 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
0: 10h24, já voltamos.
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0: Este senhor está com uma carreira de 46 anos, faz hoje 68 temas bonitos com o grande Carlos T, que fez todas as letras para Rui Veloso cantar, e bem, este é imortal, este tema, pá. Rui Veloso, Porto Covo, conhece? Olha que é uma localidade muito bonita no Alentejano, no litoral alentejano, é verdade. Porto Covo, muito bonito, tem muito turismo já, muito turismo. Porto Covo com Rui Veloso, foi assim que voltámos dos comerciais. Bom dia a todos.
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0: 10h33, vamos para a primeira rubrica desta hora, é da responsabilidade da Beira Serra, mais vale prevenir, porque hoje é quinta-feira. 10h33.
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4: Muito bom dia. Hoje vamos aqui na rubrica Mais Vale Prevenir, da Beira Serra, a ter o Daniel Morgado, que está connosco, é psicólogo e técnico desta Associação de Desenvolvimento. Já, isso nos acompanha, algumas semanas atrás, ele veio aqui falar precisamente do programa Crescer Saudável e o balanço que foi feito relativamente às atividades na Covilhã, e adiantou logo que iremos também ter aqui o balanço relativamente ao Fundão, porque nestas duas localidades está precisamente em funcionamento este programa Crescer Saudável, que, à semelhança certamente da Covilhã, reúne diversas entidades. Bom dia, Daniel Morgado. Como é que se pode caracterizar aquilo que foi feito no âmbito do Crescer Saudável aqui no Fundão? Bom dia.
5: Bom dia, Paulo. Bom dia a todos os ouvintes. Nós tínhamos falado sobre o Crescer Saudável Covilhã. Ainda não tínhamos reunido as entidades que compõem o Crescer Saudável Fundão. Ainda não tínhamos reunido nessa altura, quando falamos do Crescer Saudável Covilhã. Então, não tínhamos ainda os dados. No fundo, o Crescer Saudável Fundão segue um pouco a linha do Crescer Saudável Covilhã. É um programa de treino de competências pessoais e sociais, que é transversal, digamos assim. No fundo, estamos em todas as turmas, não vamos a turmas específicas, vamos a todas as turmas da escola, ou neste caso, das escolas. E ele é um treino de competências pessoais e sociais, como estava a dizer, que é gerido e é implementado por várias entidades do território. E se calhar antes de mais falar, porque acho que é sempre importante até para os pais perceberem quem é que são as pessoas que estão a trabalhar com os jovens e que trabalham diretamente nas escolas, dizer que este programa acaba por ser aqui coordenado pelo Centro de Respostas Integradas de Castelo Branco, o querido Castelo Branco, que já falamos inúmeras vezes durante as emissões de rádio do Mais Mal Prevenir, mas e ele decorre no agrupamento de escolas da Garolinha Xisto, no agrupamento de escolas do Fundão, na Escola Profissional do Fundão, no Externato Capitão Santiago de Carvalho.

Temos aqui também a Câmara Municipal do Fundão, temos a CPCJ, a Comissão de Proteção de Crianças e Jovens, temos a CDT, Comissão de Dissuasão da Toxicodependência, temos a GNR, o Comando Distrital do Fundão, temos aqui também a UCC do Fundão, a Unidade de Cuidados na Comunidade do Centro Sul do Fundão, que desde o início, que no fundo é aqui uma entidade que nós podemos até referir como sendo a precursora, porque foi a primeira que abraçou esta ideia de fazermos uma intervenção em conjunto. Então, estas entidades todas trabalham com os jovens, todas elas já tinham algum tipo de trabalho. A diferença aqui é que nós trabalhamos de forma articulada e definimos os temas. No início do ano, a equipa reúne-se com as escolas e define quais são os temas mais importantes. Isto acaba por ser dinâmico, ao longo do tempo nós vamos alterando, por exemplo, este ano, com a questão da proibição da utilização dos telemóveis no primeiro e segundo ciclo, houve aqui necessidade de reajustarmos e de fazermos uma intervenção direcionada também para essa problemática, que é nova, e sendo nova, como projeto de intervenção, nós devemos também ter esta flexibilidade para ir alterando os temas. Acima de tudo, a ideia é cada um dos parceiros trabalhar, muitas vezes, alguns temas que até, muitas vezes até já eram trabalhados, trabalhar os temas com que se sente mais à vontade, no fundo, os temas que são a sua intervenção principal, e fazê-lo de uma forma articulada. Esta é a grande vantagem. Em vez de, muitas vezes, o que acontecia antes era que nós íamos, por exemplo, falar de bullying e a seguir vinha, por exemplo, a Escola Segura da GNR e, como não sabia que nós tínhamos estado, voltava a falar sobre o bullying e nós estávamos a ocupar aqui o tempo de aula e, quando precisávamos de abordar um outro tema que até achávamos que era importante, a escola já não tinha mais espaço para nos ser. E para evitarmos esta duplicação de temas e até para definirmos, porque nós sabemos que nem todos os temas, não há tempo possível para nós trabalharmos todos os temas, isso seria preciso um horário de aulas, mas o facto de nós conversarmos uns com os outros serve também para percebermos e desta discussão alargada sair os temas que achamos mais importantes, e com isso nós conseguimos ser muito mais cirúrgicos, conseguimos fazer uma intervenção muito mais direcionada para os problemas dos jovens, para os problemas naquele momento, não para os problemas do ano passado, de há 10 anos, de há 20 anos, mas para os problemas que são atuais e os problemas que são mais pertinentes neste momento. O projeto correu muito bem e, aliás, este projeto já está em funcionamento há alguns anos e tem funcionado sempre muito bem. Nós ainda não temos começamos por fazer um pré-teste e depois um pós-teste. Nós ainda não temos esses dados ainda estão a ser compilados, mas independentemente dos resultados que deste pré-pós-teste são, no fundo, mais quantitativos, a nossa análise destas entidades da reunião é que tudo correu bem e, com o tempo, nós também já começamos a criar aqui algum automatismo, porque é muita coisa. Posso aqui referir para as pessoas terem noção, estamos a falar de, no caso do Crescer Saudável Fundão, estamos a falar de quase 500 alunos, 447 alunos. Foram 110 sessões, foram feitas mais duas sessões para pais, uma no Externato Capitão Santiago de Carvalho, em Alpedrinha, no dia 24 de 2026, outra na Associação na Escola Garolinha X, no dia 21 de 4 também de 2026, duas não, três, peço desculpa, e fizemos também uma sessão para pais na Escola Profissional do Fundão, no dia 13 de 4 de 2026. No caso do Abraço à Escola, teve na da Escola Profissional do Fundão, no dia 13 de 4, juntamente com o CC do Fundão. A UCC de Fundão também dinamizou a sessão com o Externato Capitão Santiago de Carvalho, e a Escola Gortinho X foi dinamizada pelo CRI, diretamente pelo CRI e a escola. Isto para dizer que são muitas ações, são muitas atividades, são muitos jovens, e a coordenação de toda esta intervenção nem sempre é simples. No fundo, isto surge, é um projeto que surge da boa vontade destes parceiros e tem sido, acho que os resultados têm sido incríveis. Só para as pessoas terem noção, isto era um dos objetivos dos projetos, como o projeto Crescer Saudável, projeto Abraço à Escola. Desde o início, a ideia era termos uma intervenção articulada. Existem, a nível nacional, eu não sei exatamente os números, mas existem muitas dezenas de projetos destes e, pelo menos até onde eu tenho conhecimento, nenhum dos projetos conseguiu este nível de integração com a comunidade e nenhum dos projetos conseguiu
no fundo, ter esta intervenção.

0: missão partilhada e articulada com a comunidade.
1: Estão de parabéns por isso, por esse envolvimento que é fundamental, obviamente, para este tipo de projetos. Estamos a falar do projeto Crescer Saudável. Vamos perceber um bocadinho melhor, se o Daniel Morgado estiver de acordo, na próxima rubrica, na próxima semana, o que é que, em detalhe, o que é que, no fundo, quais são as atividades que aqui no Fundão foram realizadas. Pode ser, Daniel?
0: Claro que sim, se tivermos essa possibilidade, eu acho que ficou muito por dizer.
1: É isso mesmo. Portanto, na próxima semana vamos voltar a falar aqui nesta rubrica Mais Vale Prevenir do Crescer Saudável no Fundão. A todos, continuação de uma ótima audição. Nós, até para a semana, Daniel. Obrigado.
0: Obrigado. Obrigado, até para a semana.
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4: Muito bem, é sempre assim às quintas-feiras de manhã, com reposição à tarde, às terças-feiras, nas matinais da Rádio 15, 18 horas na Rádio Globo. Mais vale prevenir da responsabilidade da Beira Serra. Mais vale prevenir, como em tudo na vida, é isso mesmo. Bom, e um dos temas que foi abordado ao longo deste último ano letivo foi a questão dos telemóveis nas escolas, não é? E hoje de manhã eu ouvi a notícia de que o Conselho de Ministros, hoje é quinta-feira, vai reunir o Conselho de Ministros, vai aprovar de que no próximo ano letivo, 26-27, os miúdos, os estudantes, até ao 9º ano, não vão poder usar telemóveis. Portanto, até ao 9º ano, é o que vai decidir o Conselho de Ministros esta quinta-feira, até ao 9º ano, não há telemóveis nas escolas. Vai ser decidido hoje pelo Conselho de Ministros. Fica esta informação complementar a esta rubrica Vá Mais Prevenir da Beira Serra. Bom dia, Cova de Barra.
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4: 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Para além do Reveloso, também esta senhora que vão ouvir faz hoje 68 anos. Kate Bush!

0: Grande som, grande som, grande voz, pá. A inglesa Kate Bush com Wuthering Heights. Ela hoje faz 68 anos, é da idade do Rio Veloso. Portanto, tínhamos que ouvir também aqui a Kate Bush. Grande voz, grande tema este. Bela recordação. Estamos a 12 minutos e meio das 11. Bom dia, Cova da Beira.
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0: 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E agora, Pedro Ribeiro, bom dia, seja bem-vindo. Vamos dar mais um conselho MemoMove.
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3: Olá. Esta semana é dedicada ao tema o exercício físico no cancro da mama. O exercício físico desempenha também um papel importante na saúde mental das mulheres com cancro da mama. A sua prática regular contribui para reduzir o stress, a ansiedade e os sintomas depressivos, promovendo assim maior bem-estar emocional. Além disso, o exercício físico melhora a qualidade do sono, aumenta os níveis globais de energia e facilita a realização das atividades da vida diária. Por isso, movimentar-se regularmente irá ajudar não apenas o corpo, mas também a enfrentar o impacto psicológico da doença. Aceita o nosso conselho? No fundão existe uma resposta para colmatar os efeitos colaterais causados pelo cancro da mama. O projeto Mama Move foi criado na Universidade da Beira Interior e visa promover o exercício físico a mulheres sobreviventes de cancro da mama para complementar a sua recuperação física e psicológica. As sessões decorrem no Centro de Saúde do Fundão, às terças e sextas-feiras, entre as 17h30 e as 19h30. Este é um conselho do MemoMove. 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
0: E ainda bem, de manhã, com reposição à tarde, entre as 15 e as 18, nas matinais da rádio. Obrigado, Pedro. Obrigado, equipa. Continuação de bom trabalho. Memo Move, o projeto de bem-estar no Fundão. Estamos a 10 minutos da hora certa.
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0: Voltamos à música em português, outra vez com o Rui Veloso em destaque, obviamente. O Rui Veloso faz anos no Dia Internacional da Amizade e dos Amigos. É, Rui Veloso e amigos. Epá, está tudo a condizer. É mais uma peça puzzle no Bom Dia Cova da Beira, como eu costumo dizer, e faço todos os dias aqui, de segunda a sexta-feira. Rui Veloso e amigos. Desta feita, o amigo Tito Paris, eles cantam Primeiro Beijo.
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0: Bom, lembras-te do primeiro beijo que deu?

0: Muito bem, no Dia Internacional da Amizade, os amigos, Rui Veloso e os amigos, aqui com um Tito Paris, primeiro beijo, Rui Veloso faz hoje 68 anos. Rui Veloso, que é depois de 68 anos e hoje faz 78, o ator Arnold Schwarzenegger, o eterno Terminator, exterminador implacável. Ah, pois é, grande ator de filmes de ação. Bom, eu vi a saga toda, desde o primeiro, eu tinha 20 anos, foi em 1984 e vi no Porto, no cinema Batalha. E pá, estava a ver que o Terminator nunca mais morria, pá. Exatamente. Arnold Schwarzenegger foi também alguém importante no Texas. Foi governador do Texas nos Estados Unidos da América. Bom, muita gente importante a fazer anos, não é? Bom dia, Cova da Barra.
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0: Olá, Fernando Teixeira, bom dia.

sabia que a Sagrada Família vai finalmente encerrar as suas obras? A Sagrada Família em Barcelona começou a ser construída no ano de 1882. A sua grandiosa estrutura demorou mais de um século a avançar rumo à conclusão e este ano está finalmente concluída. Ainda assim, precisará de manutenção recorrente ao longo dos anos.

0: Muito bem, mais uma boa curiosidade. Obrigado, Fernando. Um abraço para ti, Fernando Teixeira. Bom resto de semana. As curiosidades do dia com o Fernando Teixeira, de manhã, com reposição à tarde, nas matinés de rádio.
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0: Muito bem, estamos a 3 minutos e meio das 11, é sinal que vamos embora, não é? O tempo passa depressa e chegamos assim ao final de mais uma edição, a penúltima da semana do Bom Dia Cova da Beira, o seu programa de todas as manhãs na RCB, de segunda à sexta-feira, 8:11 comigo, eu que sou o José Miguel Moleca. Vou ter sido o vosso anfitrião, beijam por terem vindo e espero que tenham gostado. E para mim, vocês já sabem, voltou a ser um gosto, um prazer e um privilégio. É sempre diário, tudo isso que eu digo, porque estou junto dos melhores ouvintes do mundo. Bem-ajam por isso e continuem a ter uma bela quinta-feira, 30 de julho de 2026, com a RCB, às 11 ao Jornal da Rádio para ouvir, e depois o aperitivo para jogar também com o Euromilhões. Eu volto ao meio-dia para o Jornal do Esporte. Depois tem toda uma programação complementar e para todos os gostos ao longo do dia de hoje, com mais informação de âmbito local regional às 15 e às 18 horas. Está aceito o convite? Ainda bem. Beijos e abraços, portem-se bem, boa viagem, bom trabalho, boas férias e até amanhã às 8 da manhã. É isso mesmo, cá estarei.
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0: Há 40 anos. E fechamos as portas, claro, só podia ser com o Sr. Rui Veloso. Ele hoje faz 68 anos. Bem merecida esta homenagem do Bom Dia Cova da Beira, não acha? Eu acho que sim. Sei de uma camponesa. Mais um tema do seu primeiro trabalho discográfico Hard Rock. Até amanhã. Fiquem bem.

0: Bom dia, são 11 da manhã.
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0: Bom dia, Presidente da União Distrital das IPSS de Castelo Branco. Está preocupada com os atrasos nas obras apoiadas pelo PRR, que terão de estar concluídas até 31 de agosto. Presidente da Junta da Capinha aproveitou o dia da freguesia para pedir ao Presidente da Câmara do Fundão que coloque na agenda política a realização de um plano de um programa especial de ornamento para a barragem da Capinha. Em Penamacores, começa hoje a feira Terras do Lince, que se prolonga até domingo.
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0: Bom dia, Presidente da União Distrital das Instituições Particulares de Solidariedade Social do Distrito de Castelo Branco. Está preocupada com os atrasos nas obras apoiadas pelo PRR, que deverão estar concluídas até 31 de agosto.
2: Eu não quero ver, nem penso que nenhum de nós quer ver esqueletos de cimento, porque o contexto que estamos a viver, de que foi, por um lado, uma grande oportunidade, estávamos a falar das melhores condições e agora estávamos a falar muito na questão, no, na questão humana, mas as questões físicas também são, para além de exigidas, são muito importantes para proporcionar o bem-estar dos utentes, em qualquer uma das valências. E o PRR trouxe-nos, de facto, uma lufada de ar fresco, mas também lhe digo, nos trouxe uma grande dor de cabeça a todos.
0: Alcina Cerdeira está a fazer um périplo pelas IPSS do Distrito de Castelo Branco e em entrevista à RCB traçou a radiografia do que foi encontrar no terreno em relação às obras do PRR.
2: Temos obras que algumas felizmente conseguiram cumprir, são muito poucas as que conseguem cumprir o tal prazo de 31 de agosto que foi dado agora, são muito poucas, há muitas que estão ainda muito abaixo da percentagem desejada. Há entidades que têm 70% das suas obras, portanto, está no caminho, mas têm que ter mais tempo para conseguir. Mas se houver, de facto, essa questão de, em 31 de agosto, não haver outro mecanismo, não é possível. E aí sim, aí as instituições vão entrar em insolvência e vão ficar em muito má situação.
0: A Presidente da União Distrital das IPSS vê com bons olhos a janela de oportunidade anunciada pelo Governo de que a conclusão das obras possa ser feita através do Programa de Recuperação e Resiliência Portugal, mas é preciso celeridade para que as obras não parem depois do final de agosto.
2: Eu penso que poderá ser, de facto, um bom diploma, mas esse diploma, não, estamos em julho, finais de julho, se o prazo é até 31 de agosto, entre a sua saída, a preparação desse diploma e a conclusão do PRR, não vamos ter tempo, e o que é que vai acontecer? Ou as obras param, ou então têm que encontrar mecanismos muito ágeis em que injete muito rapidamente o dinheiro destas obras nas contas bancárias das IPSS.
0: A preocupação da Presidente da União Distrital das IPSS do Distrito de Castelo Branco é entrevista no último fim de semana ao programa Flagrante Direto da RCB. O Presidente da Junta da Capinha aproveitou o dia da freguesia para pedir ao Presidente da Câmara do Fundão que coloque na agenda política a realização de um programa especial de ornamento para a barragem da Capinha.
3: Não pretendemos diminuir a proteção ambiental da Albufeira, pretendemos precisamente o contrário, que essa proteção seja fundamentada, planeada e compatibilizada com uma utilização

0: responsável. Um programa especial permitirá substituir a atual lógica de incerteza e proibição por uma verdadeira política de ordenamento. Sabemos que a elaboração deste programa depende do Governo e da Agência Portuguesa do Ambiente, mas compete ao município representar os interesses do território e exigir que o Estado assuma as suas responsabilidades. Por isso, pedimos à Câmara Municipal do Fundão que tome formalmente iniciativa de solicitar ao Governo e à Agência Portuguesa do Ambiente a abertura de um procedimento para a elaboração do programa especial da barragem.
1: Não sendo competência da Câmara Municipal, São Miguel Gavinhos comprometeu-se com este objetivo, que vai ao encontro da estratégia do município para aquela albufeira.
2: Nós colocámos a barragem da Capinha como um dos ativos turísticos estratégicos que o Conselho do Fundão tem. E por isso é absolutamente crucial que sejam resolvidos vários problemas. Um deles tem a ver com o polígono que pode ser destinado naturalmente à área do turismo, e outra é a forma como pode ser utilizada a água também para fins balneares.
1: Vítor Fernandes aproveitou ainda o momento para deixar a garantia de que tudo fará para que a escola do primeiro ciclo e a extensão de saúde continuem a funcionar na Capinha.
0: Enquanto Presidente de Junta, continuarei a defender com toda a determinação que a nossa escola permanecerá aberta, porque defender a escola é defender o futuro da Capinha. Da mesma forma, continuarei a defender a continuidade da extensão de saúde. Os nossos idosos merecem cuidados de proximidade, as famílias merecem sentir segurança, um território do interior não pode proceder de serviços essenciais se queremos combater a desertificação e o despovoamento. A escola e a saúde não são despesas, são investimentos. São fatores decisivos para fixar a população e garantir qualidade de vida.
1: Importante na concretização deste objetivo é ainda desbloquear o loteamento que existe na freguesia, propriedade do município. Vítor Fernandes pediu ao Presidente da Câmara que avance com a reestruturação dos lotes para que possam ser colocados em asta pública.
0: Confio também que estará ao lado desta Junta de Freguesia para dar seguimento à promoção do loteamento existente. Apesar de ser propriedade do município, a sua reestruturação representará uma mais-valia para a freguesia.
1: O Presidente da Câmara do Fundão, Miguel Gavinhos, respondeu às preocupações do autarca da Capinha.
2: Se calhar a escola, às vezes, garante-se através da melhoria das condições de vida dos bairros, como o bairro de São Marcos, garantindo que os lotes são colocados no mercado, melhorando gradualmente as condições de vida, de circulação, de serviços públicos, e é aí que as pessoas tomam a decisão de se mudarem, se fixarem e garantir que há continuidade. Por isso, estamos comprometidos.
1: O Dia da Freguesia aproveitado para falar das preocupações e dos projetos da Capinha para o futuro. Está marcada para esta quinta-feira, a partir das 18 horas, a abertura da edição 2026 da Feira Terras do Lince. A iniciativa decorre até domingo no Terreiro de Santo António, em Penamacores, animação, degustação de produtos regionais, exposições culturais, são alguns dos principais destaques da iniciativa, que pretende também contribuir para a dinamização económica do concelho. De acordo com o Presidente da Câmara de Penamacor, este certame apresenta este ano algumas alterações, como é o caso do alargamento do número de dias de funcionamento, a começar à quinta, e lamenta não ter sido possível dar resposta a todos os expositores que desejavam estar presentes. José Miguel Oliveira não tem dúvidas de que este certame se tem afirmado no contexto não só regional, mas também nacional.
3: O certame Terras do Lince tem-se afirmado ao longo dos anos como um grande cartaz a nível regional, nacional. A verdade é que nós este ano fizemos aqui algumas alterações, alargámos o programa de artistas principais para 4 dias, com a utilização do palco principal. Nós tivemos mais de 158 pedidos de feirantes, comerciantes, tasquinhas e restaurantes, ao qual não podemos dar pedido, não podemos dar resposta, porque o espaço onde a feira se realiza é efetivamente exíguo. E, portanto, este ano vai ser um ano de avaliação, em que nós vamos olhar para a feira, vamos perceber o que é que podemos melhorar e o que é que podemos fazer para que possamos ter, dar resposta a estes pedidos.
1: É o primeiro ano em que se realiza a Feira Terras do Lince.

0: Com José Miguel Oliveira, ao leme do município, o autarca diz que mais de uma centena de expositores não tiveram aceito o seu pedido de inscrição, por isso importa avaliar um outro lugar para a realização da feira. No entanto, José Miguel Oliveira descarta a possibilidade de construção de um novo parque de feiras ou mercados em Penamacor.
1: Terem ficado mais de 100 pessoas sem atividades económicas de fora é algo que nós não podemos deixar que aconteça. Estamos com muitas dificuldades em conseguir arranjar espaço para máquinas agrícolas num território como o nosso, que faz todo o sentido, para viaturas, para automóveis. Portanto, a feira, no espaço onde ela se enquadra, está fechada. Vamos avaliar e vamos ver o que é que vai acontecer.
2: A construção de um parque de feiras é uma possibilidade?
1: Eu acho que nós temos espaços no concelho onde eventualmente poderíamos ter já essas condições. Não acho que a construção do Parque de Feiras não faz sentido nesta fase.
0: Nininho Vaz Maia, esta quinta-feira, Matias Damásio, amanhã, Chutes e Pontapés, no sábado, e Vítor Coleia, no domingo, são as cabeças de cartaz da edição deste ano do Certame, que abre portas a partir das 18 horas. A Direção Regional de Castelo Branco do Sindicato dos Enfermeiros Portugueses promove na próxima segunda-feira, no Mercado Municipal do Fundão, entre as 10 e o meio-dia, uma ação de sensibilização à população sobre as condições de trabalho dos enfermeiros no distrito. É uma ação que será também de denúncia relativamente à carência de enfermeiros, à estagnação da carreira de enfermagem e à discriminação entre os enfermeiros do distrito, resultante da ausência de vontade e visão gestionária de uma ULS comparativamente com a outra, adianta o CEP em nota à imprensa. As decisões de reorganização de serviços à margem dos enfermeiros e a tentativa de imposição aos enfermeiros que se adaptem, à disponibilidade de outros profissionais e não às necessidades dos doentes, são outras das preocupações que o CEP quer levar até à população na próxima segunda-feira no Mercado Municipal do Fundão. Na Covilhã, a Câmara Municipal aprovou por unanimidade a abertura do concurso para a requalificação da pista de atletismo do complexo desportivo. Trata-se de um investimento de 500 mil euros. Vereadores da oposição esperam que seja o primeiro passo para se avançar com uma requalificação mais profunda daquele equipamento. De acordo com o vereador do MIP, há muito que esta intervenção era reivindicada. Miguel Rebelo espera que, além da pista de atletismo, também possa ser retirada a bancada provisória que foi instalada no complexo, assim como dados espaços para a colocação de dois relevados sintéticos no campo número 2.
3: É com bons olhos que vejo, já com algum atraso, mas é sempre bom vir do que não vir. Queria deixar aqui duas propostas ao Executivo. Já que estão a mexer no complexo, que aquela bancada amovível que lá está pudesse ser retirada. Esteticamente não é muito agradável de gente olhar para ela. E deixar também em tom de provocação, aproveitem aqui esta coisa e que pudessem colocar dois campos sintéticos, que é urgente para os nossos jovens, que é o futuro da nossa cidade.
0: Uma reivindicação apresentada também pelo eleito da coligação Mais Covilhã, Eduardo Cavaco, diz que a Covilhã precisa melhorar as suas infraestruturas desportivas, uma vez que as condições atuais estão longe do ideal.
4: Não pode ser só a pista de atletismo. Nós não estamos a oferecer as melhores condições a uma cidade que é uma cidade do desporto, a um concelho que é um concelho saudável. O desporto e a prática saudável de desporto é o futuro e é a melhor prevenção que podemos fazer em termos de saúde para todos. Em boa hora vem a pista de atletismo, mas os relvados sintéticos no campo número 2 também já estão previstos para concurso este ano. Espero que venham na reunião já em setembro. Dois relvados sintéticos no campo número 2, bem como os pisos, os balneários, as bancadas, todo o complexo esportivo precisa de uma reestruturação.
0: Na resposta, o presidente da Câmara da Covilhã diz que esta intervenção, que vai ser comparticipada pelo Estado, vai permitir honrar um dos compromissos assumidos com a população na última campanha eleitoral.
5: É a concretização de um compromisso, enfim, de uma ambição, de um objetivo que tínhamos com os covilhanenses e que vamos agora avançar para esta aprovação, que vamos também beneficiar de um apoio financeiro do Estado através de fundos para concretizar uma parte deste investimento. O Sr. Vereador dá-lhe nota também que espero que naturalmente que no âmbito desta requalificação aquelas bancadas possam sair, porque são inúteis e portanto já está sinalizado também no âmbito daquilo que são os objetivos da intervenção de requalificação daquele espaço, que vai permitir requalificar a pista de tartan e outros equipamentos conexos, nomeadamente naquilo que são a prática da modalidade de atletismo.
0: Já quanto às obras no campo número 2, Hélio Fazendeiro estranha a intervenção dos eleitos, uma vez que a abertura do procedimento para a elaboração do concurso já foi aprovada pela autarquia há um mês atrás.
5: Foi com a aprovação de todos que nós, numa das reuniões, na primeira ou na segunda reunião de junho, aprovámos a abertura do procedimento de contratação do projeto de requalificação do campo número 2. E, portanto, se eles virem neste momento dizer, bom, era indispensável é que avançássemos com o campo número 2. Ó, senhores vereadores, nós já trabalhámos nisso há um mês atrás. Portanto, dar-vos conta, não sei se o seu vereador Miguel Rebelo estava reunião já, mas dar-lhe conta, senhor vereador, que essa decisão já foi tomada. O senhor vereador Eduardo Cavaco gostava, de certeza. Eu acho que algumas dessas intervenções só podem ser para me motivar a acelerar a transmissão online das nossas reuniões, não é?
0: Hélio Fazendeiro diz que já por várias vezes a autarquia covilhanense foi reconhecida como município amigo do desporto, uma aposta que o atual executivo quer consolidar ao longo do mandato. Chega hoje a Vales do Rio o Auto da Exortação da Paz, a mais recente peça do Teatro das Beiras, que está em digressão pela região, contexto e encenação de José Carretas. Auto da Exortação da Paz reproduz as contradições interiores de quatro mulheres constrangidas pela vida e subjugadas por um patrão invisível. Hoje vai ser apresentada a partir das 22h, em Vales do Rio. Tem entrada gratuita para maiores de 12 anos e a duração de 60 minutos. Está a terminar este Jornal da Manhã. As notícias regressam ao meio-dia com o Jornal do Desporto.
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11 horas quase com 27 minutos, primeira parte do aperitivo na antena da Rádio Cova da Beira, o programa que está diariamente na sua companhia de segunda a sexta-feira, sempre depois do jornal das 11 da manhã e até bem perto das 13 horas. Já sabe que pode sintonizar-nos através das frequências 100.0 ou 92.5 FM e para todo o mundo pela emissão online da Rádio Cova da Beira. São várias as propostas que temos para si na edição desta quinta-feira. Temos clássicos da música, jogamos nesta primeira parte o palpite da sorte, conhecemos ainda os factos que fazem a história e temos sugestões para fora de casa. Tudo isto e muito mais para ser a sua melhor companhia até às 13, sem esquecer naturalmente ao meio-dia a edição do Jornal de Desporto desta quinta-feira na antena da Rádio Cova da Beira. Aperitivo na RCB 30 de julho de 2026. 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Bom dia.

0: 11 horas quase com 31 minutos, altura agora para ficar a conhecer os principais factos que fazem a história, são as efemérides do dia 30 de julho.
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3: 30 de julho de 2026, o Dia Internacional da Amizade e Dia Mundial contra o Tráfico de Pessoas. A 30 de julho, mas em 1893, foi fundado o Teatro Clube de Alpedrinha. Em 1928, nasceu na Amarleja Moura, aquela que foi considerada uma das melhores atrizes portuguesas de todos os tempos, Eunice Munhoz. A atriz faleceu em Lisboa aos 93 anos de idade, em abril de 2022. Em 1953 nasceu António José Leitão, antigo vereador da Câmara Municipal do Fundão e ex-presidente da Casa do Benfica Fundanense. Em 1966 foi criada a Casa do Benfica da Covilhã. Em 2004 foi inaugurada a estrada que liga Janeiro de Cima a Janeiro de Baixo, uma extensão de cerca de 2 km que liga aos concelhos do Fundão e Pampilhosa da Serra e que custou à Câmara Municipal Fundanense 330 mil euros. Ainda em 2004, abriu na cidade da Covilhã, nas antigas instalações do Monte Verde, o supermercado Feira Nova, o atual Pingo Doce do Grupo Jerónimo Martins. Em 2005, na Covilhã, foram inauguradas duas obras do programa Polis, os Jardins do Rodrigo e Mártir Incolo. Em 2006, foi inaugurada a primeira fase da nova sede da Banda Filarmónica de Cortes do Meio. São factos que fazem história neste dia 30 de julho.
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0: 27575308 é o número que pode marcar a partir deste momento para jogar connosco o Palpite da Sorte.
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0: Ora, estamos na edição desta quinta-feira do Palpite da Sorte a preencher a segunda coluna do boletim, isto porque no dia de ontem, excepcionalmente, preenchemos a primeira coluna. Ela foi preenchida na totalidade e é composta pelos números 23, 27, 29, 38 e 50. As estrelas são o 6 e o 10. Recordo-lhe que no sorteio da passada terça-feira não houve qualquer apostador totalista, pelo que o valor do jackpot aumenta de 78 para 89 milhões de euros do sorteio de amanhã. Nesta edição do Palpite da Sorte, no aperitivo da Rádio Cova da Beira, esperamos pela sua chamada para procurarmos preencher na totalidade a segunda coluna do boletim com mais 5 números e 2 estrelas. Temos já um primeiro ouvinte em linha. Olá, viva, bom dia.
2: Bom dia.
0: Bom dia, estou a falar com?
2: Fernando Leitão.
0: O Fernando Leitão, que está em Aldeia do Bispo. Como é que está, Fernando?
2: Exatamente.
0: Está tudo bem?
2: Está tudo bem por aí.
0: Já está prontinho para as terras do Lince, não?
2: Quando chego ao fim de semana já estou mais morto que vivo. casa. E depois que aquela confusão, a gente querer ir e não conseguir entrar.
0: Pois, é complicado, é.
2: Meu querido amigo Fernando, então... carro.
0: Exatamente. Fernando, palpite para o primeiro número, faz favor.
2: 5.
0: O 5, sim senhor. Muito bem. Fernando, um grande abraço, gosto em ouvi-lo e até uma próxima.
2: Um abraço, bom fim de semana.
0: Adeus, bom dia. Obrigado, bom dia. 275-753-800 é o número que pode marcar para jogar connosco o Palpite da Sorte na edição desta quinta-feira do Aperitivo. Olá, viva, bom dia.
3: Olá, bom dia.
0: Bom dia, estou a falar com...
3: A Leonor Serra, talvez.
0: Ah, Leonor Serra, como é que está, Leonor?
3: Ah, vamos indo, obrigadinho.
0: Ora, muito bem. Sim, senhor. Então, diga-me lá, o seu palpite para o segundo número?
3: É o 35. Hoje
0: mudo. Hoje muda, sim, senhor. Pronto, olha. Quem muda, Deus ajuda. Há um ditado que diz que quem muda, Deus ajuda.
3: Ah, então é isso.
0: Então, pronto, olha, vamos ver.
3: Deus vai nos ajudar.
0: Vamos ver. Um grande abraço, Leonor.
3: Beijinhos.
0: Até a próxima. Bom dia, Deus. Obrigado.
3: Bom dia.
0: 275-753-800. Já temos assim os primeiros dois números. Procuramos ainda pela sua chamada para mais 3 números e 2 estrelas para preencher na totalidade esta coluna do boletim. Já temos mais um ouvinte em linha. Olá, viva, bom dia.
4: Bom dia.
0: Bom dia, estou a falar com...
4: Isaura Moreira das Donas.
0: Oi, Isaura, como é que está, Isaura? Está tudo bem consigo?
4: Tudo bem, obrigado. E o senhor?
0: Ora, ainda bem. Também está tudo bem. Olha, à parte o calor, mas agora temos que...
4: É verdade, o calor e os fogos.
0: Ah, pois, felizmente
4: no meio da
0: desgraça, já chegou o ano passado. Foi terrível.
4: É.
0: Bem, Isaura, vamos lá falar de coisas mais interessantes e melhores. Terceiro número.
4: 44.
0: Sim, senhor. Isaura, muito obrigado pela participação e até uma próxima. Adeus igualmente. Bom dia. Obrigado. 275-753-800 é o número que pode marcar para jogar connosco o Palpite da Sorte.
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0: Ora, já temos os primeiros 3 números, vamos jogar o 4º número. Olá, viva, bom dia.
5: Olá, Nuno, bom dia. Tudo
0: bom
5: bem?
0: Dia, Sr. Gabriel do Tortuzendo, como é que está o meu amigo?
5: Está tudo bem, graças a Deus.
0: Está tudo bem, felizmente. Gabriel Gomes do Tortuzendo, também um habitué neste Palpite da Sorte.
5: Já há muito tempo.
0: É verdade. Então diga-me lá, meu querido amigo, o seu palpite para o 4º número.
5: Mas é que saíram.
0: Já saiu o 5, 35 e o 44.
5: Eu quero
0: Quero dois, pronto. O seu desejo é uma ordem aqui.
5: Ok.
0: Gabriel, um abraço, gosto de ouvi-lo e até uma próxima.
5: Igualmente,
0: adeus, bom dia.
5: Semana,
0: igualmente, obrigado, bom dia.
5: Obrigado.
0: 275-753-800 é o número que pode marcar para jogar connosco o Palpite da Sorte. Olá, viva, bom dia.
6: Bom dia, fala Pedro Rodrigues da Soalheira.
0: O Pedro Rodrigues, como é que está, Pedro? Tudo bem consigo?
6: Está tudo bem, está quentinho aqui pela Soalheira.
0: Ora, muito bem, sim senhora. Então diga-me lá, Pedro, queria o seu palpite para o quinto número.
6: Então olha,
0: estou indo para o 15. Para o 15, sim senhor, muito bem, Pedro, está anotado.
6: Um bom dia, um abraço para a Rádio.
0: Obrigado pela participação, até uma próxima. Adeus, obrigado, bom dia, até uma próxima.
6: Vai, um grande abraço.
0: Adeus, bom dia, obrigado igualmente.
6: Bom dia, bom dia.
0: 275-753-800, já temos os 5 números, procuramos ainda pelo seu palpite para as duas estrelas.
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0: Já temos os 5 números, vamos para a primeira estrela. Olá, viva, bom dia.
7: Bom dia.
0: Bom dia, estou a falar com...
7: Carlos Rato.
0: O?
7: Carlos?
0: Ai, Carlos Rato. Onde é que nos ouve, Carlos?
7: Na Boi
0: d'Obra. Na Boi d'Obra, sim senhor. Então, Carlos, queria por favor o seu palpite para a primeira estrela.
7: O 7.
0: O 7, sim senhor. Okay. Carlos, muito obrigado pela participação, okay, e até uma próxima. Adeus, bom dia, obrigado. Falta uma estrela para preencher na totalidade a segunda coluna, neste caso do boletim. Já daqui a pouco lhe vou dar a chave completa e ordenada. Para já vamos encerrá-la. Olá, viva, bom dia.
8: Bom dia, menino.
0: Bom dia. Como está, Carlita Castelo?
8: É um prazer ouvi-lo.
0: Estou
8: muito triste.
0: Então está triste porquê?
8: Foi que morreu a nossa amiga plenária, não pude estar lá.
0: Pois foi.
8: Onde ela quer que esteja, ela acha que tem o céu mais azul, porque ela era uma bondosa.
0: Esta, tem toda a razão. Então diga-me lá, Carmita, queria por favor.
8: Olha, eu quero o número 10.
0: Quero o 10 para as estrelas, sim senhor.
8: Exatamente, obrigada, Nuno.
0: Nada,
8: um beijinho para vocês todos.
0: Adeus, bom dia.
8: Adeus,
0: obrigado.
8: Bom dia. Olha, tenham uma boa sorte, que tenham os 2 milhões.
0: Eu espero que sim. Carmita, obrigado pela participação e até uma próxima.
8: Adeus,
0: bom dia. Obrigado. Está assim encerrada a edição desta quinta-feira do Palpite da Sorte na antena da Rádio Cova da Beira. A chave completa e ordenada desta coluna do boletim é composta pelos números 2, 5, 15, 35 e 44. As estrelas são o 7 e o 10. Recordo que o sorteio de amanhã do Euromilhões tem um prémio de 89 milhões de euros. Muito boa sorte para todos.
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Já sabe que ao meio-dia a não perder o Jornal de Desporto desta quinta-feira na antena da Rádio Cova da Beira. Nós estamos de regresso logo após para lhe fazer companhia na segunda parte do aperitivo. Até já!

0: Boa tarde, é meio-dia, já a seguir na antena da Rádio Cova da Beira, o Jornal de Desporto, numa edição de Miguel Malaca.
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1: Olá, viva, muito boa tarde. Sejam bem-vindos. Passa um minuto do meio-dia. Cá estamos para a edição de quinta-feira do Jornal do Desporto na Rádio Cova da Beira, RCB, 30 de julho de 2026. Falar de futsal, uma vez que hoje se realiza o sorteio da Liga Placa 26-27, às 6 da tarde, na Cidade do Futebol, com participação pela 20ª temporada consecutiva da Desportiva do Fundão. O campeonato arranca a 12 de setembro, a Desportiva começa a trabalhar na próxima segunda-feira, dia 3 de agosto. Por falar ainda em futsal, recordar aqui quem é que já assinou com o Panamá Corense, para a próxima época, para o futsal digital, o atual vice-campeão digital de futsal séries masculinos, a equipa de Panamá Cor. E também há uma notícia que a FIFA, no qual a FIFA aprova teste piloto de lei que pode revolucionar o futsal. Para já, é só para o campeonato italiano, época 26-27. Mas a moda pode pegar para os restantes campeonatos a nível europeu ou a nível mundial. Fica a saber que lei é essa, que teste piloto é esse que vai acontecer esta época no campeonato italiano e que foi aprovado pela FIFA. Iremos ainda falar do Sporting Clube do Alfilé, Vitória de Sernás, Fixo Branco e Santarense. Há mais novidades quanto aos plantéis destas quatro equipas que vão participar a partir do fim de semana de 8 e 9 de agosto, Liga 3, Sporting Clube do Alfilé e Vitória de Sernás, que fim de semana 15 a 6 de agosto, Campeonato de Portugal, Fixo Branco e Santarense Futebol Clube. As pré-épocas continuam a decorrer também para estas quatro equipas. Hoje é dia da Liga Europa e Liga Conferência para Sport Lisboa Benfica e Sporting Clube Braga. Respectivamente, os jogos estão marcados para às 8 da noite, quer em Lisboa, quer na cidade dos Arcebispos. E amanhã finaliza à meia-noite. Amanhã à meia-noite finaliza o prazo de filiação e inscrição dos clubes na São Paulo de Castelo Branco, época 26-27, temos de futebol de 11, futebol sénior. O prazo finaliza amanhã à meia-noite para a Rádio Cova da Beira. E por cá pelo Fundão, o município vai promover de 17 a 28 do próximo mês de agosto, no Pacto Desportivo Municipal, a terceira edição do Torneio de Verão Futebol de 7. Fiquem para ver. Este foi o sumário. Mais uma vez, muito boa tarde a todos, sem esquecer, obviamente, que hoje faz anos a Casa do Sport Lisboa e Benfica na Covilhã. Ex-Sport Covilhã Benfica ou ex-Sport Penedo de Sousa Benfica, transformado em Sport Covilhã Benfica há 60 anos. Faz hoje 60 anos e a Casa do Benfica foi inaugurada a 14 de julho de 2002. No entanto, a data da fundação mantém-se, por isso é que faz 60 anos neste dia 30 de julho. Mas já agora, aproveito a oportunidade e dou os parabéns à Casa do Sporting Benfica da Covilhã, à Casa, aos seus dirigentes e aos seus associados. A festa de aniversário está marcada para amanhã, ao final da tarde. Ora bem, vamos então falar de futsal. Realiza-se hoje na cidade do futebol, em Lisboa, na sede da FPF em Oeiras, em particular, o sorteio da Liga Placar 26-27. É o futsal da primeira divisão nacional. Mais uma vez vão participar 12 equipas e pela 20ª temporada consecutiva a Associação Desportiva do Fundão. A ADF, que vai continuar a ser treinada por Nuno Couto, e este ano tem uma novidade, como treinador adjunto, Rui Rezende, ex-bairro da Boa Esperança. A equipa fundanense começa a trabalhar na próxima segunda-feira, dia 3 de agosto. Para já, quanto ao plantel, apenas são conhecidas as 6 renovações: o Sissi, o Tata, também o Martim Borrego, o Jaime Artur, o Wesler e o capitão Mário Freitas. Quanto a reforços, para já não há novidades nesse sentido, mas espera-se que na próxima segunda-feira possam ser apresentados esses reforços, pelo menos na segunda-feira, dia de trabalho da Desportiva do Fundão. Mas hoje é dia de sorteio a partir das 6 da tarde, onde, para além da Desportiva do Fundão, temos uma participação de mais 11 equipas. A novidade, a estreia da União e Progresso Venda Nova, da Amadora, e o regresso à Primeira Divisão Nacional de Futsal do Portimonense Sporting Clube. Os outros todos se mantêm. O bicampeão nacional, Benfica, depois o vice-campeão nacional, Sporting Clube Portugal e atual campeão da Europa. Depois temos Famalicão, Leões Porto Salvo, Rio Ave, Sporting Braga, ainda Ferreira do Zeze, Eletro Ponte Sor e Torriense. São as equipas que vão ao sorteio hoje a partir das 6 da tarde na cidade do futebol. O campeonato arranca a 12 de setembro. Quanto à pré-época do Desportivo Fundão, recordo aqui que vai participar no torneio da União e Progresso Venda Nova em Amadora, dia 15 de agosto, juntamente com a equipa local e também com o Belenenses. Depois participa, primeira vez, no troféu Strompe do Sporting Portugal, em 20 de agosto, em Lisboa, Pavilhão da Rocha. Depois recebe no Fundão, a 22 de agosto, o Famalicão. Desloca-se a Ferreira do Zeze, dia 29 de agosto, para jogar com o Ferreira do Zeze. E fecha a pré-época no Fundão, 5 de setembro, recebendo a Quinta dos Lombos. São os jogos da pré-época da Desportivo Fundão para 26-27. Hoje é então dia de sorteio às 6 da tarde na Cidade do Futebol. Ainda no futsal, a FIFA aprova teste piloto de lei que pode revolucionar o futsal. A regra vai ser testada no campeonato italiano, só no campeonato italiano, época 26-27. A FIFA aprovou, a pedido da Série A italiana, uma nova regra experimental que será implementada nesta época e que visa alterar a dinâmica do ataque com guarda-redes avançado, introduzindo uma infração semelhante à violação de meio-campo do basquetebol. De acordo com informações avançadas pelo portal 4.0, a Liga Italiana de Futsal solicitou à FIFA a permissão para testar uma alteração que pode revolucionar a utilização do guarda-redes avançado. A proposta, que já recebeu luz verde do Organismo Máximo do Futebol Mundial, impede que, uma vez que o guarda-redes tenha atravessado para o meio-campo ofensivo, a bola possa regressar ao seu próprio meio-campo através de um passe voluntário. Caso esta infração ocorra, a equipa adversária será beneficiada com um livre indireto. Esta medida será implementada a título experimental na Série A italiana durante a época 26-27 e, por enquanto, não será adotada noutros campeonatos de topo. Recorde-se que esta não é a primeira vez que se testam regras no futsal. Há algumas épocas atrás, em Espanha, por exemplo, foi avaliada a possibilidade de realizar os lançamentos de linha lateral com a mão em vez do pé. Portanto, fica esta nota que é italiano, esta nova regra, digamos assim, o teste piloto no futebol, no futsal italiano, e por essa moda a pegar, se a coisa correr bem, também pode ir para outros campeonatos de topo de futsal, nomeadamente o português. Passam quase 8 minutos do meio-dia, o João Desporto na Rádio Cova da Beira. Recordo aqui que a Adepto Permacor, vice-campeão distrital em título, vai participar no distrital de Cristal Branco 26-27, vai continuar a ter treinador o Carlos Bernardino, China, como nome de guerra, digamos assim, em termos de futsalistas no nosso distrito, e vai ter o novo adjunto Gil Santos e a continuidade de Miguel Fazendeiro. Já, portanto, fica aqui recordado. Entretanto, quanto ao plantel, chegou mais um jogador, isto é, renovou mais um jogador com a equipa do Panamacorense, é o Tomás Tavares, que se junta ao Cláudio Gonçalves, ao Zé Ricardo, ao Rui Pedro, ao Diogo Sousa, ao Tiaguinho, ao Artur e ao Pedrito também. Todos eles renovaram, o último foi Tomás Tavares. Quem vem de novo? Dois reforços, a ex-desportiva do Fundão B, o André Madeira e o Dani Rodrigues. Este para já o plantel do Permacorense para a época 26-27. Do futsal para o futebol, Clube Académico do Fundão começa a trabalhar dia 10 de agosto com o treinador Paulo Santos, uma vez que o Clube Académico do Fundão vai participar de hoje ao mês, dia 30 de agosto, na primeira eliminatória da Taça de Portugal, tal como o Clube Esportivo de Alcaíns, também começa a trabalhar com João Sapinho no dia 10 de agosto, porque há também Taça de Portugal de hoje ao mês para estas duas equipas. No Clube Académico Fundão, mais um jogador renovou, o Tiago Santos. Houve 15 renovações, o Clube Académico Fundão já deu a conhecer 8. Tiago Santos foi o último a ser conhecido, extremo, para além de João Batista, o Flávio Pissarra, o Ricardo Maria, o Vítor Sousa, o Anderson Siqueira e também o João Santos e o Duarte Costa. Mas a última a chegar foi, ou a última a renovar o contrato com o Clube Académico Fundão foi Tiago Santos, extremo. Falamos assim do Clube Académico do Fundão. No Alcaíns ainda não são conhecidos jogadores, nem renovações, nem reforços para a próxima temporada, apenas se sabe que a equipa vai começar a trabalhar 10 de agosto, com o novo treinador João Sapinho. Agora passam quase 10 minutos do meio-dia, o Jornal do Desporto na Rádio Cova da Beira. Agora a falar da Liga 3. O Sporting Clube da Covilhã contrata Rodrigo Mendes e apresenta a equipa amanhã, dia 31 de julho. O Rodrigo Mendes é um jovem de 21 anos, defesa central, chega do Sub-23 do Santa Clara. Na época passada, o jogador disputou pelos açorianos 26 jogos e marcou um golo. Ora bem, este jogador também fez a sua formação no Belenenses, em 2021-22, 2022-23, e esteve também por 2 anos no Torino de Itália, no Sub-20. e ainda no Sub-19, onde em duas temporadas, 23-24, 24-25, fez 57 jogos e marcou 3 golos. A época passada esteve então no Santa Clara Sub-23. É de reforço para a defesa no Sporting Covilhã, chama-se Rodrigo Mendes. Entretanto, no que diz respeito aos jogos da pré-época, o Sporting Covilhã apresenta o plantel 26-27, amanhã, dia 31 de julho, às 6 da tarde, no Santos Pinto, frente ao Sub-23 do Portimonense. Em virtude da realização deste troféu Natura Hotels, o encontro estava agendado para sábado, 1 de agosto, em Castelo Branco. Como é que fica Castelo Branco? A taça José Manuel Vaz foi cancelado. Quanto ao campeonato da Liga 3, o José Serra recebe na primeira jornada, a 8 de agosto, um sábado, às 5 da tarde, no Santos Pinto, a União Desportiva de Santarém. Portanto, o último jogo da pré-época do Sporting Covilhã é amanhã, a apresentação à frente ao Portimonense Sub-23, 18 horas, Estádio Santos Pinto. Quanto ao plantel, para a gente desta novidade do Rodrigo Mendes como defesa central, recordo uma vez mais, e foi notícia aqui na passada terça-feira, de que, segundo o 00, o ponta-de-lança, o avançado, que o Cheick Niang faz parte do plantel. Tudo isto no Sporting Clube da Covilhã, para além do Rodrigo Mendes, do Kanga Noah, Cheick Niang está no 00, ainda não foi oficializado pelo Sporting Clube da Covilhã, passou a comissão de gestão, liderada por Paulo da Cunha Ribeiro, mas Cheick Niang faz parte do plantel. Tem 24 anos, ele já era jogador, foi jogador do Covilhã na época passada. São as últimas do plantel, com esta questão relacionada com o Rodrigo Mendes. Vamos se com esta chegada do Rodrigo Mendes, defesa central, se Isaac Monteiro fica ou não também defesa central e marcou precisamente o golo que deu a vitória por 1-0 na Sertã no passado dia 28 em jogo da pré-época do Clube Serrano. Vamos com a chegada do Rodrigo, vamos se o Isaac Monteiro se mantém a Escaldas B. Do Sporting Covilhã para o Vitória de Sernás, em termos da Liga 3, bem, a novidade vem para mais dois jogadores que chegaram, nomeadamente o Paulinho, 21 anos, ex-Lessa Futebol Clube, é defesa, e o defesa, ex-Sporting Braga B, 21 anos, chama-se Tomás Marques. São dois dos jogadores que vêm para o plantel de Nathan Costa. Vitória de Sernás, que vai também realizar mais um jogo de pré-época no próximo sábado, na recepção ao Sertanense Futebol Clube. Vitória de Sernás, que já agora fica a saber, vai comemorar 78 anos de existência no próximo dia 1 de agosto. Vai ser este também o último jogo de preparação da equipa de Nathan Costa, em vista do campeonato da Liga 3, que também, para o Vitória de Sernás, arranca no sábado 8 de agosto, vai jogar em Mafra. Da Liga 3 para o Campeonato de Portugal, arranca no fim de semana de 15 e 16 de agosto, com duas equipas da nossa região, Sertanense Futebol Clube e Sport Benfica e Castelo Branco. Castelo Branco, que em termos de jogadores, já ontem avançámos aqui, saíram 4 durante a pré-temporada da equipa de Nuno Rolão, saíram Mateus Bunzas, em termos de defesa, o Afonso Martins, o Yorley Reels e o Yuran são avançados. São estes os jogadores que saíram durante esta pré-época do Castelo Branco e não, para já, há jogadores à experiência, mas ainda ninguém assinou contrato com a equipa do Benfica e Castelo Branco, que vai ter também um jogo de treino, era para ser com o Sporting Covilhã, já não é, no sábado, mas vai receber uma seleção distrital, orientada desta feita por Vítor Salvado, o treinador do Águias de Mordal, no sábado, Val do Romeiro, às 10h30 da manhã. É a taça José Manuel Vaz no Val do Romeiro, no próximo sábado, dia 1 de agosto. Depois, no dia 5 de agosto, o Benfica Castelo Branco deverá receber o Guarda Futebol Clube de Sade para aquele que será o último jogo de pré-época da equipa do Benfica Castelo Branco, que vai afrontar um adversário também do Campeonato de Portugal, mas joga na Série B. O Benfica Castelo Branco e o Sertanense estão na Série C. As últimas também do Benfica e Castelo Branco. E agora falávamos do Sertanense, há também duas novidades, o avançado coreano, 22 anos, e também Showy, 25 anos, ex-vilaverdense Futebol Clube, é reforço do Sertanense Futebol Clube, treinado pelo Gonçalo Cruz. As últimas também destes clubes da nossa região e como militar no Campeonato de Portugal. Jogos então da pré-época, recordo aqui, vamos ter no sábado esse Vitória de Sernás Sertanense, no dia do aniversário, 78 anos, Vitória de Sernás, e também no dia 1, Fica Castelo Branco joga com uma seleção digital de Castelo Branco orientada por Vitor Salvado, por uma vez que o jogo com o Sporting Covilhã foi cancelado, porque também amanhã, sexta-feira, Sport Tafilha apresenta-se aos sócios, até simpatizando o Santos Pinto, à sexta-tarde, com a equipa de sub-23 do Portimonense Sporting Clube. Falámos ainda destas equipas e agora falar da Liga Europa, quando passam 15 minutos do meio-dia na Liga Europa. Hoje é dia da segunda mão, da segunda pré-eliminatória, Liga Europa e Liga Conferência, para duas equipas de Portugal. Ora bem, hoje vamos ter na Liga Europa o Benfica Santo Galo, da Suíça, na primeira mão, na passada semana. O Benfica perdeu por 2-1. Benfica quer seguir em frente nas competições europeias, tem que forçosamente eliminar este adversário para seguir depois para a primeira mão da terceira pré-eliminatória. Na Liga Conferência, aqui o Braga está melhor. O Braga que foi à Sérvia ganhar ao Zelenica Nicar por 1-0 na primeira mão e recebe agora na pedreira estes sérvios. Os dois jogos realizam-se hoje, ambos, às 8 da noite. Segunda mão, pré-eliminatória, Liga Europa para o Benfica, Liga Conferência para o Sporting de Braga. Retomando os caminhos do desporto por cá, dizer-vos que finalizam amanhã, à meia-noite, para o RCB, as inscrições para filiações e inscrições dos clubes de futebol sénior, futebol de 11, na Associação de Costa Branco, para a época 26-27. O prazo finaliza amanhã, à meia-noite. Enfim, não há muitas novidades, mas podem aparecer mais do que uma equipa B. Há também o projetos novos de sub-23 de algumas equipas do nosso distrito e a ver vamos se se mantém ou não o número de 12 equipas, como aconteceu na época passada, neste Campeonato Distrital de Costa Branco, da primeira divisão, época 26-27. Para já, não há novidades nessa matéria, mas a única novidade aqui é o encerramento do prazo de filiação e inscrição. Foi alargado para a meia-noite de amanhã e, portanto, para se inscrever na Ação Futebol de Castelo Branco. A Ação Futebol de Castelo Branco, que vai organizar também até o dia de amanhã a quinta edição da Summer Football School para os mais jovens, para crianças nascidas entre 2013 e 2016. São sessões, 5 sessões por semana, de segunda a sexta-feira, finaliza amanhã, na zona de lazer do Parque Urbano do Castelo Branco, a partir das 6:30 da tarde e até às 19:30. Portanto, amanhã é o último dia desta iniciativa de ação de futebol de Castelo Branco. E o município do Fundão vai promover, de 17 a 28 do próximo mês de agosto, no Parque Desportivo Municipal, a terceira edição do Torneio de Verão Futebol 7, que se destina a toda a população com idade igual ou superior a 16 anos. As inscrições estão abertas e limitadas a 16 equipas e devem ser feitas até o dia 14 de agosto. Os jogos vão realizar-se nos dias de semana, à noite, e os encontros disputados no torneio terão a duração de 40 minutos. Inscrições abertas até 14 de agosto para esta terceira edição, Torneio de Verão Futebol de 7 do município de Fundão, 17 a 28 de agosto. Já a seguir, outras modalidades, fiquem para ouvir. Mais uma vez, boa tarde a todos. Meio-dia e 18, falar de basquetebol. Finaliza hoje o primeiro estágio de aperfeiçoamento destinado a atletas sub-15, tendo em vista a constituição da futura Seleção Nacional Sub-16 Feminina de 2027. A Federação Portuguesa de Basquetebol promove então até o dia de hoje nos dois pavilhões da Universidade do Interior da Covilhã este primeiro estágio. A ação está a reunir 16 jogadoras, nenhuma da nossa região, que estão a trabalhar na Covilhã, sob a orientação do selecionador nacional André Silva, da treinadora adjunta Mariana Guedes. A equipa técnica integra ainda Sofia Queiroz, Cristiano Poloni, Beatriz Mesquita e o treinador convidado João Araújo. Hoje dia 30, finaliza o primeiro estágio na Covilhã. O segundo estágio está previsto ao período de 3 a 9 de agosto em Aveiro e que vai incluir a realização de jogos internacionais. Basquetebol, a formação, hoje finaliza o primeiro estágio de aperfeiçoamento para atletas sub-15, tendo em vista a futura Seleção Nacional Sub-16 Feminina em 2027. Entretanto, até o dia de amanhã, 31, também na Covilhã e nos pavilhões da Universidade do Interior, está a realizar-se o primeiro estágio de aperfeiçoamento Seleção Sub-14 Feminina. Aqui já participa uma atleta da região, é do Unidos do Tortosendo e chama-se Clara Magalhães. A atleta do Unidos participou, recorde-se, até o passado dia 22 deste mês, também na cidade da Covilhã, nos campos de observação da Seleção Nacional Sub-14, promovidos pela Federação Portuguesa de Basquetebol. Assim, esta semana e até o dia de amanhã, o objetivo dos trabalhos orientados pelo Selecionador Nacional Diogo Almeida Santos e Selecionadora Adjunta Tatiana Iortaeva visam a constituição da futura Seleção Nacional Sub-16 feminina. A equipa técnica integra ainda Nuno Manaia, Francisco Silvestre, Maria Coelho, Beatriz Mesquita e o treinador convidado Gonçalo Silveira. Portanto, este estágio, com a participação da Clara Magalhães de Estrucendo, finaliza no dia de amanhã, pavilhões da Universidade do Interior, na cidade da Covilhã. Meio-dia 20, falo agora de atletismo. A ação de atletismo de Castelo Branco deu a conhecer à Rádio Cova da Beira as provas que estão marcadas para o final desta época, a 25-26, é verdade, só finaliza em setembro, e depois para a época seguinte, a 26-27, que arranca no início de outubro. Então é assim, ainda para setembro, temos por cá, da nossa região, dia 5 de setembro, terceira corrida do Dr. José de Oliveira, em Pedrógão de São Pedro, em Paramacor, setembro, 5 de setembro. 13 de setembro, 13ª corrida Comendador Joaquim Mourão, em Castelo Branco. 19-20, Himalaias Trail, Taça Digital Trail, em Oleiros. Dia 20 de setembro, Grande Prémio de Atletismo Freguesia da Eirada, Vedada Covilhã. E dia 26, Penhas 1.5, na Espanha de Saúde, na Serra da Estrela. Isto para fechar a época 25-26. A nova época, a 26-27, arranca, provavelmente, no dia 1 de outubro. Tu indica que comece nesse dia 1 de outubro. Por cá, para a nossa região, nos dias 2 e 3 de outubro, Estrela Açor, 2026, Campeonato Central de Trail, Serra da Estrela Açor. Dia 3 de outubro, 21º Grande Prémio do Pinhal, na Sertã. Depois temos dia 9, Concentração Distrital, início da época, em Castelo Branco. Temos dia 17, o Trail por Terras do Adufe, Penha Garcia, Idanha Nova. Dia 25 de outubro, Grande Prémio de Atletismo, Reviver Previseu Fundão, em Previseu, 25 de outubro. Depois temos em novembro, o Grande Prémio das Castanhas, em Atletismo, no Sarzedo, Covilhã, o 27º Grande Prémio, dia 1 de novembro, feriado nacional. Temos também, de que a dúvida, ainda não está bem certo, o barco pode vir a receber, a freguesia do barco, Conselho de Covilhã, pode vir a receber também um Grande Prémio de Atletismo. Se assim for, vai ser nos dias 7 ou 8 de novembro, ok? No barco. Pode haver atletismo por lá também. Temos ainda, dia 13 de novembro, Concentração Distrital, preparação do triatlo regional e nacional, em Castelo Branco. 14 de novembro, Cross Samuel Barata, em Corres do Meio Covilhã. Depois temos ainda também em dezembro e no mês da São Silvestre, claro, com novidade aqui é São Silvestre, Vila do Madeiro, já lá irei. Vamos por partes, vamos por datas. Dezembro, dia 5 de dezembro, temos a 11ª edição da São Silvestre e Danha Nova, em Danha Nova. Dia 12, a noturna Natal em Montanha, Corres do Meio. Depois temos o Sherry Winter Run no Paúl, dia 19. Também no dia 19 de dezembro, Campeonato Digital de Estrada. Dia 23, a novidade em Paramacor, a primeira São Silvestre Vila Madeira, 23 de dezembro. A 46ª edição da Corrida São Silvestre na Covilhã, pelo CCD Leões da Floresta, dia 26. Bom, depois já para abril de 2027, temos o Grande Prémio Freguesia de Alcaíns no dia 25 de abril. Atenção, que há mais aqui umas provas que podemos destacar a realizar-se ou não. Mas para já, temos assim, temos a 19 de dezembro, provavelmente, em Castelo Branco, a Corrida São Silvestre dos Madeiros, dezembro. Temos também no dia 8 de dezembro, a Corrida de Atletismo da Conceição, Zé Espanhol, da Padroeira, para o Nuno Freguesias Covilhã Canhoso, 8 de dezembro, feriado. E em novembro, talvez a 29 de novembro, que é um domingo, mais uma edição da Corrida dos Restauradores aqui na cidade do Fundão. Poderá ser a 29 de novembro, porque é um domingo esta corrida organizada pelo município do Fundão. Portanto, aqui as últimas do atletismo também no Jornal do Desporto, na Rádio Colabora, para a final da época 25-26 e para início da época 26-27. E hoje está de parabéns a Casa do Sport Lisboa Benfica, na Covilhã. Festeja 60 anos com um jantar, mas é amanhã. A coletividade presidida por Pedro Gaspar comemora 60 anos esta quinta-feira, 30 de julho. Mas a festa realiza-se amanhã na sede social, em colaboração com a Mística Restaurante. O evento conta ou vai contar amanhã com a presença de uma comitiva do Sport Lisboa Benfica, liderada pelo vice-presidente Domingos Almeida Lima. O dirigente do clube, Lisboeta, far-se-á acompanhado de Jorge Jacinto, de todas as casas do Benfica, e das antigas glórias, antigos jogadores, César Brito e Pedro Mantorras. A recepção está marcada para amanhã, às 19h04. É por causa do ano da Fundação do Benfica, de 1904. Seguida da entrega de emblemas de prata aos sócios com 25 anos de filiação e jantar comemorativo a partir das 8h30 da noite. Isto amanhã. Recorde-se que a Casa do Sport Lisboa Benfica na Covilhã, Casa Oficial número 60 do Sport Lisboa Benfica, foi criada a 14 de julho de 2002, mas mantém a data de fundação 30 de julho de 1966. Primeiro começou por chamar-se Sport Penedos Altos e Benfica, depois transformou-se naturalmente, é assim que as pessoas conhecem, por Sport, Covilhã e Benfica. Parabéns para a Casa Benfica da Covilhã, hoje festeja 60 anos. Parabéns para a casa, para os dirigentes e para os seus associados. Meio-dia e 25, e é com esta notícia que colocamos um ponto final na edição de hoje do Jornal do Desporto na RCB, quinta-feira, 30 de julho. Até amanhã, ao meio-dia.
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1: Amigo ouvinte, cordiais saudações.
2: A sonata número 8, Opus 13, para piano, de Beethoven, geralmente conhecida como Sonata Patética, foi publicada em 1799, embora tenha sido escrita no ano anterior, quando o compositor tinha 28 anos. Beethoven dedicou esta obra ao seu amigo, o príncipe Karl Lichnowsky. Embora geralmente se pense ser uma das poucas obras cujo título foi dado por Beethoven, na verdade o título foi escolhido pelo editor, que ficou impressionado com a sonoridade trágica da sonata e lhe chamou a Grande Sonata Patética, um título que foi do agrado de Beethoven. Vamos ouvir o segundo andamento da Sonata Patética de Beethoven, na interpretação do pianista Wilhelm Kempff.

O Teatro das Beiras continua esta quinta-feira com a digressão pelas freguesias da sua mais recente produção. Alto da Exortação da Paz é um trabalho com texto e encenação de José Carretas e interpretação de Benedita Mendes, Carolina Gandarela, Eduardo Corono, Silvia Moraes e Sónia Botelho. Uma peça que estreou neste mês de julho no espaço ao ar livre daquela companhia de teatro profissional sediada na Covilhã e que está agora a percorrer várias freguesias daquele concelho. O espetáculo tem uma duração aproximada de 60 minutos e está classificado para maiores de 12 anos. É apresentado hoje a partir das 22 horas na freguesia de Vales do Rio, naquele concelho da Covilhã.

Em destaque também nesta quinta-feira, como sugestão para Fora de Casa, a abertura da edição de 2026 da Feira Terras de Lince, que está a decorrer em Penamacor a partir de hoje e se prolonga até ao próximo domingo. O principal destaque do cartaz musical desta primeira noite vai para a presença de Nininho Vaz Maia. Um outro certame também abre portas nesta quinta-feira, é a edição de 2026 da Feira do Pinhal em Oleiros. No primeiro dia do certame, os destaques vão para os concertos de Zé Amaro, Cura e também Miguel Agostinho. Dois certames que abrem portas hoje na região e que vão estar a decorrer até ao próximo domingo.

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1: Às 13, a não perder os Inesquecíveis, o programa que está na sua companhia de segunda à sexta-feira, depois das 13 e até às 14, na antena da Rádio Cova da Beira. O aperitivo fica por aqui, prometemos regressar amanhã, depois do Jornal das 11 horas. Da minha parte, resta-me desejar-lhe a continuação de uma excelente quinta-feira.

0: Boa tarde, são 13 horas.
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0: A todos votos de muito boa tarde. Ainda bem que podem estar na nossa sintonia, na sintonia da Rádio Cova da Beira, 30 de julho de 2026. É mais uma edição do programa Inesquecíveis, aqui na antena da RCB. É a última quinta-feira do sétimo mês do ano de 2026. E nós cá estamos deste lado para lhe fazer companhia para mais uma edição de Fados e Fadistas, este palco privilegiado da Rádio Cova da Beira para recebermos aqui os fados e fadistas. E é, obviamente, sempre com gosto enorme que estamos na sua companhia. Espero que esteja a passar uma excelente tarde de quinta-feira, o início, e obviamente que assim continue e continue também na sintonia da Rádio Cova da Beira. Hoje vamos começar o nosso programa, musicalmente falando, com Veio a Saudade. É a voz de Aldina Duarte, que sobe aqui ao palco da Rádio Cova da Beira, com a indicação de que a Natália Gomes, na Covilhã, nos deixa. Também Odete Nascimento e Isidro Gigante, no Canhoso, Covilhã. A Maria de Fátima Aurélio, na Covilhã. O Artur Carvalho e a Susana Carvalho, no Conselho do Fundão. E também, no Conselho do Fundão, a Rosa Correia. A Lívia Lopes, na Covilhã. E Maria Ascensão Vaz e Rui Vaz, no Tortuzento. O Manuel Afonso em Chamos, Conselho do Fundão. A Otília Barata e o António Ribeiro estão também connosco. O António Ribeiro, em Idanha Nova, está também na nossa sintonia. E Rui Oliveira e Patrocínio, no Canhoso, Covilhã. O Adelino Pires Salvado, em Castelo Novo, Conselho do Fundão. O Pedro Gil, em Janeiro de Cima, Conselho do Fundão. A Beatriz e o João Fonseca, no Tortuzento, Covilhã. O José Lopes, em Penamacor. A Filomena Matos, em Alcaria, Conselho do Fundão. A Maria dos Anjos, em Sota Casa, Conselho do Fundão. O João Braçal, em Oledo, no Conselho de Idanha Nova. Rosa Helena Silveira, no Tortuzento, Covilhã. A Isaura Moreira, em Donas, Conselho do Fundão. E também no Fundão, a Isabel Salvado, que está connosco. O Camilo Santos, no Conselho de Castelo Branco. O João Silva, na cidade da Covilhã. Ouçamos então Aldina Duarte.

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1: E depois de Albina Duarte, vamos agora escutar aqui Carlos do Carmo, vamos recordá-lo e homenageá-lo com o tema Bairro Alto. É uma sugestão que a Fernanda Cavaz, João Mendes, no Fundão nos deixa, a Maria Amélia também, aqui no Fundão, o Sérgio Ferreira em Castelo Branco e na Covilhã, a Rosa Carvalho Silva, a família Frade, na Freguesia de Fatela, no Conselho Fundão, a Ana Geraldes, em Donas, no Conselho Fundão, o José Torrado Lobato, em Idenha Nova e o António Gouveia, no Sabugal. O Mário Santos está no Fundão connosco e também no Fundão a Francisca Perpétua, a Maria Marcos, no Conselho de Belmonte, e a Filomena Trindade, em Castelo Branco, o Fernando Caixinha, em Donas, Conselho do Fundão, e também connosco, no Fundão, família Correia, Francisco e Lu, Hugo Martins e Maria José, no Sabugal, a Teresa Canela, na Covilhã, Elisa Lourenço, em Chamos, Conselho do Fundão, o Carlos Gomes, também, no Conselho do Fundão, a Márcia Costa, no Teixoso, Covilhã, a Ana Maria Matos, no Tortuzento, Covilhã, o Gil e o Sérgio Cruz, no Fundão, e também a Judite Esteves, no Fundão, a Maria Teresa Feliciano Tortuzento, Covilhã, e a Angélica Mendes está connosco em Castelo Branco. Vamos então escutar Carlos do Carmo.

Quem também hoje veio cantar-se para todos nós, nesta edição de quinta-feira, 30 de julho de 2026, é a Terezinha Landeiro, com o tema Chegou a Hora. Vamos ouvi-la já a seguir com essa indicação da Célia Santos no Conselho de Fundão, a Rosa Antunes em Valverde, Conselho de Fundão, a Maria Irene Gaspar em Cantargalo e a Angélica Mendes em Tinalhas, no Conselho de Castelo Branco. O Manuel Esteves no Fundão, a Maria Ribeiro também no Fundão, o António Castro em Castelo Branco, a Maria Alexandra Fael na Covilhã, a Fernanda Salgueira em Atalai do Campo, no Conselho de Fundão, o Rui Pereira está também connosco no Fundão. Adélia Santos, na Covilhã, Olga Pereira, em Alcains, Conselho de Castelo Branco, João Ferreira, em Atalaia do Campo, a família Alverca, em Chamos, Conselho do Fundão, o João Gerinhas, em Oledo, no Conselho de Idanha Nova, e o Joaquim Bartolomeu, em Dornelas do Zêzere, no Conselho de Pampilhosa da Serra, o José Mendes, em Alpedrinha, Conselho do Fundão, também no Fundão, o Eduardo Carvalho. O Alexandra Cruz e Silva está connosco na Covilhã, José Paes e Ana Paes no bairro de Santo António na Covilhã, Angelina Paulo Maurício e José Moreira estão no Conselho do Fundão e também a Aldeia de Joanes, Conselho do Fundão, a Lourdes Serra, que está connosco. O Américo Bento em Dornelas do Zêzere, no Conselho de Pampilhosa da Serra, e a Cláudia Monteiros está no Conselho da Covilhã. Canta agora Terezinha Landeiro.

E depois de Teresinha Landeiros, vamos agora ouvir Miguel Rivotti. Ele vai estar aqui connosco para interpretar Olhai. Nós vamos ouvir esse tema já a seguir, com a indicação da Lourdes Serrão, em Donas, Conselho Fundão, também do Francisco Pereira no Fundão, o Eusébio Fernandes na cidade da Covilhã, a Maria Ferreira também na Covilhã, a Amélia Santos no Alcaide, Conselho Fundão, e a Maria Rosa Fernandes também no Fundão. Na Covilhã, o Carlos Cabral e a Irene Cabral estão connosco, a Maria Jesus em Penamacor, o Luís Manuel Serra no Fundão, a Helena Castro também no Fundão, a Piedade Ferreira em Cortes do Meio, no Conselho da Covilhã, e o Fernando Dias também no Conselho da Covilhã. O António Carvalho e a Maria de Fátima estão no Fundão, o Fernando Duarte também no Fundão, a Timari de Serra está na Covilhã Serra da Estrela connosco, o Nelson Araújo em Lisboa via internet connosco, o Norberto Franco no Fundão, a Carolina Machado em Soto da Casa no Conselho do Fundão, a Helena Gomes na Covilhã, o Fernando Leitão e a Leonor Serra estão em Aldeia do Bispo, Conselho de Penamacor, o Francisco José Cruz no Conselho do Fundão, a Ana Santos também no Fundão, a Mónica Costa no Teixoso e a Salete Saraiva está na cidade da Covilhã juntamente com o Francisco Moraes. Vamos então ouvir Miguel Rivotti.

Junta-se a nós, nesta tarde de quinta-feira, 30 de julho de 2026, a Lua Madeira. Ela esteve precisamente no fundão, onde, recordo, participou e foi vencedora do 11º concurso Amália Rodrigues. Foi a 6 de julho de 2025. Foi precisamente aqui a Lua Madeira que esteve connosco e que aqui vai cantar Entrega. É o tema que vamos ouvir, fruto da sugestão que nos foi feita pela Nazaré Pires, José da Silva Afonso, a Maria da Anunciação em Chabarda, Castelejo, Conselho Fundão, a Luzida Conceição no Tortuzendo, a Velma Maria Linda no Sineiro, na Covilhã, o Rafael Costa, aqui no Fundão, e também no Fundão Miguel Trindade, a Amélia e o José Silva no Dominguizo, Covilhã, e também na Covilhã o Domingos Frade e a Maria do Carmo Frade, a Maria Georgina Salvada em Chamos, no Conselho do Fundão, e também connosco em Valverde, Conselho Fundão, o João Moreira, Floriano Branco Pereira em Sobral de São Miguel, Covilhã, o Pedro Saraiva Paul, Conselho da Covilhã, a Isabel Lindeza no Fundão e o Carlos Ribeiro também no Fundão, a Patrocina Louro em Castelo Branco e o António Pereira está na cidade da Covilhã. Vamos então ouvir Lua Madeira.

0: obrigada.
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1: Mais uma vez, muito boa tarde. Entramos na segunda parte do nosso programa de hoje, quinta-feira, 30 de julho de 2026, do programa Inesquecíveis no FM Estéreo da Rádio Cova da Beira. E agora vamos começar esta nossa segunda parte com uma voz feminina a que vem cantar Amor Ladrão. Cuca Roseta, para os próximos minutos aqui no FM Estéreo da Rádio Cova da Beira, neste programa fruto da sugestão do Luís Ferreira no Fundão, também da Fátima Abreu do Merido, que estão aqui no Fundão, a Ana Neto em Almada, através da internet, o Tomás Barros Varela na Covilhã, a família Salvada em Chames, no Conselho Fundão, o José da Silva Martins em Aldeia de Joanes, Conselho do Fundão, a Maria Gameiro em Castelo Branco, na Covilhã, a Cláudia Ramos também, a Maria de Jesus no Fundão e o Eugênio Serra Cruz em Aldeia de Joanes, no Conselho do Fundão, o Francisco e a Fernanda Matos no Tortuzento, a Covilhã, a Maria do Rosário em Trigais, Irada, Conselho da Covilhã, a Maria Fernanda Figueiredo no Fundão e também no Fundão, a Delfina a Pereira está connosco. A Rosa Viegas, em Cortes de Baixo, Freguesia de Cortes do Meio, no Conselho da Covilhã. A Irene e a Paula Mota, também na Covilhã. O José António no Alcaide, Fundão. A Helena Esteves, também no Fundão. O Alberto Pires, em Castelo Branco. E no Conselho de Castelo Branco, a Maria Ferreira, a Florinda Matos, no Fundão. A Irene Paiva, também no Fundão. A Estrela Vidal, em Santo António das Areias, no Alentejo. E o Filipe Cardoso, em França, via internet.

Continuamos ao seu lado, até bem perto das 14 horas, agora com o tema Nem às Paredes Confesso. Fado em Bolsa vem aqui interpretar este tema de fado, interpretado por diferentes fadistas. Vamos então escutar Fado em Bolsa, que é uma indicação que o José Manuel, na Malhada Velha, Conselho Fundão, nos deixou. Gabriela dos Santos, em Atalaia do Campo, no Conselho Fundão. Hilda Ribeiro, em São Domingos, Covilhã. A Fernanda Lourenço, em Cantargalo, também, na Covilhã. O Pedro Santos e a Manuela Santos aqui no Conselho Fundão, a Teresa Maria também no Fundão, o António Gonçalves e a Carmita Castelheiros estão connosco na Covilhã, no Tortuzendo José Vaz, o Agostinho Zacarias e a família Zacarias na freguesia de Enxames no Conselho Fundão, o Leonel Rodrigues também no Fundão, a Rosa Maria na cidade da Covilhã, a Maria de Lourdes Olivença em Castelo de Vide, também o João Manuel em Alpedrinha, Conselho Fundão, Cláudia Gonçalves no Conselho do Fundão, José Prata está na cidade da Covilhã, a Manuela Moreira e o Irmino Canhoto em Aldeia de São Francisco de Assis, no

Fado e Lisboa é o próximo tema que vamos escutar aqui no nosso programa de hoje, na interpretação da Cláudia Leal. É também uma indicação a que o Jorge Bento em Enchamos, no Conselho Fundão, nos deixa, o António Adolfo em Castelo Novo, Conselho Fundão, a Cecília Malheira em Oledo, no Conselho de Idanha Nalva, a Idalina Almeida em Unhais da Serra, Covilhã, a Conceição e o João Urbana no Fundão, o António Fernandes também no Fundão, a Maria Dulce, Lídia António Manuel e a Maria de Lourdes na Covilhã, ainda connosco a Teresa Correia em Cantargal, Covilhã, o Rui Monteiro no Fundão, o casal Maricoto aqui também no Fundão, o Francisco Cardoso na Covilhã, o Edgar Henrique está connosco em Castelo Branco, o Miguel Ramos em Chamos, Conselho Fundão, o José Guiar está também connosco aqui no Fundão, a Sofia Fernandes na cidade da Covilhã e a Maria Beatriz do Carmo também na cidade da Covilhã, a Nazaré Gonçalves em Alcaria, Fundão e também no Fundão, Fernanda Correia. Vamos ouvir a Cláudia Leal.

Agora uma voz masculina do fado, é Miguel Capuz, que vem cantar a biografia do fado. Assim se chama este tema que nos indicou a Júlia Pudão e o João Soriano, na Covilhã, a Luísa Santos em Castelo Branco, a Maria Matos no Fundão, a Teresa Ascensão também no Fundão, a Maria do Carmo no Teixoso, a Covilhã, a Lucinda Bichinho no bairro dos Penedos Altos, também na Covilhã, o Artur Ramos está connosco em Enxames, no Conselho do Fundão, e também o Paulo Ferreira em Castelo Novo, aldeia histórica do Conselho do Fundão. Miguel Capucho.

Meus caros amigos, estamos a entrar na reta final do nosso programa de hoje, desta quinta-feira. Há dois fatos para escutarmos já a seguir e o primeiro vai precisamente a ser com Cidália Moreira. Chama-se Fado da Viela. Vamos ouvi-la já a seguir com a indicação de vários ouvintes, a Maria do Carmo, o Luís de Carvalho e a Maria Amélia no Teixoso Covilhã. Também na Covilhã, a Maria Rosa Varandas, o Armando Antunes aqui no Fundão, a Maria Pereira também no Fundão, a Teresa Matos está connosco na cidade da Covilhã e também na Covilhã está a Laura Silva que nos acompanha nesta edição de hoje de Inesquecíveis. Agora vamos ouvir a Cidália Moreira.

E é com uma recordação e com uma homenagem que hoje fechamos a nossa edição de Inesquecíveis na Rádio Cova da Beira. Vamos recordar aqui a Mísia com Chaile de Silêncio. Como se diz, e bem, silêncio que se canta o fado, por isso Chaile do Silêncio, recordando, homenageando Mísia, uma grande voz do fado, que já não está entre nós e que aqui vai cantar. Vamos recordá-la por indicação do Saraiva Novo e Encarnação Saraiva no Fundão, o Eduardo Silva Fernandes, que está connosco também no Fundão, o José Duarte Pereira, na cidade da Covilhã, o Manuel Gama, em Castelo Branco, o Eduardo Fonseca, no Fundão, também no Fundão, o João Silva, a Libéria Prata e o José Duarte estão no Canhoso, a Covilhã, o José Augusto no Teixoso, Covilhã, a Carla Santos Alexandre no Fundão, a Lucinda Edmond está no Conselho Fundão, precisamente na freguesia de Silvares, e o Carlos Souza e a Zezinha Souza estão no Tortuzento, a Covilhã. É desta forma a que hoje vamos colocar ponto final na nossa edição de Inesquecíveis. Estamos consigo, como sabe, diariamente, de segunda a sexta-feira, entre as 13 e as 14 horas. Recordamos-lhe que se conhece um familiar, um vizinho, um amigo, a que está também na nossa sintonia e cujo nome não é aqui reportado, então dê-nos conta, obviamente com o consentimento do ouvinte, do nome, da localidade, nós teremos todo o gosto em reportar-se aqui mais ouvintes, porque sabemos que isso acontece, mas ou por vergonha ou por outra razão qualquer, não querem que isso aconteça e, portanto, nós temos que respeitar. Mas se houver aí ouvintes que estejam connosco, nós teremos todo o gosto em poder aqui também assinalar a presença desse lado. Mais uma vez, muito obrigado pela sua sintonia, na sintonia da Rádio Cova da Beira. Esperamos por todos, amanhã, se os quiser, às 13, para mais uma edição deste nosso programa. Até lá, tudo bom, muita saúde, boa tarde.

0: São 2 horas. Boa tarde.
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9: 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Agora música em português.

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1: Tenho de ver-me intensivo bom, porque sim, tenho evitado, tenho estado um pouco melhor. 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
0: 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António Silva, Vila Nova de Mil Fontes, quer contar a experiência com a graviola?
2: É a primeira vez que eu tomei o graviola. Eu sentia-me um bocado assim, meio problemas de pernas e musculação das pernas. 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
0: A graviola regulariza a nível da diabetes, do colesterol, das doenças inflamatórias, reduz as dores e ajuda na hipertensão. A graviola protege o organismo de problemas tumorais e há em estudos realizados que concluem que a graviola ajuda no tratamento de problemas muito graves. Vamos para Portimão. Alzira Gonçalves está a tomar a graviola. Vai continuar?
3: Olha, para mim tem sido bom é sobre a tensão arterial, porque pouco mais ou menos anda sempre controlada, muito bom mesmo. E o meu marido também está a tomar, tinha também sempre a tensão muito alta, sempre. E agora, graças a Deus, também tem pouco mais ou menos andada muito controlada. O meu filho, há uns 3 ou 4 anos que ele também toma, também está muito bom, muito bem controlado.
0: Que maravilha! Toda a família toma a graviola e recomenda. Vamos de Portimão para Aveiro. Vamos subir. No norte, António Monteiro, porquê é que está a tomar a graviola?
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0: 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Na rádio agora, Daniela Mercury para ouvir. Bem-vindos, estamos a falar da graviola.

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0: 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Vamos descer do Porto para Santa Maria da Feira. 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
1: Que maravilha esta recordação de Carlos do Carmo aqui com Bernardo Sassetti, esta Lisboa que amanhece. Há exemplos para continuarmos a ouvir da Graviola? 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
1: 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Vamos para o Pinhal Novo, Anacleto Correia de Martos. 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
1: A seguir vamos para Lisboa, Setúbal e São Miguel de Alcaínsa para ouvir mais exemplos. E

0: fado a fazer parte da sua rádio?
1: De certeza que aqui não está.
0: Estava prometido, vamos para Lisboa. 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

0: O incrível Matias Damásio também a fazer parte desta emissão. Adriano Lourenço em Alcains. 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

0: Muito boa tarde, são 15 horas.
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1: Mais uma vez, boa tarde. A Câmara Municipal da Covilhã aprovou por unanimidade uma moção de repúdio e condenação de alguns atos de vandalismo e incitamento ao ódio que têm ocorrido naquela cidade. O documento foi apresentado pelo Presidente da Autarquia na última reunião pública do Executivo. Hélio Fazendeiro sublinha que, apesar de não serem uma preocupação grande, este tipo de atos tem existido ultimamente, pelo que se torna necessário que o Executivo Municipal tome uma posição clara de rejeição deste tipo de práticas.
2: Propõe-se que o Executivo Municipal delibere repudiar e condenar todos e quaisquer atos de vandalismo no espaço público, de conspiração de arte urbana, de pichagens, manifestações de cariz racista, xenófobo, incitamento ao ódio. Entendi que seria útil, nesta fase, trazer esta moção de repúdio, sendo também que já tinha pedido aos nossos serviços que procedessem à queixa-crime competente no âmbito das forças de segurança e judiciais sobre estas pichagens que vão sendo identificadas na nossa cidade e estes atos de vandalismo.
1: O autarca refere que já se verificaram várias situações, nomeadamente em equipamentos públicos, murais de arte urbana e também numa obra de arte que foi concebida pelo artista covilhanense Pedro Leitão.
2: Nomeadamente naquilo que é o vandalismo de uma obra de arte do artista covilhanense Pedro Leitão, que vandalizaram, tendo sido vandalizados duas obras de arte que ele tem aqui junto à Igreja de São Tiago, considerando a conspurcação deliberada de murais, de arte urbana e de equipamentos públicos, que estes atos se inserem num contexto mais amplo de discursos extremistas, polarizadores e xenófobos, considerando também o artigo 240 do Código Penal Português, que tipifica expressamente o crime de discriminação e incitamento ao ódio e violência, são crimes de danos qualificados no património, são crimes públicos.
1: Situações que já foram reportadas pelos serviços técnicos da autarquia ao Ministério Público para a apresentação de uma queixa-crime por atos de vandalismo e incitamento ao ódio. Hélio Fazendeiro acrescenta que quaisquer outros casos que venham a ser sinalizados também vão ser enviados para as entidades competentes.
2: Determinar que a Câmara Municipal, através dos seus serviços jurídicos, apresentem de forma imediata e sistemática queixa-crime junto do Ministério Público e das Forças de Segurança por todos e quaisquer atos de vandalismo no espaço público de teor racista, xenófobo e discurso de ódio, considerando também que é um crime público este incitamento ao ódio.
1: Para além do voto favorável, o vereador da coligação Mais Covilhã, Eduardo Cavaco, refere que esta situação vem reforçar a necessidade de instalar sistemas de videovigilância em alguns locais da cidade, uma situação que está a ser avaliada no âmbito do Conselho Municipal de Proteção Civil, afirma Hélio Fazendeiro. A Unidade Local de Saúde da Guarda está a assinalar esta quinta-feira o Dia Mundial contra o Tráfico de Seres Humanos. Nesta data, a Unidade de Saúde alerta a comunidade para a importância de reconhecer alguns sinais que podem indiciar uma situação de tráfico de seres humanos. Lesões inexplicadas, sinais de exaustão física ou emocional, medo ou ansiedade persistentes, um discurso condicionado ou controlado por terceiros, ausência de documentos de identificação ou impossibilidade de pessoa falar em privado, são algumas das situações a que importa estar atento, afirma a ULS da Guarda em comunicado, garantindo que, enquanto porta de entrada privilegiada no sistema de saúde, os profissionais da ULS desempenham um papel determinante na detecção precoce de possíveis vítimas. Por esse motivo, a instituição continua a investir na sensibilização e capacitação das suas equipas, promovendo uma resposta integrada, humanizada e articulada com as entidades competentes. Esta ação, acrescenta a ULS, pretende reforçar o compromisso na prevenção, identificação e apoio às vítimas de um crime que constitui uma das mais graves violações dos direitos humanos, sublinhando que o tráfico de seres humanos assume múltiplas formas de exploração, nomeadamente laboral, sexual, mendicidade forçada ou outras situações de privação da liberdade e da dignidade humana. Afeta sobretudo pessoas em maior situação de vulnerabilidade, frequentemente associadas a contextos de pobreza, migração, exclusão social ou dependência. Em Portugal, o tráfico de seres humanos é considerado um crime público, pelo que a sua denúncia constitui um direito e um dever de cidadania. A identificação precoce pode fazer a diferença na proteção e recuperação das vítimas. Qualquer suspeita pode ser comunicada diretamente nos hospitais e centros de saúde da ULS da Guarda ou diretamente à equipa de prevenção da violência em adultos. Está marcada para esta quinta-feira, a partir das 6 da tarde, a abertura da edição de 2026 da Feira Terras de Lince. A iniciativa vai decorrer até ao próximo domingo no Terreiro de Santo António, em Penamacor. Animação, degustação de produtos regionais e exposições culturais são alguns dos principais destaques da iniciativa, que pretende também contribuir para a dinamização económica do concelho. De acordo com o presidente da Câmara de Penamacor, a feira apresenta este ano algumas alterações, como o alargamento do número de dias de funcionamento, e lamenta que não tenha sido possível dar resposta positiva a todos os expositores que desejavam estar presentes. José Miguel Oliveira não tem dúvidas de que este certame se tem afirmado no contexto não só da região, mas de todo o país.
3: O certame Terras do Lince tem-se afirmado ao longo dos anos como um grande cartaz a nível regional, nacional. A verdade é que nós este ano fizemos aqui algumas alterações, alargámos o programa de artistas principais para 4 dias, com a utilização do palco principal. Nós tivemos mais de 158 pedidos de feirantes, comerciantes, tasquinhas e restaurantes, ao qual não podemos dar pedido, não podemos dar resposta, porque o espaço onde a feira se realiza é efetivamente exíguo e, portanto, este ano vai ser um ano de avaliação, em que nós vamos olhar para a feira, vamos perceber o que é que podemos melhorar e o que é que podemos fazer para que possamos dar resposta a estes pedidos.
1: O autarca refere que foram mais de uma centena os expositores que não tiveram aceite o seu pedido de inscrição para a Feira Terras de Lince e, por isso, importa avaliar um outro local para a sua realização. No entanto, José Miguel Oliveira descarta a possibilidade de construção de um novo parque de feiras e mercados em Penamacor.
3: Terem ficado mais de 100 pessoas sem atividades económicas de fora é algo que nós não podemos deixar que aconteça. Estamos com muitas dificuldades em conseguir arranjar espaço para máquinas agrícolas num território como o nosso, que faz todo o sentido, para viaturas, para automóveis. Portanto, a feira, no espaço onde ela se enquadra, está fechada. Vamos avaliar e vamos ver o que é que vai acontecer.
4: A construção de um parque de feiras é uma possibilidade?
3: Eu acho que nós temos espaços no concelho onde eventualmente poderíamos ter já essas condições. Não acho que a construção do Parque de Feiras não faz sentido nesta fase.
1: Nininho, Vaz Maia, Matias Damásio, Chutos e Pontapés e Vitor Clay são os cabeças de cartaz da edição deste ano do certame, que abre portas esta quinta-feira em Penamacor e se prolonga até ao próximo domingo. É também a partir desta quinta-feira que o Museu Municipal de Penamacor tem patente ao público uma nova exposição, Prémios Nobel na obra de Bertino Cordeiro, que pode ser visitada até ao final de outubro. Nesta mostra, o autor procura estabelecer um diálogo singular com a obra e a identidade de 12 laureados com o Prémio Nobel da Literatura no contexto geográfico europeu. Nesta exposição, os escritores não surgem representados pelos seus rostos, mas pela própria anatomia dos nomes, que o artista desconstrói, entrelaçando letras com formas geométricas e cores. Integrada no trabalho de inventariação, estudo, valorização e divulgação do património artístico desenvolvido pelo município de Penamacor através do Museu Municipal, a exposição pode depois ser visitada todos os dias de terça-feira a domingo, entre as 9 e o meio-dia e meia no período da manhã, à tarde entre as 14 e as 17h30, uma mostra que vai estar patente até ao final do mês de outubro. A Delegação Regional de Castelo Branco do Sindicato dos Enfermeiros Portugueses vai promover na próxima segunda-feira no Mercado Municipal do Fundão uma ação de sensibilização à população sobre as condições de trabalho dos enfermeiros no distrito. A ação, que decorre entre as 10 e o meio-dia, vai ser também de denúncia relativamente à carência de enfermeiros, à estagnação da carreira de enfermagem e à discriminação entre os enfermeiros do distrito, resultante da ausência de vontade e divisão gestionária de uma unidade local de saúde comparativamente à outra, adianta o CEP. As decisões de reorganização de serviços à margem dos enfermeiros e a tentativa de imposição aos profissionais que se adaptem à disponibilidade de outros profissionais e não às necessidades dos doentes são outras das preocupações que o CEP quer levar até à população na próxima segunda-feira no Mercado Municipal do Fundão. Uma quinta-feira que fica também marcada pela continuidade da digressão da mais recente produção do Teatro das Beiras, Auto da Exortação da Paz, um trabalho com texto e encenação de José Carretas e que é apresentado esta noite a partir das 22 horas na freguesia de Vales do Rio, no concelho da Covilhã. A peça está classificada para maiores de 12 anos e tem uma duração de 60 minutos. 15 horas com 11 minutos e meio, colocamos assim um ponto final nas notícias na antena da Rádio Cova da Beira. A informação vai estar de regresso logo após o sinal horário das 18 horas para a edição do Jornal da Tarde desta quinta-feira. Boa tarde.
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Opus, Life is Life, um grande sucesso dos anos 80, aqui retirado do álbum dos Hits de 85 e 86, uma recordação, uma grande recordação na abertura das matinés da RCB desta quinta-feira, dia de percorrer as festas, as iniciativas culturais e não só, que vão acontecer um pouco por toda a região para ir planeando desde já o seu fim de semana. Por isso, fica o convite para mais esta viagem pela região, a juntar-se às outras que fazemos sempre, pela música, pelas palavras, enfim. E agora pelo tempo, vamos ver como é que está o tempo. Quente, quente, quente, que eu sei lá. O Fundão a esta hora está com 32 graus, que é a máxima prevista para hoje. O céu está limpo e a temperatura ainda vai subir mais amanhã, 33 de máxima e 34 no sábado. Na Covilhã estão 29 graus, 30 na Guarda, 33 em Belmonte, em Penamacor e em Castelo Branco e 24 graus lá por cima, pela Torre, na Serra da Estrela.

Foo Fighters Making a Fire, o que não dá muito jeito nesta altura do ano. Já sabes que é, já sabe que é completamente proibido fazer queimadas, qualquer espécie ou tipo de fogo em zonas rurais. E ter muito cuidado com as piriscas dos cigarros e com tudo isso. Todo o cuidado é pouco nesta altura. Agora vem aí Nininho Vaz Maia. Vai estar aqui nas nossas matinés e logo à noite ali ao lado, em Penamacor, nas Terras do Lince. Já vamos falar dessa feira que começa hoje.

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Nininho Vaz Maia, saudades. Ele vai estar logo à noite na Feira Terras do Lince, a partir das 23, no Terreiro de Santo António. Todos os espetáculos na feira têm entrada livre e este não é exceção. Mas a feira começa já no final do dia, a partir das 17h30, no Jardim da República, com a inauguração oficial, o arranque de 4 dias de feira. Depois haverá a inauguração de uma exposição, uma nova exposição, no Museu Municipal de Penamacor. Chama-se Prémios Nobel na obra de Bertino Cordeiro. Na prática, esta exposição de Bertino Cordeiro estabelece um diálogo com a obra e a identidade de 12 laureados com o Prémio Nobel da Literatura. Os escritores não aparecem representados pelos seus rostos, mas pela própria anatomia dos seus nomes. O artista vai desconstruindo os nomes, letra a letra, palavra a palavra, entrelaçando as letras com formas geométricas, cores. O resultado para ver hoje, a partir de hoje, aliás, e até final de outubro, no Museu Municipal de Penamacor. É uma exposição que pode ser visitada de terça a domingo, entre as 9h30 e meia, e entre as 14h e as 17h30. Entre os autores ou entre os prémios Nobel da Literatura que são evocados nesta obra de Bertino Cordeiro, estão nomes como Hermann Hesse, José Saramago, Gunter Gass, Luigi Pirandello, Thomas Mann, William Butler Yeats, enfim, Samuel Beckett, entre outros Nobels da literatura. É esta mostra que vai ser inaugurada esta tarde e vai dar o mote para o arranque da Feira Terras do Lince, que começa, como sempre, com muita animação de rua até às 21h30. Às 21h, no palco da Praça Nova, já no ex-quartel, atuam Rock Luso. Também é um espetáculo de entrada livre, antes de, no final da noite, Nininho Vaz Maia subir ao palco no Terreiro de Santo António. Depois, a noite continua na Praça Nova do ex-quartel, a partir da 1h da manhã, com Funk On. Também com entrada livre. Vai ser assim durante todo este fim de semana em Penamacor. Este é o programa de hoje. Amanhã, quem vai subir ao palco é Matias Damásio, aqui com Paulo de Carvalho.

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0: pele muito morena, dispensa um protetor solar?
1: Não, não dispensa. Porquê? Porque as radiações ultravioletas continuam presentes e causam danos na pele. E para já, para evitar o câncer da pele, o melanoma, há que ter alguns cuidados diários com ela, o que ninguém faz, ou seja, utilizar protetor solar no mínimo no fator 30 todos os dias. Evitar a exposição prolongada ao sol entre as 10 e as 4 da tarde. As 10 da manhã, 4. Caso o faça, não se esqueça protetor solar, óculos e chapéu. Portanto, como se diz vulgarmente, não faça do sol o inimigo. Não esquecer que a exposição solar tem de ocorrer para que se produza a vitamina D, mas de forma moderada a essa exposição ao sol. Não se esqueça que no inverno também é necessário, mesmo em dias de chuva, e habitualmente deve-se colocar protetor solar nas mãos e face, e no verão também nos braços e pernas. Isto é o que tenho a dizer.
0: Muito obrigada, Sr. Doutor. Continuação de um bom dia. O que lhe desejo?
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chutes e pontapés na América, é mesmo ali ao lado e é mesmo, é só atravessar o Oceano Atlântico e está lá. Eles é que vão estar aqui mesmo ao lado, em Penamacor, sábado à noite, no âmbito da Feira Terras do Lince, a partir das 23 horas no Terreiro de Santo António. A entrada é livre também neste espetáculo, que vai ser antecedido, como todos, de outros espetáculos com outras bandas. No caso, na Praça Nova do Ex-Quartel, às 21h, toca a banda Tempo. E no sábado, a Feira Terra do Lince abre logo às 17 horas com muita animação de rua. Os Corujinhas da Concertina, as Concertinas da Covilhã, a animação itinerante com os Socorrisos, a fanfarra Sons do Mundo, os Folkings, a animação itinerante, que já falamos, e os Mustache Brass Band vão assegurar a alegria pela Feira Terras do Lince. Depois o coro Rociero às Abaixe vai estar no Jardim da República às 18h30, a Banda do Tempo às 21h, no palco da Praça Nova do Ex-Quartel às 23h, o destaque de sábado à noite, o espetáculo, o concerto com chutes e pontapés, e depois pela noite dentro, a partir de 1h, American House Party na Praça do Ex-Quartel, e o DJ Perdiz vai dar continuidade à noite de sábado na Feira Terras do Lince, que encerra no domingo com Vitor Clay. Ele também aí vem com Diogo Pissarra num dueto que se chama Nada é para Sempre.

Vítor Clay, no domingo em Penamacor, no encerramento da Feira Terras do Lince, que abre hoje portas, estamos a fazer uma viagem pelo programa do Sertame. Chegamos a domingo, a feira vai abrir às 16 com a apresentação de um livro de Ana Machado no Teatro Clube de Penamacor. Chama-se O Sorriso do Menino Cinzento. Depois haverá animação de rua a partir dessa hora e até às 0 horas de domingo, a começar com os Quintarolas no Jardim da República, e o concerto que antecede o de Vítor Clay e decorre na Praça do Ex-Quartel é com o Ash da Concertina, que vem aí com o tema Quem Dança é Muito Mais Feliz. Eu não tenho dúvidas.

0: reforçar o compromisso na prevenção e...
1: Acho da concertina que vai estar em Penamacores no próximo domingo, no concerto que antecede o concerto de Vitor Clay aqui, com este tema Quem Dança é Muito Mais Feliz, e que no fundo resume um pouco o que vai ser a Feira Terra dos Lins. É esquecer os problemas, ir ouvir música, dançar e nem sequer ter de pagar, porque a entrada é livre em todos os concertos. E o último é logo a seguir a Vitor Clay, com Wilson Honrado, de regresso ao palco da Praça Nova do Ex-Quartel e também aqui no palco das tardes da RCB com Pedro Dias. Love of My Life.

E pronto, estamos conversados em relação à Feira Terras do Lince. O difícil vai ser escolher o dia e os concertos a que pretende assistir a partir de hoje e até domingo. Está também a terminar esta primeira hora. Na próxima hora, destaque para outra festa que acontece também aqui ao lado, na freguesia do Souto da Casa, a Festa do Pão e da Água. São os serões na aldeia, a partir de amanhã, sexta-feira e até domingo. Mas sobre isso vamos falar daqui a pouco. Para já, Ana Bacalhau vai levar-nos até à hora certa com o tema Não Vás Embora, Rapaz. Nós vamos, mas voltamos já a seguir.

0: Boa tarde, são 16 horas.
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0: Ricky Nelson, I will follow you. E agora follow me, porque vamos até ao Souto da Casa durante os próximos minutos, nesta segunda hora das matinés da RCB, onde começa amanhã a Festa do Pão e da Água. São os serões na aldeia, três serões, de sexta para sábado, de sábado para domingo e de domingo para segunda. Três dias de festa que começam amanhã às 19 horas com o grupo de bombos da casa a anunciar, do Souto da Casa, leia-se, a anunciar que a Festa do Pão e da Água já começou. Depois, com o que é que pode contar ainda neste primeiro dia? Com o grupo de bombos do Rancho Folclórico, as Cantarinhas do Telhado, às 21h30, Manta de Orelhos vão atuar no palco da festa e depois às 22h30, os Bordões da Beira. Para além de música e animação de rua, esta festa é feita de tasquinhas com gastronomia típica, tudo o que tem a ver com o pão, a farinha, a água. Não perderes, imperdível, o feijão no forno. E outra gastronomia típica, não só da aldeia, do Souto da Casa, mas também da região. Para além disso, haverá também artesanato e outros espetáculos, workshops, uma caminhada no domingo de manhã, mas já lá iremos. Pode agendar também uma outra coisa. Combinar uma visita em família ou com um grupo de amigos, basta marcar. Durante este fim de semana, as casas temáticas do Souto da Casa vão estar de portas abertas para o receber, visitas que podem ser feitas em grupo, à casa da tecedeira, do latoeiro, do carpinteiro, do sapateiro, do ferreiro.
1: Oh,

Dulce Pontes e o tema Ferreiros do álbum Caminhos. Os nossos caminhos nos próximos minutos vão levar-nos até ao Souto da Casa. Para já paramos para ouvirmos uma curiosidade.

Sabia que a Sagrada Família vai finalmente encerrar as suas obras? A Sagrada Família em Barcelona começou a ser construída no ano de 1882. A sua grandiosa estrutura demorou mais de um século a avançar rumo à conclusão e este ano está finalmente concluída. Ainda assim, precisará de manutenção recorrente ao longo dos anos.

Eugénia Meli Castro, tanto mais. Vamos então ver como é que vai estar a festa este fim de semana no Soto da Casa. Viajamos agora até sábado. Entramos em sábado, entramos no fim de semana, entramos no mês de agosto e a festa abre logo às 18 horas com o grupo de bombos do Soto da Casa, claro está. Há um workshop infantil que pode planear já em família se tiver crianças. Chama-se Bonecos das Preocupações, sendo que bonecos e preocupações na mesma frase não deveria existir, mas aqui será seguramente para se divertirem. É um workshop infantil que acontece no sábado em dois momentos, às 18 e depois mais tarde, mais pela fresquinha, às 21. Portanto, pode planear uma ida ao Soto da Casa, em família, com crianças, jantar por lá e também participar neste workshop infantil. Depois a Charanga Sem Dó e o Frederico Alves com os amigos do FOL vão animar o final de dia, início de noite, lá por volta do pôr do sol. Depois os Bordões da Beira, às 23 horas sobem ao palco. Haverá um DJ Chaka que estará também a animar a noite de sábado. Mas antes disso, às 21h30, esta é já uma atuação de palco, sobem ao palco Fado de um Ladrão. Nós vamos ouvir um fado, que é o Fado do Ladrão Enamorado, é o Nuno da Câmara Pereira, que aí vem.

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Cuca Roseta, amor ladrão. Nós estamos nesta segunda hora das matinés da RCB a viajar pela programação da Festa do Pão e da Água este fim de semana no Souto da Casa, nos Serões da Aldeia. Já estamos no domingo, que começa logo, bem cedinho, pela fresquinha. Às 7 da manhã há uma caminhada, como ouvimos já esta semana na rúbrica dos caminheiros, a caminhada pela Rota dos Moinhos, que tem o apoio desta coletividade. A concentração é às 7 da manhã na Junta de Freguesia. Haverá uma saída de autocarro junto ao casal Álvaro Pires. Depois o percurso será pela Rota dos Moinhos ao longo da Ribeira. Vale a pena esta caminhada no domingo logo pela manhã. Depois à tarde a festa começa com a animação logo a seguir ao almoço, 15h30, o Grupo de Bombos do Castelejo, a Associação de Acordeonistas da Barabaixa, o Grupo de Bombos dos Três Povos vão animar a tarde da festa, que tem um momento alto às 16h30, com a inauguração da Galeria dos Presidentes de Junta de Freguesia, uma homenagem neste ano em que se comemoram os 50 anos do poder local. A exposição fotográfica na Capela de São Gonçalo, Memórias do Poder Local, um momento musical com a Prata da Casa, o grupo de cantares Ponto e Linha, do Souto da Casa, e depois vai ser apresentado um livro, Souto da Casa, nos 50 anos do Poder Local Democrático, seguido de um recital de poesia, de poetas também daquela aldeia. Vai ser uma tarde de domingo cultural e também de homenagem ao poder local no âmbito dos Serões na Aldeia. Já mais para o Serão, Fado Calce encerra a festa. Antes disso, haverá mais no final da tarde um workshop participativo de tiares. E por falar nisso, já sabe que durante estes dias pode visitar as diversas casas temáticas da freguesia do Souto da Casa. Já lhe falamos da Azenha da Figueira, do Ganhão, a Casa do Ganhão, que era aquela pessoa que tinha os animais e os arados e tudo o que era necessário para lavrar a terra e que as pessoas contratavam para lavrar as suas terras, por isso lhe chamavam o Ganhão. O sapateiro, que era quem fazia os sapatos de toda a aldeia, o carpinteiro, o latoeiro, o ferrador e a tecedeira.

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1: Altura para ouvir a rúbrica da Farmácia Vitória na Rádio Cova da Beira. Todas as semanas falamos de temas da saúde que fazem parte do nosso dia-a-dia. O tema de hoje é como preparar a medicação para as férias. E temos connosco o farmacêutico David Esteves para nos esclarecer sobre essa situação. Soutor, estamos em pleno verão e já muitas pessoas estão de férias ou prestes a partir. Entre as malas, a roupa e o protetor solar, há um aspecto que muitas vezes fica para o fim, a medicação. E por isso a pergunta que se impõe é: o que devemos fazer antes de viajar?
2: Muito boa tarde a todos. É uma situação muito frequente, é verdade. Planeamos a viagem ao pormenor, mas esquecemos-nos de confirmar se temos medicamentos suficientes para todo o período de férias. O primeiro conselho é simples: alguns dias antes da partida, verifique toda a medicação que toma habitualmente e confirme se tem quantidade suficiente até regressar. Se faltar algum medicamento, procure resolvê-lo antes de viajar, claro.
1: Há quem leve apenas a quantidade exata de medicamentos. Essa é uma boa opção?
2: O ideal é levar sempre uma pequena margem de segurança. Imagino que a viagem se prolonga ou que surja algum imprevisto. Ficar sem um medicamento para a tensão arterial, diabetes ou outra doença crónica pode comprometer o tratamento e às vezes até estragar as férias. Por isso, é prudente levar medicação para mais alguns dias, se possível, claro.
1: E quanto ao transporte, podem ficar estes medicamentos na mala do carro?
2: Sempre que possível, não. Principalmente nesta altura, no verão, um automóvel estacionado ao sol pode atingir temperaturas muito elevadas, pode até alterar a qualidade de alguns medicamentos. Devem ser transportados num local fresco, protegido da luz direta, e nunca permanecer muitas horas num carro ao sol. Existem medicamentos que requerem alguns cuidados mais especiais, que é o caso da insulina para diabéticos. Essa deve ser refrigerada no frigorífico. Então, se viajar, use uma malinha térmica e ponha num local fresco, ou use então daqueles gelos de viagem para a manter fresca.
1: E quem viaja de avião deve ter algum cuidado especial?
2: Sim, a medicação essencial deve seguir sempre na bagagem de mão. Caso a bagagem do porão se extravie ou se atrase, continua a ter acesso aos medicamentos que necessita ao pé de si. É igualmente importante transportar os medicamentos nas embalagens originais, porque isto facilita

0: evitar, mas convém levar alguns produtos básicos, como um analgésico, antipirético, que é o caso do Benuron, ou paracetamol. Nas viagens, por vezes, o estômago também dá alguns sinais de alteração, é bom levar um regulador gastrointestinal e pronto, repensos rápidos, caso haja alguma ferida ou um desinfetante, protetor solar ou repelente de insetos, dependendo para os sítios onde viaja, claro. E depois é assim, podem ser adaptados às necessidades de qualquer um. Pessoas que sofrem de alergia devem ter consigo um antialérgico, pessoas que têm congestão nasal podem levar um spray para o nariz, para um SOS.
1: E se surgir alguma dúvida sobre um medicamento durante as férias?
0: O mais importante é não improvisar, porque estando de férias, pronto, não é boa altura para andar com experiências, tudo o que envolve medicação. Sempre que possível, aconselhe-se junto de um farmacêutico ou outro profissional de saúde. Muitas das dúvidas podem ser esclarecidas e evitar erros na toma de medicação, ou estar a tomar medicamentos que não são necessários.
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Chama-se Against All Odds e junta Westlife com Mariah Carey. Antes estivemos com Wham, uma recordação de 1986, The Age of Heaven. E agora vamos dar-lhe uma sugestão para visitar uma exposição na cidade da Covilhã, que é inaugurada esta sexta-feira, amanhã precisamente. Chama-se Que Mundo Maravilhoso e coloca em destaque a flor. É na Galeria António Lopes, a partir das 17h30, amanhã, sexta-feira, inaugurada e pode ser visitada até 30 de agosto. Pode planear um dia que vá à Covilhã, passear pela Covilhã, que esteja na Covilhã e que lhe apeteça ver algo de bonito. Pode então ir até à Galeria António Lopes e visitar esta exposição. Está aberta de terça a domingo, entre as 10 e as 18h. E basicamente assume a flor como a grande protagonista. O autor é um covilhanense, Guilherme Ramos, explora a cor, o ritmo, a textura e a composição através de combinações cromáticas intensas e de padrões vibrantes. Outro dos aspectos distintivos desta exposição é a relação da pintura com a moldura. Todas as obras que são ali apresentadas são emolduradas com peças que foram adquiridas em segunda mão, provenientes de diversos países europeus, e depois de um cuidadoso processo de recuperação e de pintura, cada moldura passou a integrar o processo criativo desta mostra de flores concebida para a própria obra. Chama-se Que Mundo Maravilhoso e vale a pena visitar a partir de amanhã e até 30 de agosto na Galeria António Lopes. A próxima também fala de flores, Black Roses, Anastasia.

0: The Blues, Guns N' Roses, veio assim no horário das 17 horas. Aí está ele, à hora certa, são 17 horas e está com a RCB.
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2: 30 de julho de 2026, o Dia Internacional da Amizade e Dia Mundial contra o Tráfico de Pessoas. A 30 de julho, mas em 1893, foi fundado o Teatro Clube de Alpedrinha. Em 1928, nasceu na Amarleja Moura, aquela que foi considerada uma das melhores atrizes portuguesas de todos os tempos, Eunice Munhoz. A atriz faleceu em Lisboa aos 93 anos de idade, em abril de 2022. Em 1953, nasceu António José Leitão, antigo vereador da Câmara Municipal do Fundão e ex-presidente da Casa do Benfica Fundanense. Em 1966, foi criada a Casa do Benfica da Covilhã. Em 2004, foi inaugurada a estrada que liga Janeiro de Cima a Janeiro de Baixo, uma extensão de cerca de 2 km que liga aos concelhos do Fundão e Pampilhosa da Serra e que custou à Câmara Municipal Fundanense 330 mil euros. Ainda em 2004, abriu na cidade da Covilhã, nas antigas instalações do Monte Verde, o supermercado Feira Nova, o atual Pingo Doce do Grupo Jerónimo Martins. Em 2005, na Covilhã, foram inauguradas duas obras do programa Polis, os Jardins do Rodrigo e Mártir in Colo. Em 2006, foi inaugurada a primeira fase da nova sede da Banda Filarmónica de Cortes do Meio. São factos que fazem história neste dia 30 de julho.
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Dulce Pontes e Ennio Morricone, o gênio da música no cinema, com este Cinema Paradiso do álbum Focus. E por falar em cinema, a partir do próximo mês, ou seja, a partir da próxima semana, em Castelo Branco, vai começar a haver todas as sextas-feiras cinema ao ar livre. A primeira sessão é já nos dias 7 e 8. Sextas-feiras à noite, longas metragens para os mais crescidos e no sábado para os mais jovens. As primeiras sessões são no dia 7 e 8, mas para já, para veres, nós só estamos habituados a ver estes filmes do cinema ao ar livre nos filmes americanos. Nós não temos tanto esse hábito, mas acho que no verão sabe bem. É uma boa ideia esta do cinema ao ar livre no verão, mas a próxima sugestão não é ao ar livre, é no Cinema Serra Shopping, porque está em estreia, chama-se O Misterioso Olhar do Flamingo, e a sinopse reza assim: Chile, 1982, Lídia Tamara Cortés foi abandonada em bebé e cresce no meio de uma comunidade queer que gera um bar numa pequena cidade mineira. Está a ser educada por uma mulher transgénero e um mineiro. De repente, a comunidade começa a ser assolada por uma nova e misteriosa doença e começa a espalhar-se o rumor de que é transmitida entre homossexuais quando estes olham uns para os outros. Lídia tenta descobrir a verdade. Este filme é um misto de drama com realismo mágico, marca a estreia na realização de Diego Céspedes. Os atores são Tamara Cortés, Matia Catalán, Paula Dinamarca, Cláudia Cabeças, Luís Dubó, Alfredo Castro, Andrés Almeida, Felipe Rios, Vicente Cabello. O idioma é espanhol, como já perceberam, O Misterioso Olhar do Flamingo, ou em espanhol, La Misteriosa Mirada del Flamengo. Está em estreia no Serra Shopping para ver às 19h. Hoje, se estiver na Covilhã, ainda vai a tempo, mas pode planear uma ida ao cinema no fim de semana.

Curtis Seegers, You're All That Matters to Me. De regresso à Cova da Beira, temos mais duas sugestões para lhe deixar para o fim de semana. Uma riqueza em termos de programação e de festas. É aqui pertinho, em Valverde. É um outro género, um outro registo para quem gosta. É um grande festival de folclore. É a 37ª edição do Festival Nacional de Folclore de Valverde. Acontece no sábado, no primeiro dia de agosto. É no recinto das festas de São Sebastião, mas tudo vai começar a partir da Igreja Matriz de Valverde, quando sai às 19h30 o desfile etnográfico com os grupos participantes, desde a Igreja Matriz de Valverde até ao recinto do Carvalhal, onde às 21h30 há uma cerimónia, aquela cerimónia habitual de entrega de lembranças aos grupos que vêm participar, e depois às 22h, o ponto alto do festival, com a abertura a cargo do grupo de bombos da entidade anfitriã. E quem é que vai subir ao palco? Participam nesta 37ª edição o Grupo Folclórico de Santa Eulália, de Vizela, o Grupo Folclórico de Sidacos, o Rancho Folclórico e Etnográfico Os Azeitoneiros, de Caldas da Rainha, o Grupo Folclórico e Etnográfico de Albergaria Velha e, claro, o Rancho Folclórico de Valverde, que é o rancho anfitrião e que aí vem com o tema Chora a Videira.

Cristina Andrade, Triste Viuvinha, do Disco do Povo, o álbum editado em 2014. E de Valverde, no Conselho do Fundão, para O Peso, no Conselho da Covilhã, onde também no sábado e, ou melhor, na sexta, já a partir de amanhã e no sábado, se realiza o Festival das Filhós. É uma iniciativa do Centro Social e Comunitário do Peso, já vai na 8ª edição. O certame abre amanhã, no final do dia, 19h30, e ao longo de 2 dias vai ter 22 expositores que vão estar presentes. Claro, as filhós não vão faltar, mas também a gastronomia típica, o artesanato, a animação de rua, vários espetáculos e o destaque para a filhó. Integrado neste festival, uma parceria entre o Centro Social Comunitário e o Curso de Ciências Biomédicas da UBI vai permitir realizar rastreios à população e também a quem visitar o certame, aliando aqui uma vertente de saúde ao festival. A nível social, o Centro Comunitário do Peso espera também angariar fundos para o desenvolvimento da sua atividade. Recorde-se que a instituição inaugurou recentemente, no passado mês de junho, a sua nova estrutura residencial para idosos em Costa da Estrela. Fica a sugestão para visitar o Festival das Filhós na Freguesia do Peso amanhã e também durante o dia de sábado, onde não vão faltar as filhós tradicionais. É o Centro Comunitário Social e Comunitário do Peso a trazer o Natal ao Peso este fim de semana, e nós vamos também trazer um bocadinho do Natal a estas matinês da rádio. Vem aí os Anjos com a Rita Guerra.

Foram os meninos da avó com o tema Terra Comprometida do álbum Há Dias Assim. E também há tardes assim, cheias, repletas de música e também de iniciativas, de sugestões, de sítios para ir, para todos os gostos, para todas as idades. Foi assim a nossa tarde, uma viagem pelas festas e pela programação cultural que vai acontecer um pouco pela região, já a partir de amanhã, sexta-feira, sábado e domingo, para poder planear com tempo o seu fim de semana. Nós estamos a terminar, às 18 há notícias para ouvir. Até lá vamos ficar com Paulo Gonzo e o tema São Gestos. Voltamos amanhã, depois do Jornal das 15.

0: Boa tarde, são 18 horas.
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0: Boa tarde. A Câmara Municipal da Covilhã aprova por unanimidade a moção de repúdio e condenação a alguns atos de vandalismo e incitamento ao ódio que têm ocorrido na cidade. A situação já foi reportada ao Ministério Público. A Junta de Freguesia de Val da Senhora da Póvoa, no Conselho de Penamacor, repudia em comunicado a intervenção humana que ocorreu na noite passada no gerador de fornecimento de energia elétrica e que levou à interrupção do fornecimento de eletricidade naquela freguesia do Conselho. Conselho de Penamacor. Ainda em destaque nesta edição do Jornal da Tarde para os Serões na Aldeia, que estão de regresso este fim de semana à freguesia do Soto da Casa, no Conselho do Fundão, a Unidade Local de Saúde da Guarda assinalou esta quinta-feira o Dia Mundial contra o Tráfico de Seres Humanos. Estes e outros temas para ouvir em desenvolvimento já a seguir na edição do Jornal da Tarde na antena da Rádio Cova da Beira.
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0: Mais uma vez, boa tarde. A Câmara Municipal da Covilhã aprovou por unanimidade uma moção de repúdio e condenação de alguns atos de vandalismo e incitamento ao ódio que têm ocorrido naquela cidade. O documento foi apresentado pelo Presidente da Autarquia na última reunião pública do Executivo. Hélio Fazendeiro sublinha que, apesar de não serem uma preocupação grande, este tipo de atos tem existido ultimamente, pelo que se torna claro que o município deve tomar uma posição de rejeição deste tipo de práticas.
2: Propõe-se que o Executivo Municipal delibere repudiar e condenar todos e quaisquer atos de vandalismo no espaço público, de conspecação de arte urbana, de pichagens, manifestações de cariz racista, xenófobo, incitamento ao ódio. Entendi que seria útil, nesta fase, trazer esta moção de repúdio, sendo também que já tinha pedido aos nossos serviços que procedessem à queixa-crime competente no âmbito das forças de segurança e judiciais sobre estas pichagens que vão sendo identificadas na nossa cidade e estes atos de vandalismo.
0: O autarca refere que já se verificaram várias situações, nomeadamente em alguns equipamentos públicos, murais de arte urbana e também numa obra de arte que foi concebida pelo artista covilhanense Pedro Leitão.
2: Nomeadamente naquilo que é o vandalismo de uma obra de arte do artista covilhanense Pedro Leitão, que vandalizaram, tendo sido vandalizados duas obras de arte que ele tem aqui junto à Igreja de São Tiago, considerando-a conspecação deliberada de murais, de arte urbana e de equipamentos públicos, que estes atos se inserem num contexto mais amplo de discursos extremistas, polarizadores e xenófobos, considerando também o artigo 240 do Código Penal Português, que tipifica expressamente o crime de discriminação, incitamento ao ódio e violência, são crimes de danos qualificados no património, são crimes públicos.
0: As situações já foram reportadas pelos serviços técnicos da autarquia ao Ministério Público para a apresentação de uma queixa-crime por atos de vandalismo e incitamento ao ódio. E quaisquer outros casos que venham a ser sinalizados, também vão ser enviadas queixas às entidades competentes.
2: Determinar que a Câmara Municipal, através dos seus serviços jurídicos, apresentem de forma imediata e sistemática queixa-crime junto do Ministério Público e das Forças de Segurança por todos e quaisquer atos de vandalismo no espaço público de teor racista, xenófobo e discurso de ódio, considerando também que é um crime público este incitamento ao ódio.
0: Para além do voto favorável, o vereador da coligação Mais Covilhã, Eduardo Cavaco, refere que esta situação vem reforçar a necessidade de instalar sistemas de videovigilância em alguns locais da cidade, uma situação que está a ser avaliada no âmbito do Conselho Municipal de Proteção Civil, afirma Hélio Fazendeiro. A Junta de Freguesia de Val da Senhora da Póvoa, no Conselho de Penamacor, vem em comunicado repudiar a intervenção humana que ocorreu na última noite no gerador de fornecimento de energia elétrica para a rede pública e doméstica, que está localizado na Estrada Nacional 233. A autarquia afirma que o acionamento do botão de emergência do gerador, por intervenção humana, forçou a interrupção de energia elétrica na via pública e nas habitações da freguesia, representando um puro ato de desrespeito pela comunidade, o que causou prejuízos diversos. Acrescentando que alguns fregueses dependem de equipamentos de suporte de oxigênio e outras tecnologias permanentemente ligados à energia elétrica e que se viram privados desse apoio essencial à sua saúde. Após ter conhecimento deste infeliz episódio, a Junta de Freguesia desenvolveu todos os esforços junto das entidades competentes para repor, no mais curto espaço de tempo o fornecimento da eletricidade, o que só se veio a alcançar pelas 2:30 da madrugada, obrigando à deslocação de equipas especializadas que percorreram mais de 200 km para dar resposta a este ato de má-fé. Também o executivo da autarquia se deslocou para o local até total normalização da situação e participou os factos à Guarda Nacional Republicana, que se apresentou no local e desenvolveu as diligências necessárias para apuramento de responsabilidades. A Junta de Freguesia afirma que tais atos afetam toda a comunidade, podendo resultar daí inúmeras consequências materiais e humanas com as quais não se pode rever ou aceitar de ânimo leve. Este gerador, no decorrer das próximas semanas, vai permitir, em conjunto com um segundo, que está instalado na zona central de Vale da Senhora da Póvoa, o fornecimento de energia elétrica a diversos pontos da aldeia, devido à deslocação de cabelagens elétricas, para possibilitar a passagem dos componentes eólicos de reequipamento de diversos parques que estão situados em freguesias limítrofes. É precisamente em Penamacor que esta obra abre portas à edição de 2026 da Feira Terras de Lince e também no Museu Municipal de Penamacor está patente ao público a exposição Prémios Nobel na obra de Bertino Cordeiro, que pode ser visitada até ao final de outubro. Nesta mostra, o autor procura estabelecer um diálogo singular com a obra e a identidade de 12 laureados com o Prémio Nobel da Literatura no contexto geográfico europeu. Nesta exposição, os escritores não surgem representados pelos seus rostos, mas pela própria anatomia dos nomes que o artista desconstrói, entrelaçando letras com formas geométricas e cores. Uma exposição que vai estar patente ao público no Museu Municipal de Penamacor até ao final do próximo mês de outubro. A Unidade Local de Saúde da Guarda assinalou esta quinta-feira o Dia Mundial contra o Tráfico de Seres Humanos. Nesta data, a Unidade de Saúde alerta a comunidade para a importância de reconhecer alguns sinais que podem indiciar uma situação de tráfico de seres humanos. Lesões inexplicadas, sinais de exaustão física ou emocional, medo ou ansiedade persistentes, um discurso condicionado ou controlado por terceiros, ausência de documentos de identificação ou impossibilidade de a pessoa falar em privado, são algumas das situações a que importa estar atento, afirma a OLS da Guarda em comunicado, garantindo que, enquanto porta de entrada privilegiada no sistema de saúde, os profissionais desse setor desempenham um papel determinante na detecção precoce de possíveis vítimas. Por esse motivo, a instituição continua a investir na sensibilização e capacitação das suas equipas, promovendo uma resposta integrada, humanizada e articulada com as entidades competentes. Esta ação, acrescenta a OLS, pretende reforçar o compromisso na prevenção, identificação e apoio às vítimas de um crime que constitui uma das mais graves violações dos direitos humanos, sublinhando que o tráfico de seres humanos assume múltiplas formas de exploração, nomeadamente laboral, sexual, mendicidade forçada ou outras situações de privação da liberdade e dignidade humana. Afeta sobretudo pessoas em maior situação de vulnerabilidade, frequentemente associadas a contextos de pobreza, migração, exclusão social ou dependência. Em Portugal, o tráfico de seres humanos é um crime público, pelo que a sua denúncia constitui um direito e um dever de cidadania. A identificação precoce pode fazer a diferença na proteção e recuperação das vítimas. Qualquer suspeita pode ser comunicada diretamente nos hospitais e centros de saúde da OLS da Guarda ou também junto da equipa de prevenção da violência em adultos. Os Sorões na Aldeia regressam este fim de semana ao Souto da Casa. A Festa do Pão e da Água vai estar de regresso àquela freguesia do Conselho do Fundão durante 3 dias. A iniciativa é organizada pela Câmara Municipal, em parceria com a Junta de Freguesia e a Casa do Povo de Souto da Casa. Tasquinhas, espetáculos, workshops, caminhadas e muita animação de rua são os principais destaques do programa. Em entrevista ao flagrante direto da Rádio Cova da Beira, o presidente da autarquia do Souto da Casa refere que o certame vai manter os mesmos moldes de anos anteriores, procurando promover o convívio entre a população e quem visita o certame, assim como divulgar algumas das principais tradições gastronómicas daquela aldeia relacionadas com o ciclo da água, a farinha e os seus derivados.
3: É uma festa conhecida pela sua animação de rua, pelos seus grupos populares, pela animação e convívio, aquilo que remete os Sorões na aldeia e, obviamente, a gastronomia local, as do feijão no forno, outras iguarias tradicionais da nossa freguesia, e remeter também aquilo que era o nosso antepassados da freguesia, a parte do ofício dos moleiros, uhum, e do fabrico da farinha. O Sonhos na Aldeia será um ano que, não é, neste caso, vai ser composto pelos mesmos moldes do ano passado. A animação não vai faltar, o convívio também não vai faltar.
0: A edição deste ano, diz Guilherme Parente, vai também procurar colocar em evidência os 50 anos do poder local democrático, com a inauguração da galeria fotográfica de todos os presidentes de junta que exerceram essas funções em Souto da Casa ao longo das últimas 5 décadas.
3: Temos um tema que eu acho que é muito importante, que é os 50 anos de poder local democrático. Irá ocorrer uma sessão solene no início da tarde de domingo, aquilo que será a celebração dos 50 anos de poder local democrático, com a fixação dos quadros de todos os presidentes de junta desde 1974 que passaram pela freguesia no Souto da Casa, nas paredes do Salão Nobre da Junta de Freguesia. Obviamente que era algo que neste caso se calha bem neste momento estar-se a realizar, e acho que se justifica.
0: A apresentação do livro Souto da Casa nos 50 anos do poder local democrático, da autoria do médico António Lourenço Marques, é outro dos destaques.
3: Neste caso, o autor Dr. Lourenço Marques, uhum, em colaboração também com a Junta de Freguesia, que apresenta aqui uma edição de um livro que é o Souto da Casa, como referi há bocado, nos 50 anos do poder local democrático. Livro este que remete tudo aquilo que é a história democrática do Souto da Casa, tudo aquilo que foi executivos, presidentes de junta, membros da Assembleia de Freguesia que integraram a Junta de Freguesia desde 1964.
0: Durante todo o evento vão estar abertas ao público, mediante marcação prévia, as casas-museu da aldeia, a da tecedeira, do latoeiro, do carpinteiro, do sapateiro, do ferrador, do ganhão e a azenha da figueira. O programa contempla ainda, no último dia do certame, uma caminhada entre Casal de Álvaro Pires e Souto da Casa, que vai ser dinamizada pelos caminheiros da Gardunha. De 14 a 16 de agosto, Belmonte vai recuar à época medieval. Inspirada na história e nas lendas de Belmonte, a Feira Medieval tem este ano como tema a Lenda do Pastor, que inspirou também o cartaz promocional do evento feito, como habitualmente, com figurantes de Belmonte. A lenda foi contada por Elizabeth Rubalo, do Departamento de Cultura da Câmara Municipal de Belmonte, na apresentação do evento, e aborda a temática de um pastor que encontrou em Belmonte um tesouro depois de alertado por um almocreve.
4: Para encontrares um bem, tens que ir às terras de Belmonte e procuras lá. E o pastor encontrou debaixo de uma pedra duas cabras de ouro, quer dizer, uma cabra e um cabrito. Depois foi ao rei e disse que tinha uma cabra e um cabrito para lhe oferecer. O que é que ele quereria? E ele disse que queria o cabrito, que era mais tenro. E o pastor ofereceu-lhe o cabrito, ou que o rei disse, se eu sabia que era um ouro, queria a cabra. E ele ofereceu-lhe a cabra, a cabra e o cabrito. Como recompensa, disse, vais ao cimo do monte e tudo o que alcança o teu olhar é teu.
0: E é no cimo do Monte da Esperança, onde se localiza o Castelo de Belmonte, que decorre a Feira Medieval no fim de semana de 14 a 16 de agosto, este ano com a entrada condicionada à aquisição de um copo no valor de 2 euros.
5: A feira vai ser entrada livre, mas nós vamos ter um copo obrigatório. O copo vai custar 2 euros. Vamos também cobrar bilhete sempre no castelo, também o valor do bilhete da entrada do castelo para visitar os acampamentos e os espetáculos é 2 euros também por dia.
0: Outra das novidades da edição deste ano é a redução do espaço expositivo da feira, que vai contar com 110 expositores entre artesanato e gastronomia. Para além da animação de rua, a Feira Medieval vai ter 3 palcos fixos, na zona do Pelourinho, no interior do castelo e na envolvente, onde vão ser dinamizados espetáculos ao longo dos 3 dias. Teatro, música, dança, fogo, malabarismo, torneios a cavalo e acampamentos medievais completam o programa, que, de acordo com o presidente da Câmara Municipal, António Beites, é destinado a todos os públicos.
6: Vai ser um programa muito eclético, para todos os gostos, dos 8 aos 80, como costuma dizer, recuando no tempo e naturalmente abrilhantando todo o potencial histórico que tem esta belíssima vila de Belmonte. Por isso, apelo-vos a todos que venham à feira desfrutem, que não tenho dúvidas que vai ser um excelente fim de semana de promoção medieval e, acima de tudo, promoção do Conselho de Belmonte.
0: O cortejo medieval desde a Câmara Municipal de Belmonte até ao Castelo abre o certame na sexta-feira, 14 de agosto, a partir das 6:30 da tarde. O presidente da Associação Empresarial dos Conselhos de Covilhã, Belmonte e Penamacor não esconde que gostaria de encontrar um novo espaço para a instalação da sede social. Em entrevista ao programa Flagrante Direto da Rádio Cova da Beira, Marcelo Ferreira sustenta que o atual edifício necessita de obras e se encontra algo deslocado dos associados. O que está em causa não são as condições da atual sede, afirma o líder diretivo, mas sim a necessidade de ter de realizar obras de requalificação que representam um investimento avultado. Além disso, a sede encontra-se numa zona da cidade onde as acessibilidades não são as melhores e a situação acaba por ser um entrave a uma maior aproximação dos sócios.
7: Aquele edifício, de certa forma, dá resposta. É um belo edifício, com muito espaço, boas salas, mas a carecer de obras e a carecer, vamos mesmo para responder à questão a seguir, de ser deslocada. A acessibilidade ou à nossa sede não é tão simples, a falta de estacionamento também pode ser algum fator dissuador de os associados nos procurarem mais ou nós até conseguirmos dar resposta mais efetiva aos associados, porque lá está, se é difícil eles não chegarem até nós, não digamos difícil, não será tão fácil chegar até nós, também para nós, as nossas colaboradoras, não serão tão fácil chegar até eles.
0: Marcelo Ferreira refere que a necessidade de uma nova sede é um tema que já foi abordado em diversas Assembleias Gerais. O presidente da ECBP refere que, a título pessoal, gostaria de ver a associação a funcionar à entrada da cidade.
7: Gostaria de ver a associação à entrada da cidade, num edifício desafogado, com boa imagem, com boa apresentação, para que quem chegasse à cidade da Covilhã, entrasse na cidade da Covilhã, visse a imagem da associação empresarial da Covilhã, Belmonte e Penamacor, e reconhecesse que a Covilhã é uma sociedade empresarial.
8: Está quase a definir a zona do antigo Welcome Center.
7: Pois, mas eu não posso definir, não é um espaço da associação, não é um espaço próprio, não está para venda. Disse que gostava de ver a cidade, pode ser o Welcome Center, pode ser por esse lado, pode ser por de outra forma, noutro ponto.
0: Caso se concretize essa possibilidade, Marcelo Ferreira refere que há várias hipóteses em cima da mesa quanto à atual sede. Uma delas pode mesmo passar pela alienação do imóvel.
7: A atual sede, tudo dependerá da forma que se proporcionar, vamos dizer, esse negócio da nova sede. Sendo uma sede disponibilizada a título gratuito, poderemos pensar em preparar esta sede para outra valência, para possíveis formações, espaços de coworking para novas empresas, para novos empresários, como poderemos passar pela necessidade de proceder à respectiva alienação do mesmo, pagar dívida e assumir uma nova associação.
0: Uma questão que o líder diretivo da ASBP gostaria de ver resolvida ainda antes do final do mandato dos atuais órgãos sociais, que termina em março de 2027. O Centro de Solidariedade Social de São Jorge da Beira decidiu alargar a sua valência de apoio domiciliário à freguesia de Aldeia de São Francisco de Assis. De acordo com a instituição, a situação foi decidida na sequência do encerramento do Centro Social e Paroquial de Aldeia de São Francisco de Assis, que prestava esse apoio à população local. Em comunicado, a instituição refere estar consciente da importância de garantir a continuidade dos cuidados e de não deixar os utentes sem assistência, e por isso assumiu a responsabilidade de dar resposta às necessidades da comunidade, garantindo uma prestação de serviços sem interrupção e assegurando o acompanhamento das pessoas que dele dependem no seu dia-a-dia. Com este alargamento, o Centro de Solidariedade Social de São Jorge da Beira reafirma o seu compromisso com a solidariedade social e a proximidade às populações do Conselho da Covilhã, reforçando a sua missão de servir quem mais precisa e de contribuir para a coesão e o bem-estar das comunidades da Beira Interior. Citado no documento, o presidente da direção, Tiago Silva, afirma que ao assumir esta resposta, a instituição quis garantir acima de tudo que nenhum utente ficasse sem o apoio de que necessita. É esse o propósito da instituição, estar presente junto das pessoas, sobretudo nos momentos em que mais precisam. A terminar esta edição do Jornal da Tarde na antena da Rádio Cova da Beira, dou-lhe nota de que o Teatro das Beiras prossegue esta noite com a digressão da sua mais recente produção. Auto da Exortação da Paz é um trabalho com texto e encenação de José Carretas e que é apresentado esta noite a partir das 22 horas na freguesia de Vales do Rio. Colocamos assim um ponto final nesta edição do Jornal da Tarde na antena da Rádio Cova da Beira. Da minha parte, resta-me desejar-lhe a continuação de uma excelente quinta-feira. Boa tarde.
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0: Boa tarde, são 19 horas.
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0: 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Boa noite. 8 horas.
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1: Olha, posso pedir um disco? Pode ser um qualquer. Obrigada.
2: Olá, olá, ouvintes da RCB, amigos e amigas, caríssimos e caríssimas, muito boa noite a todos. Eis que chegámos para a edição de quinta-feira, hoje é quinta-feira, 30 de julho de 2026. Já só estamos a um dia do final do mês. Acaba amanhã, é isso mesmo. Depois vem agosto, vá. Amanhã, de acordo com o Quim Barreiros, é o melhor dia para casar. Amanhã. Amanhã, porque depois entra agosto. Ele é que sabe dessas coisas. De resto, como é que está você? Está tudo bem? Está a passar uma boa quinta-feira com a RCB? Ótimo. Beijinhos e abraços, beijam por terem vindo. O meu nome é José Miguel Moleca e vou, portanto, ser o vosso anfitrião até às 22 horas. Estão prontinhos para começar comigo o programa? Vá, venha daí. Boa noite, Sousa Secas. Boa noite, Miguel. Vamos lá ver se o meu amigo entra hoje. Pois, eu espero. Pois, espero sentado. E começamos assim a edição do dia 30 de julho de 2026 do Escolhas, o programa de você pede e nós passamos o disco a seu gosto. Pois claro. A Teresa Brito, olá caríssima, viva, boa noite, saúde, beijinhos, cumprimentos. Teresa Brito, lá do Fundão, dica às amigas do lar e a RCB também, com votos de boa noite. Obrigado igualmente para si, está bem? Tudo bom. A Maria da Luz, seu do Carmo Teixoso Covilhã, dica a todos os familiares e amigos ouvintes, também com votos de boa noite. O tema é uma desgarrada. Vamos ouvir Augusto Canário e Amigos nos Ditados Populares. Espero que gostem e deixem-se ficar.

Ora bem, começámos logo a abrir com o Augusto Canário e amigos. A Maria Diniz, olá, viva, boa noite, como está a senhora? Está bem disposta? Um grande beijinho para si, cumprimentos à família, boa noite, Alcaria. A Maria Diniz dedica ao marido, filhos, netas, com muito amor, beijinhos e votos de boa noite. O Manuel Frado na Fatela dedica à esposa, filha, genro, Maria Irene Gaspar, Márcia Costa e a todos os amigos da Ministra também com votos de boa noite. O tema de Romana, Ave Maria.

Olá, olá, ouvintes RCB, mais uma vez, muito boa noite a todos. Olá, chão, sejam bem-vindos ou bem-vindas. Edição de quinta-feira, 30 de julho, até às 22 horas comigo, eu que sou o José Miguel Moleca. Não se esqueça que você tem quatro formas diferentes e diárias para poderem participar para com o programa. Olha, uma delas deixou aqui já. Tem a ver com os correios, enviar por carta as suas dicatórias e para a seguinte morada. RCB Rádio Cova da Beira, programa Escolhas, Casa Gascão, Avenida Doutor Alfredo Mengil, 6230-287, Fundão. Faça isso, participem, escrevam. Obrigado. Segunda a sábado, estamos aqui na RCB, entre as 20 e as 22 horas. A Maria Gamer, oi, como vai você? Caríssima, tudo bem? Um grande beijinho para si, Maria Gamer, como é a família? Morando de Castelo Branco, a Maria Gamer dedica à Tânia, ao Miguel Moleca, à Ana Gil e aos sobrinhos e às donas, com beijinhos para todos. Beijinhos também para si. Tudo bom? E o João Campanha dedicou ao Centro Comunitário das Minas da Panasqueia e RCB também com votos boa noite. João Campanha, muito obrigado. Saúde. O tema é de Zé Amaro, Roseira Enxertada.

Vocês estão no Espectro Pena, companhia da Rádio Cova da Beira, primeira hora, quinta-feira, 30 de julho. Se horas chegaram, sejam bem-vindos ou bem-vindas. Se for na estrada, boa viagem, bom jantar, se o caso disso também. Bom trabalho, bom descanso, boas férias, tudo bom para si. Continua a ter um belo mês de julho na companhia da RCB. E ouvindo escolhas em particular, naturalmente. O meu nome é José Miguel Moleca. Beijinhos e abraços. O meu nome é Matheus do Carrecal do César, dedicado à família e aos amigos, ouvintes, equipa da RCB, a quem deseja uma boa noite. Obrigado igualmente para todos vocês. E a Lucinda Bichinho, no bairro dos Presidentes Altos Covilhã, deseja escutar o tema de Marco Paulo, Mulher de 40.

Vamos avançando na primeira parte dos escolhas de hoje. O Joaquim Bartolomeu, olá, olá, caríssimo, boa noite, um abraço, cumprimentos, saúde, aí para casa. Joaquim Bartolomeu, em Dornelas do César, dedica a toda a equipa da RCB e ouvintes do programa, com votos todos, passem uma agradável noite. Obrigado igualmente para si e para os seus. E o Manuel Gonçalves Barroqueiro e a Maria Zil Gonçalves, no Carregal do César, dedica aos filhos, netos, a todos os familiares e conterrâneos também, com votos de boa noite. O tema de Vítor Almeida e Silva, Cantigas de Maio.

E ficam mais duas dedicatórias, primeira parte dos Escolhas de quinta-feira, 30 de julho. Voltamos a Castelo Branco. Olá, patrocínia. Como vai você? Vamos então fazer um rap. Como vai você? Você? Você? Um rap beijinho para si, patrocínia. Beijinhos também, cumprimentos e abraços para a resta da família. Patrocínia Loura em Castelo Branco. Dica a toda a equipa da RCB e amigos ouvintes e também aos sobrinhos e as donas com votos de boa noite e beijinhos para todos. Beijinho grande também para si, patrocínio. Obrigado. A Celeste Rocha em França dedica à equipa da RCB e ouvintes do programa com votos de boa noite. Celeste Rocha e família, bem-ajam. Beijinhos e abraços. O tema do grupo Amantes do Alentejo, Barragem do Alqueva.

Estamos a entrar na reta final da primeira hora dos Escolhas de quinta-feira, 30 de julho. Vamos lá ver se temos tempo para as sequinhas. Olhando para o tempo, talvez não. Na próxima hora. É pá, é sim, prioridade. Dicatórias. Para falar nisso, já agora você tem também, sabe o quê? O escolhas@rcb-radiocovadabeira.pt para poder utilizar e poder participar. escolhas@rcb-radiocovadabeira.pt. Faça isso, nós agradecemos. O Cássio Vilela, por cá, pelo fundão, dedicar-me a Maria

O Pedro Miguel, ou Pedrão, boa noite, seja bem-vindo ao programa Escolhas, boa noite, família. O Pedro Miguel, em Janeiro de Cima, dedica à Maria na França, em França, à Mercedes, em Janeiro de Cima, ao cantor David Carreira, faz anos hoje também. Ok, muito bem, parabéns. Com votos de um feliz aniversário, muitos parabéns, felicidades e votos de boa noite. Aproveitando a boleia do Pedro, claro, dou beijinhos a eles, abraço a eles, dou os parabéns a quem faz anos hoje, a todos e a todas, sem exceção. Parabéns, parabéns e parabéns. Já agora, aproveito a oportunidade, dou aqui um abraço também ao meu cunhado, ao Hugo Gil Alves, que faz hoje anos, 50 anos. Já, Hugo, 50 anos. Parabéns para o meu cunhado Hugo, que mora na Guarda. Parabéns também para a Casa do Sport Lisboa-Benfica, na Covilhã. Festeja hoje 60 anos de vida. 60 anos de benfiquismo na Covilhã. Parabéns para a Casa do Benfica na Covilhã, para os seus dirigentes, para os seus associados. A Casa do Benfica na Covilhã vem do Sport Penedos Altos e Benfica e depois transformou-se em Sport Covilhã e Benfica, a 30 de julho de

1966. O Sport Pedro de Sousa Benfica durou pouco tempo e depois foi mais conhecido pelo Sport Covilhã Benfica. Agora, desde 2002, que é a casa do Benfica, Sport Lisboa Benfica da Covilhã. 60 anos hoje. Parabéns para vocês. Amanhã é dia de festa, com uma comitiva do Benfica e tal presente, e há comes e bebes amanhã. É isso mesmo. E no sábado há fadinhos, é o Fado na Ribeira, a partir das 9:30 da noite, lá junto à sede, na Rotunda do Rato, na Covilhã. Epá, que maravilha. Bom, parabéns a todas as pessoas fazendo e também a esta coletividade. É isso, da cidade vizinha. E agora vamos ouvir Ruizinho de Penacova cantar. Recebi um convite. Olha, faz anos, ainda bem.

A Isaura e o Zé Manuel nas Donas. Olá, casalinho, viva, boa noite, beijinhos e abraço aí para casa. Isaura Manuel nas Donas, digo com toda a equipa e ouvintes RCB com votos. Boa noite, obrigado igualmente para vocês. O António Fernandes, por cá pelo fundão, dedica às mulheres e aos filhos, à irmã Júlia Motaz, à Sônia Pardal, ao irmão Francisco José Mas a Pardal, a todos também com votos de boa noite. Ágata e José Malhoa cantam Lembrança de Namorados.

Finalizamos a primeira hora com o pedido feito pelo João Jardinhas, que em Oledo, dedica a todo o pessoal da RCB, do Centro de Dia de Oledo, doutora Rita e família, a todos os amigos ouvintes, para que passem uma boa noite. Muito obrigado igualmente para ti, João. Fica bem, fica bem. O tema é dos Four Men's, fim do mês. Pois, é já amanhã. Até já.

0: 21 horas.
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10: Ouvintes RCB, mais uma vez, boa noite a todos. Chegámos então para a segunda e última hora dos Escolhas de hoje, quinta-feira, 30 de julho de 2026. Espero que esteja bem com a RCB. O meu nome é José Miguel Malaca. Estou a adorar outra vez estar consigo, obviamente. Beijinhos e abraços. Começamos assim a segunda parte. O Martim nas Donas dedica aos avós com beijinhos e votos de boa noite. A Maria Rosa, em Corte de Baixo, dedica a RCB à Tima do Carmo Tachoso, também com votos de boa noite. Maria Rosa, bem-aja, beijinhos e saúde. O tema da Joana D'Arc, começa a dança. Vamos lá começar a dançar e deixem-se ficar.

E ficam mais duas dedicatórias neste início de segunda parte e última dos escolhas de hoje, quinta-feira. A Maria do Carmo no Tachoso, dedica a toda a equipa da RCB, à sobrinha Rosita em Cortes de Baixo, com votos de boa noite. Obrigado, Maria do Carmo, obrigado, família, beijinhos e abraços. E a família Frade na Fatela, dedica aos amigos ouvintes, também com votos de boa noite. O tema é de Jorge Ferreira, Os Velhotes e a Lua de Mel.

Mais uma vez, boa noite a todos. Antes das próximas dedicatórias, recordo que também, através da nossa página de internet da rádio, www.rcb-radiocovadabeira.pt, também podem e devem participar para o programa Escolhas. www.rcb-radiocovadabeira.pt. Façam isso, participem. Em qualquer parte do país ou do mundo, escute a RCB através da emissão online e faz pedidos. Para a região, tem duas frequências, 100.0 e 92.5. Está dito, está recordado. Bem-ajam pela vossa participação. Venham daí. O Manuel Monteiro do Carregal do Lucense, dedica à família, aos amigos, ouvintes, equipa da RCB, a quem deseja uma boa noite. Obrigado, igualmente para vocês todos. Beijinhos e abraços. E o José Manuel Gonçalves, da Malhada Velha, dedica a todos os ouvintes e familiares também, com votos de boa noite. O tema da dupla Miguel e André. Eu sempre te amei.

O Pedro Miguel, em Janeiro de Cima, dedica à Maria, em França, à Mercedes, em Janeiro de Cima, ao cantor David Carreira, filho do Tony, com votos de um feliz aniversário, muitos parabéns, felicidades e votos de boa noite. E os filhos que nunca esquecem, dedicam à Delfina Morgadinha Silvares, com muito carinho, muito amor, beijinhos, votos de boa noite, saúde e de cumprimentos também, e um abraço ao meio de António. O tema do próprio David Carreira, O Tempo Não Volta. Ah, pois não, infelizmente.

Escutámos assim o aniversariante David Carreira. A patrocínio Tachoso dedica ao marido, filho e à neta, ou genro também, à Amanda Navela e toda a equipa da RCB, com votos boa noite. Patrocínio bem ágil, comemos a todos aí em casa. E a Maria da Anunciação em Chamarda dedica à família e aos amigos, a todos com votos de boa noite. Na casa de Deus, vamos ouvir Carlos Sotelo.

E voltamos a satisfazer duas dedicatórias a princípio de noite de quinta-feira, 30 de julho. Ai, meu Deus do céu. Já estamos no final de mais um mês, praticamente. É já amanhã o último dia. O Cais Vilela no Fundão dedica à irmã Maria Augusta Vilela, ao sobrinho Luís Guilherme, que é Luís, a todos com votos de boa noite. A Marilene Gaspar dedica a todos os amigos. Marilene Gaspar, cantar ao Covilhã, dedica a todos os amigos e amigas com votos de boa noite e de muita saúde. Marilene, rápidas melhoras também para si. O tema que vamos escutar é de José Cid, o fado de Nossa Senhora do Tejo.

Na vela, a nossa ouvinte Maria Amélia dedica à irmã, às sobrinhas, ao cunhado, à doutora Rita no Fundão e à RCB, a todos com votos. Boa noite. Boa noite, Maria Amélia, boa noite, família, beijinhos e abraços. E o João Pereira, Alpedrinha, dedica a toda a família, amigos, equipa e ouvintes da RCB também com votos. Boa noite. Boa noite, João. Boa noite, família. Fiquem bem com a Rádio Cova da Barata. O tema é do grupo Sol Brilhante. Leva o meu beijo contigo.

0: Programa Escolhas na RCB até às 10 da noite com José Miguel Moleque, a segunda e última parte do programa, quinta-feira, 30 de julho. Antes das dedicatórias, recordo também que através do telefone, número de telefone 275-753-800, repito, 275-753-800, você pode e deve participar para que o programa Escolhas, telefone para nós de segunda a sexta-feira, com exceção dos dias feriado, entre as 2 e as 3 da tarde. Uma hora para fazer pedidos por telefone. 2, 3 da tarde, de segunda a sexta-feira, exceção dias feriado. 275-753-800. Participem, bem ajam. A Maria Rosa Varandas, olá, olá, viva, boa noite Maria Rosa, boa noite família, boa noite Covilhã. A Maria Rosa Varandas dedica a RCB, a Ana Gil, Tânia, ouvintes e filhos, para que todos passem uma agradável noite. Obrigado igualmente para vocês. E o António Ponciano em Silvares dedica às famílias Ponciano, Nunes, Torres, Flaudendeza e RCB também com votos. Boa noite. António Ponciano e família, bem ajam, cumprimentos a todos. O tema é Vai, Vai com Deus. Ele chama-se Graciano Saga.
1: Vai!

A Lara no Al-Qaeda dedicou aos pais, irmão e avós, a todos com votos de boa noite e beijinhos. Ainda a Ana Geraldes nas Donas dedicou ao marido e aos filhos com beijinhos e votos também de boa noite. O tema é de José Cid, Portuguesa Bonita.

Já chegados ao penúltimo pedido da noite, antes da dedicatória. Bom, hoje temos tempo para Massequinha. Epá, consegui arranjar aqui um tempinho para Massequinha. O que é que você acha? Acha bem? Acha? Pronto. Eu também acho. E o Sr. da Secas também, já há muito tempo que não fala aqui. Exatamente. Então vamos lá ver o que é que eu vou escolher para vocês, está bem? Ó, temos aqui um agente da PSP e temos uma senhora com dois cães a receber o agente. E então vira-se o agente. Bom dia, minha senhora. Bom dia. Recebemos uma queixa de que os seus cães perseguem pessoas de bicicleta. Tenho aqui uma queixa. Os seus cães perseguem pessoas de bicicleta. E ela, toda sorridente, responde ao agente da PSP. Meu caro agente, isso é ridículo. Isso é ridículo. Os meus cães nem têm bicicletas, pá. Como é que é possível andar a perseguir pessoas? Nem têm bicicleta, pá. Os cães... Não pode ser, portanto, é engano. Está bem. Ok, fica então mais uma que você gosta, não é? Gosta das sequinhas do Sul das Secas. Então é assim, numa competição linguística em Lisboa, a pergunta final foi a seguinte: como explicar a diferença entre completo e acabado? Qual é a diferença entre completo e acabado? Resposta vencedora. Resposta vencedora. Ao casar com a mulher certa, você está completo. Ao casar com a mulher errada, você está acabado. E quando a mulher certa o apanha com a mulher errada, você está acabado por completo. Pois é, claro. Valeu, fantástico, pá. É a diferença de completo para acabado, pá. Você com a mulher certa está completo. Com a mulher errada está acabado. Mas quando a mulher certa apanha com a mulher errada, você está acabado por completo. Bravo, bravo. Muito bom. Fantástico, mais uma vez. Fantástico. Ô, Sr. Secas, tu demoras a falar, mas quando falas... Essa é maior, digo eu. O José Brito Marques, no fundão, dedica ao Sérgio Miguel e à Patrícia, com votos boa noite. O tema do Zimbro, apita ao comboio. Ah, bonito.

Ouvintes RCB, chegámos assim ao final daquela que foi a edição de quinta-feira, 30 de julho de 2026 do Escolhas, o programa de você pede e nós passamos o disco a seu gosto. Continua a ter um bom som de quinta-feira com a RCB. Bem-ajam por terem vindo, espero que tenham gostado. Eu fui outra vez o vosso anfitrião e foi uma vez mais também para mim um gosto, um prazer, um privilégio. O meu nome é José Miguel Malaca. É bom estar consigo todos os dias. Amanhã eu estou de regresso às 8 da noite. Espero por todos vocês, ok? E fechamos assim as portas. A Júlia Motaz, em Lausanne, na Suíça, dedicou ao irmão António Fernandes, na residência sénior, príncipe da Mano Fundão, com carinho, saudades, beijinhos e votos de boa noite. O tema é de Sir Elton John. O inglês canta Nikita. E pronto, não há tempo para mais. Ficou, portanto, tudo dito por hoje. Aquele abraço sempre. Boa noite a todos e até amanhã.

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1: Olá, sejam bem-vindos a mais uma Hora Sonora. O dia já ficou para trás, mas nestas noites de verão o calor continua no ar e apetece abrandar um pouco. E é aquela altura em que a rua começa a ficar mais tranquila, as conversas prolongam-se, as janelas ficam abertas e a música ganha outro espaço. Hoje preparei uma salvação para acompanhar este momento. Sons para ouvir sem pressa, para deixar entrar com ritmos que nos levam a diferentes lugares, entre a eletrónica, música soul, ambientes mais suaves e algumas paisagens sonoras mais inesperadas. Espero que estejam confortáveis deste lado e obrigada por estarem comigo esta noite. Vamos começar mais uma Hora Sonora, desta vez abrimos esta edição com Frenic, um nome artístico do produtor britânico Charlie Wilder, conhecido por uma abordagem que cruza esta música eletrónica com hip-hop instrumental, soul e jazz. Get Out of Dodge é um tema marcado por uma produção detalhada, com um groove sutil e uma construção da música, onde os elementos mais orgânicos e eletrónicos fiquem a conviver de uma forma muito natural. Vamos ouvir então este Get Out of Dodge de Frenic.

Seguimos con Nick Hakim, cantor, compositor y productor norteamericano conocido por su fusión entre el soul, R&B alternativo e influencias psicodélicas. Kraft faz parte do seu universo sonoro muito particular, com uma produção mais quente, texturas mais analógicas e uma interpretação vocal carregada de emoção.

Agora ouvimos Proud Wonder, um projeto ligado à eletrónica experimental e às atmosferas cinematográficas. Este tema, chamado Seasons, explora esta relação entre elementos eletrónicos e orgânicos que cria uma paisagem mais delicada, onde este ritmo e a textura têm um papel fundamental para gerar esta atmosfera. Então vamos ouvir este Seasons.

entramos no universo da Bonobo, nome artístico de Simon Green, um dos produtores mais influentes da eletrónica de há um tempo contemporânea. Nightlife, um tema editado no álbum Black Sands, representa bem esta sua assinatura, uma fusão entre eletrónica, jazz, soul e instrumentos acústicos, com uma produção rica em detalhes e movimento.

Agora ouvimos Theo Crocker, um trompetista, compositor e produtor norte-americano, também uma das figuras mais interessantes do jazz contemporâneo. A sua música tenta aproximar o jazz a linguagens mais modernas, onde, por isso, incorpora eletrónica, soul e mais experimentação. Este tema, chamado One Pillow, mostra precisamente esta liberdade criativa e esta procura por novas formas de expressão. E vão ver realmente, vão ouvir, neste caso, que este tema junta muitos estilos de produção atuais diferentes. É fantástico. Vamos ouvir então One Pillow da Theo Crocker.

E seguimos com uma surpresa, surpresa porque eu surpreendi-me quando conheci esse projeto, um projeto que chama Ishom, projeto de uma produtora russa que chama Mirabella Kirianova, conhecida pela sua eletrónica atmosférica e muito emocional. Kentavr combina ritmos hipnóticos, e também combina sintetizadores com mais envolvência, com uma produção muito mais visual, e realmente Mirabella cria uma experiência entre a música eletrónica e a banda sonora. E nos cria esta experiência entre as emoções e uma viagem interior. Fiquei muito feliz de conhecer este novo projeto. Vamos ouvir então Kentavr.

A seguir entramos no universo de Aparat, un nom artístico de Sasha Ring, productor al Mau, reconhecido pela sua electrónica experimental e pelas suas paisagens sonoras emocionais. Arcadia é um excelente exemplo da sua capacidade de juntar electrónica, elementos acústicos e uma forte componente narrativa. ¶¶

Seguimos con Moby, o produtor, músico, compositor norte-americano que marcou profundamente a música electrónica das últimas décadas. Dele vamos apresentar este tema Mod 192, que pertence ao seu lado mais introspectivo. Pertence a este lado daquele tema tão famoso que se chama Porcelain, com o piano e com os violinos. Vamos ouvir este lado então, onde o ambiente eletrónico se encontra numa composição muito emocional.

fechamos esta edição com Roy Shop, a dupla norueguesa formada por Svein Vers e Thorbjørn Brundtland, conhecida pela sua abordagem melódica à música eletrónica. Across the Graveyard mostra este lado mais atmosférico da banda. E assim chegamos ao final de mais uma hora sonora.

Obrigada por terem estado desse lado nesta noite de verão e voltamos para a semana com mais música para descobrir. Boa noite e até a próxima Hora Sonora.

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Viva, boa noite, seja bem-vindo a Sons e Melodias nesta noite de quinta-feira. É a última edição para este programa de música calma, de música que inspira, que nos incentiva, que nos faz ganhar forças. Música que sem ela seria impossível viver. Iniciamos com Deborah Helen, para ouvir já de seguida Dixie Chicks e ainda Clinton Gregory. Está feito o convite para me acompanhar até bem pertinho da hora certa. Hoje a viagem musical é feita pela música country. Muitas estreias musicais neste programa. E esta música que é conhecida sobretudo pelas suas histórias de amor, de família, de trabalho e vida no campo. Uma bela viagem musical esta noite. Está feito o convite para me acompanhar. Seja bem-vindo.

0: House, pertence a Corinne Tweet e para trás ouvimos Don McLean com o Vincent. E se só agora chegou até nós, seja bem-vindo a Sons e Melodias, um programa na Rádio Cova da Beira, que inicia às 23 horas, termina à meia-noite e conta com uma repetição que acontece na madrugada de sexta para sábado, entre a 1 e as 2 da manhã. Seja bem-vindo a este programa que o faz viajar sem sair do lugar, onde é livre de ser, onde é livre de sentir. A música continua com Crystal Gayle, logo depois uma das melhores lendas do género country, Dolly Parton e Linda Ronstadt, com o tema Taking in Your Sleep. Ainda Eddie Roberts para ouvir You and I. Boa noite.
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versão diferente de I Will Always Love You, aquela que habitualmente conhecemos na voz da Whitney Houston, interpretada aqui nesta noite por Vince Gill. Sons e melodias na sua rádio, onde a música ocupa sempre o papel principal, onde a música tem a grande característica de nos empoderar, melhorar um bocadinho aqui, por vezes, a autoestima, a confiança, ajuda a superar, por vezes, aqueles momentos difíceis, ajuda a reorientar, a encontrar o caminho. A música continua, viajamos até 1996, por vir também uma versão diferente de Unchained Melody, logo depois Donovan, Lady of the Stars.

palavras de Adam Harris, numa altura em que poucos minutos nos separam da hora certa. Sons e Melodias está na reta final, a última edição para este mês de julho. Não me posso despedir sem agradecer a sua presença aí desse lado, quer tenha sido através das frequências dos 100.0, dos 92.5, através da nossa emissão online www.rcb-radiocovadabeira.pt, da nossa beira interior para todo o mundo. E não me posso despedir sem agradecer a sua presença aí desse lado. Já sabe que é fundamental para o sucesso deste programa. Marcamos de novo encontro já no mês novo, agosto, dia 6, às 23h. Até lá, tudo de bom, seja feliz. Toda a gente tem direito à felicidade e às vezes nem é preciso ir a lugar nenhum para sermos precisos, para sermos mais felizes. Se calhar somos nós mesmos o lugar. Não olhar tanto para aquilo que falta, mas sobretudo de ver, de aproveitar o tanto que nós já temos.

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